0: meses mediante determinação judicial. A medida, prevista na Lei Maria da Penha, cumpre decisão do Supremo Tribunal Federal para garantir segurança financeira às mulheres que precisam se afastar do trabalho para preservar a própria integridade e romper o ciclo da violência doméstica. A medida protetiva judicial que determina o afastamento será suficiente para viabilizar o pagamento, como explica a presidente do Instituto Nacional do Seguro Social, o INSS, Ana Cristina Silveira.
1: Então, denunciando e tendo uma medida protetiva do juiz criminal, ela consegue solicitar o benefício pelo aplicativo Meu INSS, pelo 135 ou pessoalmente nas agências do INSS. Ela consegue passar 6 meses longe do trabalho para poder refazer sua vida em outro local, caso necessário.
0: A mulher afastada não precisa cumprir período de carência para receber o benefício. Também não há desconto de contribuição previdenciária sobre o valor recebido e o período é computado como tempo de contribuição para a aposentadoria. A secretária executiva do Ministério das Mulheres, Eutália Barbosa, fala sobre a importância do benefício.
2: A principal função dele é justamente garantir segurança, né? Para que a mulher não tenha que escolher entre a segurança da sua vida e a sua autonomia financeira ou acesso ao seu salário.
0: A presidente do INSS, Ana Cristina Silveira, explica que o órgão também poderá cobrar do agressor, por meio de ação regressiva, os valores pagos à vítima.
1: O parecer determina que vai haver ação regressiva para rever do agressor os valores que foram pagos pela Previdência. Então, é uma medida muito positiva, porque além de acolher as mulheres, a gente faz com que os agressores, eles paguem pelos seus atos, também financeiramente.
0: Para as mulheres que não são seguradas da Previdência, o benefício tem natureza assistencial. Neste caso, o pagamento será feito pelo Estado, pelo Distrito Federal ou pelo município indicado pelo juiz. Com locução de Thaís de Araújo, reportagem Cleide Lopes.
3: Novas oportunidades para o setor industrial, estratégias de competitividade, inovação e os impactos do acordo Mercosul-União Europeia.
4: O encontro Conexões Produtivas, promovido pela Apex Brasil, a agência brasileira de promoção de exportações e investimentos, mostrou aos empresários a importância da abertura de novos mercados para produtos brasileiros.
3: O evento é voltado para grandes, médias e pequenas indústrias.
5: O Conexões Produtivas apresenta aos estados oportunidades para o desenvolvimento da indústria, com atenção às vocações locais para exportações a partir do acordo Mercosul-União Europeia. Segundo a Apex Brasil, o mercado europeu reúne 27 países, com potencial de alcance de 780 milhões de consumidores. O encontro também debateu a estratégia do Brasil para expandir mercados e fortalecer a indústria diante do novo cenário internacional. O ministro do Desenvolvimento, Indústria, Comércio e Serviços, Márcio Elias Rosa, destacou a importância do país conquistar novos mercados.
6: Buscar a diversificação de mercado significa buscar oportunidades para a nossa atividade industrial comercializar fora do país, né? Para além da questão simplesmente do agronegócio, que já vende muito bem, nós estamos celebrando nesse ano a abertura de mais de 700 novos mercados para o agro, para a pecuária. Agora, para o setor industrial, para a indústria de transformação, para a indústria de manufatura, que é muito relevante, nós devemos buscar diversificação.
5: O evento também discutiu caminhos para ampliar a presença de empresas do Rio de Janeiro no mercado internacional. O presidente da Apex Brasil, Laudemir Miller, destacou o potencial do estado nas exportações.
7: E o estado do Rio de Janeiro tem uma diversificação da indústria muito forte, tem uma indústria de óleo e gás muito forte, tem uma indústria da moda muito forte, uma indústria metal mecânica muito forte, uma indústria automobilística muito forte. A gente está aqui para apoiar o empresário e a empresária do estado do Rio, principalmente os pequenos e os médios empresários, também os grandes.
5: Um levantamento identificou 602 produtos no estado com oportunidades de exportação. Em 2025, o Rio de Janeiro exportou mais de 48 bilhões de dólares para o mundo. Desse total, 20% das exportações do estado foram para a União Europeia. Reportagem Márcia Fernandes.
4: A financiadora de estudos e projetos, a FINEP, lançou a seleção pública do Programa Nacional de Incubadoras Tecnológicas de Cooperativas Populares.
3: Até 14 de janeiro, instituições de pesquisa podem apresentar projetos para desenvolver ou adaptar tecnologias voltadas à economia solidária.
4: As propostas devem ser feitas em parcerias com cooperativas, associações, organizações sociais ou redes de cooperação popular.
8: A chamada pública Proninc 2026 da FINEP, a financiadora de estudos e projetos, disponibiliza até 100 milhões de reais em recursos não reembolsáveis do FNDCT, o Fundo Nacional de Desenvolvimento Científico e Tecnológico. A proposta é transformar conhecimento e inovação em soluções para problemas concretos dos empreendimentos, como explica o secretário nacional de Economia Popular e Solidária, substituto do Ministério do Trabalho, Sérgio Godoy.
9: Tecnologias sociais que apoiam o combate à fome. São essas tecnologias que a gente está buscando.
8: As propostas devem estar diretamente ligadas à economia solidária e ser construídas de forma participativa. O gerente do Departamento de Infraestrutura e Tecnologias Sociais da FINEP, Guilherme Tulli, destaca o caráter obrigatório dessas parcerias.
9: Então precisa ter uma cooperativa, uma associação, uma organização da sociedade civil. Se não houver a inclusão dessas cooperativas populares, o projeto sequer é habilitado.
8: As propostas podem ser enviadas até 14 de janeiro de 2027. As regras completas estão no edital da chamada pública Proninc 2026 no endereço finep.gov.br. Reportagem Pablo Mundo.
3: Chegar na escola, entrar na sala de aula e estudar. Essa é a rotina diária de milhões de estudantes brasileiros.
4: Daqui a um mês, estudantes de todo o país farão a primeira prova do Exame Nacional do Ensino Médio, o Enem.
3: E cruzar os portões da escola onde vão realizar a avaliação pode representar algo bem maior: o passaporte para a entrada no ensino superior.
4: A preparação se intensifica entre os candidatos nessa reta final.
10: Há 2 anos, a estudante Isabelle Carvalho se prepara para o Exame Nacional do Ensino Médio. Ela quer fazer medicina e dedica todo o tempo que tem aos estudos, inclusive quando está no transporte público.
11: E às vezes me incomoda um pouco, porque parece que eu tô perdendo tempo no ônibus, aí eu coloco umas videoaulas para rodar, mas a videoaula que eu já tô acostumada, eu meio que já revejo o conteúdo.
10: Com a condição rara de saúde, o estudante Miqueia José de Almeida Gomes vai buscar uma vaga em medicina. Ele quer ajudar pessoas que vivem em situação semelhante.
12: Eu tenho muito incentivo, não só da minha mãe, dos meus familiares, e também da médica, o qual faz o meu tratamento médico. É aí eu fazer esse curso de medicina, para que eu também possa alcançar outras vidas que possuem a condição rara, que é a trombastenia de Glanzmann.
10: Daqui a um mês, milhões de estudantes como Isabelle e Miqueias realizam a prova do Enem. São 2 dias de avaliação, 8 e 15 de novembro. No primeiro domingo, os estudantes respondem a 45 questões de linguagens e códigos e 45 de ciências humanas, além da redação. Já no segundo dia de prova, são 45 questões de ciência da natureza e mais 45 de matemática. Professor de cursinho preparatório há 10 anos, Rubenilson Cerqueira, dá dicas para essa reta final.
13: Estejam nesse momento de preparo, fazer muitas questões para poder fixar o conteúdo, mas é importante que tenha um momento de descanso, porque existe um equilíbrio ali entre você ter o conhecimento, mas se não tiver com a mente descansada, você não consegue colocar isso em prática.
10: Até lá, os inscritos devem ficar atentos às orientações oficiais, conferir o local de prova com antecedência e organizar os itens necessários para o exame, como documento oficial com foto e caneta esferográfica preta. Ricardo Cardoso, presidente substituto do INEP, lembra que até o fim do mês, todos os estudantes poderão conferir o cartão de inscrição.
14: Nós teremos na última semana de outubro a divulgação do cartão de confirmação de inscrição. A maioria dos estudantes concluintes de escola pública já tiveram acesso, né? Vão fazer o Enem na sua própria escola, mas é importante acessar o sistema de inscrição para você ver com calma, com tranquilidade.
10: O Enem é uma das principais portas de entrada para a educação superior no Brasil. As notas do exame são utilizadas para a seleção de estudantes por meio do SISU e do ProUni e também servem de requisito para o Fundo de Financiamento Estudantil. Para mais informações sobre o exame, o MEC disponibiliza o Guia do Enem, que pode ser acessado em gov.br/MEC. Reportagem Luana Karen.
3: E o Ministério da Educação oferece ferramentas digitais gratuitas para essa preparação. O aplicativo MEC Enem traz simulados e dicas de redação.
4: Tem também o MEC Idiomas para inglês e espanhol. E o MEC Livros com mais de 25 mil obras.
3: E estão abertas as inscrições para a edição do Enem voltada para pessoas privadas de liberdade e jovens que cumprem medidas socioeducativas.
4: As inscrições devem ser feitas de forma exclusiva pelo responsável pedagógico de cada unidade.
3: Caso o participante precise de algum tipo de atendimento especializado, o pedido deve ser feito pelo responsável pedagógico no momento da inscrição.
4: Para mais informações, acesse gov.br/inep.
3: Escolas situadas em fronteiras com outros países podem aderir ao programa Escolas Interculturais.
4: A intenção é promover o enriquecimento linguístico e cultural de estudantes que moram nessas regiões e que convivem com culturas diferentes.
15: O Brasil faz fronteira com 10 nações e as escolas situadas nessas regiões enfrentam desafios relacionados à inclusão, diversidade linguística e integração cultural. E como forma de promover a educação que atende imigrantes e refugiados, o Brasil criou o programa Escolas Interculturais e de Fronteira. A diretora da escola, Silveira Martins, em Santana do Livramento, no Rio Grande do Sul, que faz fronteira com Uruguai, Elisângela Dornelles, fala sobre a experiência com o programa.
16: Os nossos alunos convivem com as duas culturas. A partir disso, nós realizamos visitas às escolas, intercâmbios, encontros, participando de seminários, viagens internacionais, atividades culturais.
15: A iniciativa prevê apoio financeiro para projetos pedagógicos desenvolvidos em cooperação com escolas de países vizinhos. A coordenadora-geral da Secretaria de Articulação Intersetorial do Ministério da Educação, Jesuína Leclerc, explica como as escolas podem participar.
17: A partir da indicação dos seus respectivas secretarias de educação, realizar o seu plano de atendimento. A escola passará a receber R$25 mil para poder dar início às suas atividades ou dar continuidade.
15: As cerca de 70 escolas de fronteira interessadas em fazer adesão ao programa devem acessar a página do Ministério da Educação em gov.br/MEC. Reportagem Cleide Lopes.
3: A previsão é que os programas interculturais sejam desenvolvidos a partir de novembro deste ano.
4: Professores e instituições de ensino de todo o país têm até o dia 12 de outubro para se inscreverem na primeira edição do Prêmio Brasil de Ensino de Matemática.
3: O concurso vai premiar até 20 iniciativas que se destacam por melhorar o aprendizado da disciplina nas salas de aula.
18: É a primeira edição do Prêmio Brasil de Ensino de Matemática na Educação Básica. A iniciativa busca valorizar experiências que contribuam para a aprendizagem e para a equidade na educação básica. O diretor-geral do Instituto de Matemática Pura e Aplicada, Marcelo Viana, explica que a premiação deve produzir subsídios técnicos para políticas educacionais.
19: Existem práticas que são realizadas aqui e lá por um professor, uma professora, e são exitosos e indicam caminhos. Mas para isso é preciso que esses bons exemplos sejam conhecidos e sejam divulgados.
18: O prêmio vai contemplar duas categorias: docentes e instituições. Sumaia Almeida Ramos é professora de matemática em Petrolina, Pernambuco. Para ela, mais que reconhecimento, o prêmio representa a valorização do trabalho docente.
20: A partir do momento em que eu começo a mostrar que estamos vendo, estamos buscando esses profissionais, isso pode incentivar para os professores que possivelmente estejam desestimulados a quererem desenvolver projetos também.
18: As propostas selecionadas integrarão o Caderno Nacional de Práticas Exitosas, que contribuirá para a disseminação de práticas de de referência no ensino de matemática. As inscrições estão abertas até 12 de outubro pelo endereço candidaturas.impa.br. Reportagem Luciana Colares de Holanda.
4: O cultivo de flores é uma atividade que requer cuidado, experiência e atenção às condições climáticas.
3: E um projeto da Universidade Federal de Santa Maria está levando conhecimento científico e capacitação gratuita para quem quer empreender nesse ramo.
4: A iniciativa já alcançou mais de 500 famílias do Rio Grande do Sul. Confira os detalhes no quadro Ciência na Prática.
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21: Transferir conhecimento científico e técnicas de produção para aumentar a sustentabilidade e o lucro no campo.

0: característica desse setor é uma alta rentabilidade por metro quadrado e por isso que se encaixa perfeitamente na pequena propriedade, onde às vezes em 30 metros quadrados a família tira um faturamento muito bom.
1: Além de movimentar o agroturismo, a iniciativa oferece consultoria gratuita que ensina o produtor a vender o seu produto, garantindo renda e reduzindo um problema antigo das comunidades rurais, a permanência da juventude no campo.
0: A gente fornece as sementes ou as patatinhas sem custo e a partir daí dá todas as orientações, desde o plantio até a colheita, pós-colheita e orientação de venda. E isso está fazendo a diferença na sucessão familiar campo. O jovem só fica atraído se tiver renda e a partir dali ele compra novas sementes, novas batatinhas de alta qualidade genética para dar seguimento de forma independente.
1: Acompanhe os resultados do projeto Flores para Todos na página da Universidade Federal de Santa Maria. E esse foi o Ciência na Prática. Esse episódio contou com a produção de Raquel Mariano e edição de Edinaldo Júnior. E nosso encontro com o Saber Científico volta na próxima semana. Até lá.
2: Trabalha na educação infantil já pode consultar os livros que poderão chegar às escolas.
3: O guia do Programa Nacional do Livro Didático está disponível e reúne obras para o ensino e materiais de apoio aos professores.
2: Agora, escolas e professores podem se preparar para escolher os livros que vão usar nos próximos anos.
4: O Ministério da Educação divulgou o resultado final da avaliação das obras do PNLD, o Programa Nacional do Livro e do Material Didático para os anos iniciais do ensino fundamental. As obras têm o objetivo de apoiar a formação continuada e o trabalho pedagógico dos professores, principalmente em temas ligados à alfabetização. Elas fazem parte do acervo da Biblioteca do Professor e reúnem produções atualizadas sobre formação docente, além de exemplos de práticas pedagógicas em diferentes contextos. Com a divulgação do resultado final, o processo segue agora para as etapas de aquisição e distribuição, conduzidas pelo FNDE, o Fundo Nacional de Desenvolvimento da Educação. O Programa Nacional do Livro e do Material Didático é responsável pela avaliação, seleção e aquisição de livros e materiais didáticos para as escolas públicas. Após a aquisição dos materiais pelo FNDE, as obras selecionadas poderão ser disponibilizadas aos professores por meio do endereço pnlddigital.fnde.gov.br. Reportagem Talita Albuquerque.
3: E atenção, candidatos do primeiro concurso público nacional unificado.
2: Foi publicada a terceira convocação dos aprovados em lista de espera para vagas temporárias no Ministério do Trabalho e Emprego.
3: Agora, os convocados precisam cumprir a etapa documental e acompanhar a publicação da lista definitiva, prevista para novembro.
2: A documentação deve ser apresentada pela plataforma sougov.br entre 20 e 27 de outubro.
3: O candidato que não apresentar os documentos exigidos no período estabelecido perde os efeitos da convocação.
2: Para mais informações, acesse gov.br/gestão sem o tio.
3: E essas foram as notícias do governo federal.
2: Uma realização da Secretaria de Comunicação Social da Presidência da República.
3: Com produção da empresa Brasil de Comunicação.
2: Fique agora com as notícias do Poder Judiciário e do Congresso Nacional. Boa noite.
3: Boa noite, até amanhã.
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0: Recentemente valida lei do Paraná que amplia gratuidade em estacionamentos para pessoas com deficiência.
1: TSE anula votos recebidos por Antony Garotinho na disputa pelo governo do Rio de Janeiro.
0: Furto de carro com chave na ignição enquanto segurada abre a porta de casa não afasta cobertura securitária.
1: Boa noite, eu sou Marcela Luiza.
0: Eu sou Walter Lima.
1: O Supremo Tribunal Federal decidiu que é constitucional uma lei estadual que amplia a gratuidade em estacionamentos para pessoas com deficiência.
0: A decisão foi tomada na sessão plenária desta quinta-feira. Marta Ferreira.
2: No Paraná, as regras sobre estacionamento para pessoas com deficiência são regulamentadas pela Lei Estadual 18.419 de 2015 e pelas normas de trânsito nacionais. Dispositivos dessa norma asseguram às pessoas com deficiência um período de gratuidade equivalente ao dobro do concedido aos demais usuários.

0: horários. Nos estabelecimentos que não prevêem tempo mínimo gratuito, a norma garante ao menos 30 minutos de gratuidade, a fim de facilitar o deslocamento dessas pessoas. A Associação Brasileira de Shopping Centers entrou com ação no Supremo Tribunal Federal, pedindo que a lei seja considerada inconstitucional. A alegação é de violação ao direito de propriedade e aos princípios da livre iniciativa e da livre concorrência. O relator é o ministro Nunes Marques. No voto, ele destacou que a finalidade predominante da lei é promover acessibilidade e inclusão social, matérias de competência legislativa concorrente. No mesmo sentido, votaram os demais ministros. O plenário, então, validou a lei do Paraná, entendendo que a norma promove acessibilidade ao garantir o dobro do período gratuito ou, na ausência de gratuidade, 30 minutos sem cobrança.
1: O Tribunal Superior Eleitoral anulou os votos recebidos por Antony Garotinho na disputa pelo governo do Rio de Janeiro.
2: A decisão, por maioria de 5-2, determinou a retotalização dos votos da eleição para governador. Guilherme Firmino.
3: Nesta quinta-feira, o Tribunal Superior Eleitoral rejeitou por unanimidade o pedido de desistência de recurso apresentado por Antony Garotinho. O TSE também manteve o indeferimento do registro de candidatura ao governo do Rio de Janeiro. Segundo o tribunal, Garotinho não tinha as condições de elegibilidade relacionadas à plenitude dos direitos políticos e à filiação partidária. Por 5-2, os ministros determinaram a anulação dos votos recebidos pelo candidato. Com isso, o tribunal determinou a retotalização da votação para governador do Rio de Janeiro.
1: Deixar carro aberto e com a chave na ignição apenas para abrir o portão de casa não afasta direito à indenização do seguro se veículo for furtado.
2: Esse entendimento é do STJ, Fátima Uchoa.
4: Após a seguradora negar a indenização do seguro veicular, a proprietária que teve o carro furtado nessa situação entrou com ação judicial, mas o Tribunal de Justiça de São Paulo negou o pedido. Já no STJ, os ministros entenderam que a conduta da mulher, adotada para guardar o carro em segurança o mais rápido possível, mesmo deixando a chave na ignição enquanto abria o portão de casa, não representa agravamento intencional do risco previsto em contrato que justifique a perda da cobertura do seguro. A relatoria foi do ministro Ricardo Vilas Boas Cueva.
1: O Tribunal Superior do Trabalho manteve uma indenização que uma faculdade terá de pagar a um professor e jornalista de Teresina, no Piauí.
2: A instituição de ensino usou imagens de televisão do professor sem autorização. O TST considerou o uso ilegal. Simone Moura.
5: A faculdade usou essas imagens em outdoors e nas redes sociais sem autorização. Para os ministros da oitava turma, a campanha teve alcance apenas local e por um período limitado. Foi fixado indenização de R$30.000 por danos materiais e R$40.000 por danos morais. A decisão foi unânime.
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1: Uma boa noite.
2: E até amanhã.

0: Eu sou Paula Groba.
1: E eu sou Humberto Pinheiro.
0: E estes são os destaques de hoje do Jornal do Senado, que começa agora.
1: Senado conclui terceira sessão de discussão sobre a proposta que acaba com a escala 6x1.
0: Carros novos poderão ter alerta para evitar que crianças sejam esquecidas no banco de trás.
1: Projeto cria incentivos para startups que desenvolvem soluções de preservação ambiental.
0: Boa noite.
1: Boa noite.
0: O Senado realizou nesta quinta-feira a terceira sessão de discussão da PEC, que acaba com a escala 6x1. São necessárias 5 sessões de discussão antes da votação em primeiro turno. Se for aprovada, a proposta ainda terá de passar por discussões e votação em segundo turno. O texto reduz de 44 para 40 horas semanais a jornada máxima de trabalho sem redução de salário e garante 2 dias de descanso por semana. A mudança, no entanto, será gradual. 2 meses após a promulgação, a jornada passaria para 42 horas semanais, já com 2 dias de descanso. 12 meses depois, o limite chegaria às 40 horas.
1: Durante a terceira sessão, o senador Paulo Paim, do PT do Rio Grande do Sul, defendeu que a redução da jornada, sem diminuição dos salários, pode fortalecer a previdência social. Segundo ele, o fim da escala 6x1 pode estimular a formalização de trabalho e, com mais trabalhadores com carteira assinada, aumentar a arrecadação previdenciária. Paim também afirmou que a mudança pode beneficiar empregadores e empreendedores e defendeu que desenvolvimento econômico, valorização do trabalho, proteção social e políticas humanitárias caminhem juntos.
2: Quando reduzimos a jornada, ampliamos o emprego formal. Mais empregos formais significam mais trabalhadores contribuindo com a previdência. Mais contribuintes significam mais arrecadação previdenciária.
0: E o Senado deve começar a analisar um projeto que obriga empresas a oferecerem produtos e serviços digitais voltados a pessoas idosas, com linguagem mais simples e recursos que garantam mais segurança nas transações.
1: O texto também prevê a capacitação de idosos para que eles aprendam a identificar fraudes e golpes em operações pela internet. Repórter Alexandre Campos.
3: No caso de produtos financeiros ofertados por instituições bancárias, as aplicações de internet, quando destinadas a pessoas idosas, devem disponibilizar uma espécie de botão de pânico para interromper operações fraudulentas e canal de contestação rápida para minimizar os prejuízos. A autora do projeto, a senadora Damaris Alves, do Republicanos do Distrito Federal, acredita que essas medidas são essenciais para essa parcela da população.
4: Então a gente quer que os aplicativos, especialmente de banco, do INSS, os aplicativos públicos, o do SUS, os aplicativos que a pessoa não vive mais sem eles, sejam mais acessíveis para pessoas idosas.
3: O projeto ainda prevê que essa parcela da população aprenda a identificar fraudes e golpes em operações na internet e torna crime o gerenciamento sem autorização expressa de bens de pessoas idosas e a apropriação de senha, chave criptográfica, token, assinatura digital ou qualquer outra credencial de acesso ou autenticação com o objetivo de auferir vantagem econômica.
0: Uma tecnologia simples pode ajudar a evitar uma tragédia. Um alerta no carro para lembrar pais e mães de que há uma criança no banco de trás.
1: É o que prevê um projeto da senadora Tereza Leitão, que determina a instalação do dispositivo em automóveis novos. Mais informações com a repórter Raíssa Abreu.
5: Um pai ficou de deixar o filho na creche pela manhã antes de ir trabalhar. Em vez disso, ele seguiu direto para o trabalho, estacionou o carro e esqueceu que a criança estava na cadeirinha, no banco traseiro. O bebê ficou trancado no carro fechado por horas e só foi encontrado no final da tarde, em parada cardiorrespiratória e sem sinais vitais. Tragédias como essa, que aconteceu em Santa Catarina em 2023, são mais frequentes do que se imagina. Não existem dados consolidados no Brasil, mas estudos feitos nos Estados Unidos indicam que cerca de 40 crianças morrem anualmente por terem sido deixadas em carros fechados sob altas temperaturas. Para a senadora Tereza Leitão, do PT de Pernambuco, uma das causas desse tipo de episódio é a exaustão. E aí, As mulheres que precisam acumular a vida profissional com a vida doméstica são também as que mais sofrem.
6: A carga de trabalho doméstico corresponde a 21 horas, mais de 21 horas semanais, enquanto a dos homens é de pouco mais de 11 horas. A exaustão física e mental que recai sobre essas mulheres é muito grande, porque a jornada não termina quando sai do emprego. Começa uma nova jornada.
5: Para prevenir esses acidentes, a senadora apresentou um projeto que obriga as fábricas de carros a instalarem um dispositivo de alerta contra a presença de pessoas e animais esquecidos no interior dos veículos, com sinais sonoros ou luzes de emergência. A mudança valeria apenas para veículos novos e a indústria automotiva teria 2 anos para adaptação às novas exigências. A proposta vai ser encaminhada às comissões temáticas.
0: E ligações de números desconhecidos podem ganhar um novo filtro nos celulares vendidos no Brasil. Um projeto em análise no Senado prevê que celulares vendidos no país tenham uma função para bloquear, rejeitar ou silenciar chamadas de números que não estão na lista de contatos.
1: A proposta quer dar ao usuário mais controle sobre as ligações que recebe. A reportagem é de Yasmin Rodrigues.
7: O autor do projeto, senador Stevenson Valentim, do Podemos do Rio Grande do Norte, argumenta que as chamadas indesejadas são um problema frequente para os consumidores e podem estar associadas a práticas abusivas e tentativas de golpe. A medida valeria para aparelhos comercializados no território nacional. A ideia é permitir que o próprio usuário escolha como lidar com números desconhecidos, sem depender exclusivamente de serviços oferecidos pelas operadoras. O senador Laércio Oliveira, do PP de Sergipe, destacou o impacto desse tipo de chamada na rotina dos brasileiros.
8: A gente sofre quase todos os dias com essas empresas de telemarketing, essas companhias de telefonia importunando a vida do cidadão e da cidadã brasileira.
7: O projeto de lei foi apresentado nesta quarta-feira, dia 7 de outubro. Vai passar pelas comissões e plenário do Senado antes de seguir para a Câmara dos Deputados.
0: Um projeto pronto para votação na Comissão de Meio Ambiente do Senado pretende incentivar empresas que desenvolvem soluções para a preservação ambiental.
1: A proposta cria critérios para o reconhecimento das chamadas startups verdes e prevê prioridade no acesso a incentivos e financiamentos. Os detalhes com a repórter Marcela Cunha.
9: Empresas que desenvolvem tecnologias para reduzir a poluição, economizar energia ou reaproveitar resíduos poderão receber incentivos específicos para crescer no Brasil. É o que prevê um projeto que inclui as chamadas startups verdes na legislação brasileira. As startups são empresas jovens, geralmente ligadas à inovação, que desenvolvem novos produtos, serviços ou modelos de negócios. Pela proposta, serão consideradas verdes aquelas que oferecem soluções para problemas ambientais, como a emissão de gases que provocam o aquecimento global, o desperdício de recursos naturais e a geração de lixo. O autor da proposta, senador Fernando Dueire, do PSD de Pernambuco, explicou que a intenção é criar condições para o desenvolvimento dessas empresas.
10: Acreditamos que ao estimularmos essas startups, estamos não apenas criando novos negócios, mas investindo na qualidade de vida das futuras gerações e no fortalecimento de uma economia mais resiliente e sustentável.
9: O projeto prevê prioridade no acesso a programas de apoio técnico e financeiro, benefícios fiscais e editais públicos de inovação e sustentabilidade.
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0: técnicos Eliseu Caires. O Jornal do Senado fica por aqui. Acompanhe agora as notícias da Câmara dos Deputados. Boa noite.
1: Boa noite e até amanhã.
2: 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Projeto obriga postos a detalhar custo dos combustíveis nas notas fiscais.
3: Comissão aprova selo para premiar cidades com boas práticas no trânsito.
2: Câmara analisa dar à assinatura digital valor de reconhecimento de firma.
3: Boa noite. Projeto em debate na Câmara confere à assinatura digital o valor de reconhecimento de firma em cartório. A ideia é diminuir a burocracia e facilitar a vida do cidadão, sem perder a segurança nos documentos. Confira os detalhes na reportagem de Fabielle Pires.
4: Já pensou resolver pela internet uma burocracia que exige uma ida ao cartório? Um projeto em análise na Câmara dos Deputados quer facilitar esse processo e permitir que a assinatura digital tenha o mesmo valor do reconhecimento de firma. Antes de entender a proposta, é preciso entender como funciona a assinatura digital. Atualmente, assinaturas digitais são feitas com certificado da Infraestrutura de Chaves Públicas Brasileira, a ICP Brasil, um sistema oficial do país que garante a validade jurídica e a segurança de assinaturas e certificados digitais. Quando uma pessoa assina um documento usando um certificado

0: No digital da ICP Brasil, é possível verificar a identidade de quem assinou e a integridade daquele documento. O que ainda não acontece automaticamente, essa assinatura substitui o reconhecimento de firma em cartório nos casos em que ele é exigido. A proposta determina que os documentos assinados eletronicamente sejam equiparados aos documentos com reconhecimento de firma. Segundo o autor, deputado Rafael Prudente, do MDB do Distrito Federal, a assinatura digital diminui a burocracia no dia a dia do cidadão. O projeto que equipara a assinatura com certificado digital da ICP Brasil ao reconhecimento de firma foi aprovado pela Comissão de Ciência, Tecnologia e Inovação da Câmara e agora segue para análise da Comissão de Constituição e Justiça. Para virar lei, precisa ser aprovado pela Câmara e pelo Senado. Da Rádio Câmara de Brasília, Fabielle Pires.
1: Economia. Sóstenes Cavalcante, do PL do Rio de Janeiro, defende proposta para limitar os juros do crédito consignado de aposentados e pensionistas que recebem até 3 salários mínimos, além de beneficiários do BPC. O projeto determina que a taxa não poderá superar o IPCA, índice usado para medir a inflação oficial do país.
2: Sóstenes Cavalcante aponta que refinanciamentos feitos sem autorização aumentam a dívida de quem já tem parte da renda comprometida com os empréstimos. O texto também restringe a concessão desses descontos às instituições autorizadas e aos bancos públicos.
1: Carlos Veras, do PT de Pernambuco, defende o projeto que autoriza a União a criar uma estatal para atuar na distribuição de combustíveis, biocombustíveis e gás de cozinha. Ele explica que a ideia é recompor a presença pública no setor para assegurar a soberania energética.
2: A proposta permite a recomposição estatal por meio da compra de ativos operacionais ou participações em refinarias e bases de distribuição. Para Carlos Veras, o projeto combate aumentos abusivos de preços e garante o abastecimento em regiões remotas e de vulnerabilidade social.
1: Jefferson Campos, do PL de São Paulo, é um dos signatários da proposta de emenda à Constituição que estabelece um teto de gastos para órgãos da administração pública.
2: A proposta fixa limites orçamentários para despesas com publicidade institucional e determina um teto para os gastos do Poder Legislativo e dos Tribunais de Contas. Jefferson Campos entende que a medida contribui para garantir maior responsabilidade fiscal na administração pública.
1: Transportes. A Comissão de Viação e Transportes aprovou um selo para premiar cidades que adotem boas práticas no trânsito. Saiba mais sobre o assunto na reportagem de Agui Pontes.
3: A Câmara dos Deputados debate recompensar municípios que adotem boas práticas na gestão do trânsito. A Comissão de Viação e Transportes aprovou o projeto que institui o selo Município com Mobilidade Segura. O objetivo da medida é premiar as cidades que façam um bom trabalho na prevenção de acidentes. Menos de 40% dos municípios receberiam o selo hoje. O projeto de lei do deputado Amon Mandel, do Republicano do Amazonas, dá justamente um incentivo para as cidades que cumprem as diretrizes da Política Nacional de Mobilidade Urbana. Mas não só, ela estabelece duas exigências: que o município possua um plano de mobilidade urbana e que esteja integrado ao Sistema Nacional de Trânsito previsto no Código de Trânsito Brasileiro. No primeiro caso, que pede a existência de um plano de mobilidade, 1.910 municípios já são obrigados a elaborar e aprovar um plano, mas desses, 79,6% não cumpriram a determinação legal. Para além disso, 63,2% de todos os municípios brasileiros pecam no segundo ponto, que é estar integrado ao Sistema Nacional de Trânsito. Para conseguir o selo, também se exige que programas, ações, campanhas e metas adotadas pelo município estejam alinhadas com o Plano Nacional de Redução de Mortes e Lesões no Trânsito e ao conceito Visão Zero, que busca um contexto em que mais nenhuma morte aconteça no trânsito. Com a implementação do projeto, o Poder Executivo definirá o órgão responsável pela concessão, fiscalização e divulgação dos municípios certificados. Segundo o deputado Amon Mandel, autor do projeto, o selo municipal surge como um instrumento de incentivo e reconhecimento para gestões comprometidas com práticas modernas de segurança. O selo, ainda segundo o deputado, contribui para promover a acessibilidade e prevenir mortes e lesões graves. O projeto será analisado pelas comissões de Desenvolvimento Urbano e de Constituição e Justiça e de Cidadania. Da Rádio Câmara de Brasília, Agui Pontes.
2: Delegado Caveira, do PL do Pará, apresentou o projeto que proíbe a exigência de vistoria veicular periódica, baseada apenas no tempo de uso do automóvel. A proposta busca impedir cobranças recorrentes

0: que penalizem motoristas e proprietários de veículos mais antigos.
1: Atualmente, a lei não estabelece a obrigação da vistoria, mas a proposta inclui a proibição de forma expressa no Código de Trânsito Brasileiro. Delegado Caveira argumenta que defeitos mecânicos representam menos de 7% dos sinistros em rodovias federais.
0: A Câmara analisa projeto que obriga a instalação de temporizadores regressivos em semáforos que tenham fiscalização eletrônica. A autora da matéria, Gleisi Hoffmann, do PT do Paraná, afirma que a medida torna o trânsito mais seguro, evitando frenagens bruscas, acelerações indevidas e decisões de risco nos cruzamentos.
1: Gleisi Hoffmann ressalta ainda que se o temporizador estiver com defeito, dessincronizado ou com baixa visibilidade, não poderá ser aplicada a multa pelo equipamento de fiscalização. A proposta dá aos órgãos de trânsito 60 dias para adequar os semáforos que já possuem fiscalização eletrônica.
2: Segurança Pública.
0: Guilherme Derrite, do PP de São Paulo, quer incluir entre os crimes hediondos as formas mais graves de homicídio, latrocínio e extorsão, cometidas por integrantes de organizações criminosas e milícias. A proposta amplia o tratamento mais rigoroso para crimes praticados nesse contexto.
1: Guilherme Derrite argumenta que esses delitos têm maior potencial de violência e intimidação e, por isso, devem receber o mesmo tratamento dado aos crimes mais graves previstos na legislação. O deputado reitera que a medida reforça o combate ao crime organizado.
0: Tornar imprescritível o crime de trabalho análogo à escravidão é o objetivo de projeto apresentado por Amanda Gentil, do PP do Maranhão. Se a mudança for aprovada, o passar do tempo não poderá impedir a responsabilização de quem cometer esse tipo de crime.
1: Amanda Gentil lembra que a Corte Interamericana de Direitos Humanos já determinou ao Brasil a adoção de medidas para impedir a prescrição desses crimes. A deputada avalia que a mudança pode reduzir a impunidade de casos em que a investigação e a responsabilização demoram a avançar.
0: Projeto de defensor Estélio Denner, do União de Roraima, inclui na Lei Maria da Penha o monitoramento eletrônico do agressor como medida protetiva de urgência em situações de alto risco à mulher. Segundo o deputado, a iniciativa visa conter a escalada do feminicídio no Brasil.
1: Pelo texto do defensor Estélio Denner, o juiz deverá observar novos critérios para conceder a medida protetiva, como casos de ameaça grave, histórico de agressões e perseguição. O texto também prevê a integração da tornozeleira eletrônica com mecanismos de alerta direto à vítima.
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2: Política.
0: Omar Nascimento, do União da Bahia, defende o respeito às prerrogativas do Congresso e as garantias do devido processo legal na atuação dos órgãos de controle. O deputado reclama de interferências de outros poderes e ressalta a importância do contraditório e da ampla defesa.
1: Omar Nascimento afirma que decisões sobre orçamento, emendas e mandatos devem respeitar o devido processo legal. Ele também afirma que os órgãos de controle precisam atuar dentro das competências definidas pela Constituição, sem criminalizar política.
2: Saúde.
0: Fernando Monteiro, do PSD de Pernambuco, sugere a criação do Dia Nacional dos Técnicos e Auxiliares em Saúde Bucal, a ser comemorado em 20 de março. De acordo com o parlamentar, o projeto busca valorizar os mais de 230 mil profissionais da área registrados no país.
1: Fernando Monteiro acredita que a data vai incentivar ações educativas e científicas, além de impulsionar políticas públicas para fortalecer a odontologia no SUS. Ele sustenta que esses profissionais têm papel importante na prevenção de doenças.
2: Educação.
0: Avança na Câmara projeto que reserva recursos de bolsas educacionais para pessoas com deficiência. Os detalhes com a repórter Silvia Munhato.
4: A Comissão de Defesa dos Direitos das Pessoas com Deficiência da Câmara dos Deputados aprovou proposta que destina um percentual dos recursos do FNDE para bolsas e outros tipos de auxílios para estudantes com deficiência. O percentual deverá ser regulado pelo Executivo. Hoje, a legislação permite ao FNDE, o Fundo Nacional de Desenvolvimento da Educação, conceder bolsas de estudo, bolsas de permanência e ressarcimento de despesas a estudantes, mas não prevê reserva para grupos específicos. A versão original do projeto destinava o benefício apenas aos estudantes surdos, mas foi ampliada durante a avaliação pela Comissão de Educação. O relator na Comissão de Defesa dos Direitos das Pessoas com Deficiência, deputado Rodrigo Hollenberg, do PSB do Distrito Federal, fez novo ajuste no texto.
5: Entendemos, porém, que não há motivo para a redação do substitutivo mencionar diretamente apenas as pessoas surdas ou pertencentes ao transtorno do espectro autista. Por essa razão, propomos um substitutivo que unifica a aplicação do dispositivo legal em benefício de todas as pessoas com deficiência por meio de remissão simples à Lei Brasileira de Inclusão das Pessoas com Deficiência.
4: O relator citou dados do Censo da Educação Superior de 2024 que mostram que os maiores grupos de estudantes com deficiência matriculados no ensino superior são pessoas com deficiência física, 30,5%, baixa visão, 22,8% e transtorno do espectro autista, 16,7%. A proposta que reserva recursos de bolsas educacionais para pessoas com deficiência será analisada agora pelas comissões de Finanças e Tributação e de Constituição e Justiça. Da Rádio Câmara de Brasília, Silvia Minhato.
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0: Os deputados analisam projeto que obriga os postos a detalhar a composição do preço dos combustíveis na nota fiscal. O texto pode ser incluído na pauta de votações, como informa o repórter Antônio Vital.
1: Está pronto para ser votado no plenário da Câmara projeto que obriga os postos de combustíveis a detalhar na nota fiscal todos os componentes do custo da gasolina, do etanol e do diesel para o consumidor. De acordo com a proposta apresentada pelo deputado licenciado Guilherme Boulos, a nota fiscal deverá conter informações como o custo inicial do combustível para o produtor ou importador, o custo do biocombustível adicionado à gasolina, o lucro da distribuidora e do dono do posto, bem como o valor dos tributos federais e estaduais. Produtores, importadores e distribuidores também ficam obrigados a fornecer as mesmas informações em suas notas fiscais. O objetivo, de acordo com o autor, é permitir identificar a composição do custo final, o que seria bom para a concorrência e para o consumidor, que poderia assim agir como fiscal em caso de abusos. O projeto ganhou regime de urgência, o que permite que seja votado diretamente no plenário da Câmara, sem passar pela análise das comissões permanentes da Casa. O regime de urgência foi aprovado de maneira simbólica, mas provocou discussão no plenário. Para o deputado Gilson Marques, do Novo de Santa Catarina, não tem como dono do posto de combustíveis saber todos os componentes do preço.
2: Transparência é sempre positiva, mas a minha preocupação aqui, entre outras, é o seguinte: informe na nota fiscal toda a composição do preço dos combustíveis e do GLP. O posto de combustível não tem essa informação, não tem como ele ter essa informação. Toda a composição do custo de cada componente, de cada pessoa, de onde vem a importação, ele não tem essa informação hoje.
1: Já a bancada aliada ao governo defendeu a proposta, como disse o deputado Tarcísio Mota, do PSOL do Rio de Janeiro.
3: Ele é singelo, ele diz: na nota fiscal da produção da compra do combustível ou do gás, deverá haver discriminado aquilo que é o custo do produto que vem, né? O custo da produção daquela mercadoria, do combustível, e também os custos de impostos e os custos, inclusive o lucro que está vindo das próprias refinarias. Há que se lembrar que o processo de privatização das refinarias no Brasil resultou num processo de encarecimento do combustível.
1: Ainda não há data para votação no plenário da Câmara do projeto que obriga os postos de combustíveis a detalhar na nota fiscal todos os componentes do custo da gasolina, do etanol e do diesel para o consumidor. Da Câmara de Brasília, Antônio Vital.
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0: João Cury, da MDB de São Paulo, defende proposta que estende a imunidade tributária às entidades esportivas sem fins lucrativos. A medida equipara organizações dos movimentos olímpico, paralímpico, clubístico e educacional às instituições de educação e assistência social.
1: A iniciativa, que tem o apoio de João Cury, visa fortalecer o desenvolvimento de atletas e contribuir com a saúde pública. Ele acredita que a imunidade sobre impostos de patrimônio, renda e serviços garante a maior estabilidade financeira para as entidades formadoras.
0: Projeto de Saulo Pedroso, do PSD de São Paulo, define quem pode ser considerado representante de uma organização esportiva privada nos casos de corrupção no esporte. Entram nessa definição dirigentes, diretores, administradores e procuradores que exerçam poderes de representação.
1: Saulo Pedroso explica que a medida pretende dar mais clareza à aplicação da lei e evitar interpretações diferentes sobre quem pode responder pelo crime de corrupção privada no esporte. Ele ressalta que o projeto não institui um novo crime nem altera as penas previstas atualmente.
0: Proposta de delegado Éder Mauro, do PL do Pará, estabelece o sexo biológico registrado no nascimento como único critério para definir a categoria de em competições esportivas promovidas pelo poder público.
1: O texto também inclui competições estudantis e prevê a apresentação de documentos para comprovação. Delegado Éder Mauro alerta que atletas que competirem em categoria diferente da correspondente ao sexo de nascimento poderão ser excluídos, perder premiações e sofrer suspensão de até um ano.
0: Márcio Bioc, do MDB do Rio Grande do Sul, defende a aprovação de projeto que institui 8 de novembro como Dia Nacional do Fisioterapeuta Esportivo. Autor da proposta, ele ressalta a importância dos profissionais na prevenção de lesões e na recuperação de quem pratica atividades físicas.
1: Márcio Biol, que avalia que a homenagem também pode ampliar conscientização sobre a prática segura de exercícios. O deputado explica que a data escolhida marca a fundação da Sociedade Nacional de Fisioterapia Esportiva e o reconhecimento oficial da especialidade no país.
0: Termina agora o jornal Câmara dos Deputados, produzido pela Rádio Câmara, com trabalhos técnicos de Everson Urani e apresentação de José Carlos Andrade e Márcio Aquilissardi. Uma boa noite para você.
1: Uma ótima noite. A Voz do Brasil volta amanhã.
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2: Hora certa, capital.
12: 10 horas.
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Olá, irmãos! Sejamos todos muito bem-vindos a mais esta nossa novena. Neste dia 8 de outubro, o amor do Senhor quer nos encontrar, a sua graça nos envolver e a sua misericórdia estar presente em nosso coração. Com o coração entregue e confiantes no amor de nosso Jesus e na companhia amorosa de Nossa Senhora nesta caminhada, iniciemos a nossa novena então. Em nome do Pai, do Filho e do Espírito Santo. Amém. Vinde, Espírito Santo, vinde, por meio da poderosa intercessão do Imaculado Coração de Maria, vossa amadíssima esposa. Vinde, Espírito Santo, vinde, por meio da poderosa intercessão do Imaculado Coração de Maria, vossa amadíssima esposa. Vinde, Espírito Santo, vinde, por meio da poderosa intercessão do Imaculado Coração de Maria, vossa amadíssima esposa. E a nossa meditação da palavra hoje vai lá para o livro da Carta aos Romanos, capítulo 13, versículo 10. A caridade não pratica o mal contra o próximo. Portanto, a caridade é o pleno cumprimento da lei. No tempo em que estivemos juntas, Lígia partilhou comigo um pouco sobre a sua vida. Ela foi uma mulher muito sofrida. Seus pais eram muito severos. Porém, o matrimônio, que para muitas das mulheres de nosso tempo é um martírio, para ela foi uma grande graça. Apesar dela se ter casado por contrato, o amor foi surgindo com o tempo, fazendo dos dois um casal feliz, graças à cumplicidade, coisa rara em nosso tempo. Lígia e seu marido são muito religiosos, e ela não se cansa de dizer que Deus prepara a nossa história. Marta se juntou a nós no final da tarde. Hoje foi um dia especial. Não nos falta amor. Muitas vezes nos falta coragem de amar. Forte a nossa frase meditativa final. Não nos falta amor, mas nos falta a coragem de amar. Porque muitas vezes, amar dói. Outras vezes, amar é esperar o tempo do outro. Outras tantas vezes, amar é entender que nós não controlamos tudo. Que o que o outro pensa, o que o outro faz, nós não conseguimos controlar. E muitas vezes são esses sentimentos que nos levam a não nos arriscarmos a amar. Mas o amor é o novo mandamento deixado por Jesus, o resumo de todos os 10 mandamentos das tábuas da lei: amar-nos uns aos outros. Amarmos primeiramente a Deus de todo o coração, de toda a nossa alma, com toda a nossa força, de todo o nosso entendimento. E amarmos o próximo, como a nós mesmos. O que nos falta para nos abrir ao amor? Talvez seja nos deixarmos ser preenchidos pelo amor de Jesus, que quer nos encontrar. Talvez a gente vá às santas missas, a gente vá ao grupo de oração, mas ainda o nosso coração não se inflamou. O Senhor quer nos amar. O Senhor quer nos inundar com o seu amor. Abramos o nosso coração, irmãos. Abramos o nosso coração para viver o amor de Jesus no ordinário da nossa vida, na alegria e na dificuldade. Abramos o nosso coração para deixar o amor de Jesus nos inundar de uma forma tão profunda que a gente saiba que quando parece que tudo não tem jeito, a gente não precisa desesperar porque Ele está cuidando de tudo. É esse amor que Ele quer nos dar. O amor que se deu na loucura da cruz, quer nos amar. Amar por inteiro. Basta
que nós abramos o nosso coração, porque Ele não vai arrombar a porta. Ele não é ladrão. Ele quer que nós abramos, porque Ele já está pronto, Ele já nos ama. Ele quer que nós abramos a porta para que a gente viva esse imenso, intenso amor que Ele tem por cada um de nós. Que a novena de hoje nos ajude a nos deixarmos ser preenchidos pelo amor do Senhor, hoje. Porque o amanhã, a gente não sabe se vai ter. A gente não sabe como vai ser o dia de amanhã. A gente não sabe se nós vamos estar vivos amanhã. Se as pessoas com quem estamos brigadas e nos falta o perdão, que é uma forma de amar, vão estar aqui amanhã, irmãos. O dia de amar é hoje. O dia de reconciliar-nos é hoje. O dia de perdoar e pedir perdão é hoje. É hoje o tempo da graça. É hoje o tempo de amar. Mãe Maria Santíssima, ajuda-nos a amar mais. Ajuda-nos a abrir o nosso coração primeiramente ao amor do Teu Filho, que quer nos inundar. Ajuda-nos, Mãe, a sermos reflexo desse amor que acolhe, que perdoa, que ama. Amor que sempre, sempre faz crescer o outro, não diminui. Amor materno, como o da Senhora. Amor que completa. Amor que perdoa. Amor que nos leva a querer sempre mais estar na presença de Jesus. E mais uma vez, unindo as nossas vozes e os nossos corações, façamos juntos a nossa oração diária, a oração da gravidez de Maria. Deus Pai, que por obra do Espírito Santo fecundastes o seio virginal de Maria e a escolhestes para ser a Mãe de Jesus, nosso Salvador, eu te louvo e te agradeço por teu amor incondicional por mim, por minha família e por toda a humanidade. Sei que a minha vida é regida pela tua providência. Da mesma forma que chamastes Maria para uma missão tão importante, também me chamas para cumprir os teus desígnios. Quero ser fiel a ti, a exemplo de Maria que gerou o Verbo por 9 meses. Também quero gestar o teu filho em meu coração, até eu poder dizer como apóstolo Paulo: já não sou eu quem vivo, é Cristo quem vive em mim. Nesta novena em que eu acompanho diariamente os 9 meses da Virgem Imaculada grávida, eu te peço a graça. Eu confio, amo e espero, assim como tua serva Maria Santíssima, Mãe de Jesus. Amém. Pai nosso que estais nos céus, santificado seja o vosso nome. Venha a nós o vosso reino. Seja feita a vossa vontade, assim na terra como no céu. O pão nosso de cada dia nos dai hoje. Perdoai-nos as nossas ofensas, assim como nós perdoamos a quem nos tem ofendido. E não nos deixeis cair em tentação, mas livrai-nos do mal. Amém. Ave Maria, cheia de graça, o Senhor é convosco. Bendita sois vós entre as mulheres, e bendito é o fruto do vosso ventre, Jesus. Santa Maria, Mãe de Deus, rogai por nós, pecadores, agora e na hora da nossa morte. Amém. Ave Maria, cheia de graça, o Senhor é convosco. Bendita sois vós entre as mulheres, e bendito é o fruto do vosso ventre, Jesus. Santa Maria, Mãe de Deus, rogai por nós, pecadores, agora e na hora da nossa morte. Amém. Ave Maria, cheia de graça, o Senhor é convosco. Bendita sois vós entre as mulheres, e bendito é o fruto do vosso ventre, Jesus. Santa Maria, Mãe de Deus, rogai por nós, pecadores, agora e na hora da nossa morte. Amém. Glória ao Pai, ao Filho e ao Espírito Santo,
como era no princípio, agora e sempre. Amém.

Hoje é o dia de amar. Hoje é o dia que o Senhor quer nos inundar ainda mais com o seu amor. É o dia que Ele quer que abramos ainda mais o nosso coração para que o seu imenso amor nos encontre, nos inunde, transborde em nós e nos faça ser mais amor. É no ordinário da vida? Sim, é no ordinário da vida. É numa quinta-feira, como hoje. É na presença dEle que nos envolve, que nos preenche por completo, que o milagre acontece em nosso coração, que a nossa alma fervilha por saber que somos amados e fervilhando nos faz ser amor. Amor que busca o perdão que há tanto tempo por intrigas não é dado. Amor que pede perdão. Amor que abraça. Amor que diz que ama. Amor que auxilia. É o tempo de amar, irmãos. Nós caminhamos para a vinda de Jesus no Natal. Nós caminhamos para a vinda do amor que veio morar entre nós, que se fez humano por amor a nós, que viveu tudo o que viveu por amor a nós, que se deu naquela cruz, chagado, machucado, coroado de espinhos, por amor a nós. É o amor que nos ama. É o amor que nos amará sempre, que quer invadir o nosso coração e nos fazer mais amor. Não resistamos. Não resistamos. Deixemos esse amor nos envolver, nos inundar e nos embalar em nossas atitudes, em nossos gestos e em nossas palavras. E vivendo assim, a cada dia mais e mais desse amor, nós temos a graça de a cada dia podermos verdadeiramente viver aquilo que rezamos na nossa oração diária, de já não sermos mais nós que vivemos em nós, mas ser Cristo através de nós. São 6 meses, quase 7, que estamos juntos em oração. São quase 7 meses em que o amor do céu nos inunda a cada dia e vai nos moldando, e vai nos transformando, e vai nos guiando em todos os momentos. Vivamos esse amor hoje, porque hoje é o tempo de amar. E amanhã a gente ama de novo e se permite sentir ainda mais o amor de Deus por nós. E que assim seja todos os dias da nossa vida. Sempre na companhia de Nossa Mãe Maria Santíssima, que vai à nossa frente, abrindo portas, portões e corações. E amanhã, se Deus quiser, e pela poderosa e amorosa intercessão de Nossa Mãe, nós continuamos firmes e perseverantes. Até lá, se Deus quiser.

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0: Hora certa, Capital.
8: 10:18.

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1: Hora certa, capital.
2: 10h32.
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7: Hora certa, capital. 11:01

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aqui no programa Igreja no Rádio, primeira edição. Hoje é sexta-feira, 9 de outubro de 2026, 27ª semana do tempo comum. E nos trabalhos técnicos de estúdio, ele, o atleta de Cristo, Fábio Santana. Bom dia, Fábio, seja bem-vindo aqui ao programa Igreja no Rádio, aqui pelas ondas da Rede Imaculada de Comunicação, o Evangelho em primeiro lugar. Sexta-feira, 27ª semana do tempo comum, e você confere a liturgia para este dia. A primeira leitura é da carta de São Paulo aos Gálatas, capítulo 3, versículos do 7 ao 14. Os crentes são abençoados com o crente Abraão. Salmo responsorial é o Salmo 110. O Senhor se lembra sempre da aliança. Salmo 110, 111. O refrão é o versículo 5b. O Senhor se lembra sempre da aliança. Evangelho para este dia é de São Lucas, capítulo 11, versículos do 15 ao 26. Se é pelo dedo de Deus que eu expulso os demônios, então chegou para vós o reino de Deus. Liturgia para esta sexta-feira da 27ª semana do tempo comum, ano par do calendário do ano litúrgico da nossa Igreja Católica Apostólica Romana. E hoje a Igreja nos convida a venerarmos os seguintes santos: São Dionísio, bispo e companheiros mártires; São João Henrique Newman, presbítero e doutor da Igreja; São João Leonardo. Esses os santos deste dia 9 de outubro. Hoje, no calendário civil, é dia do atletismo, também é dia mundial dos correios e dia do açougueiro. Um bom dia a você, atleta, como Fábio Santana, o Fábio Santana que é atleta de Cristo. Bom dia a você que pratica o atletismo, você que é referência no atletismo aqui para o nosso país. Bom dia a você que trabalha nos Correios, hoje é Dia Mundial dos Correios. E um bom dia a você, açougueiro. O açougueiro é alguém assim muito importante na minha vida, principalmente porque quando eu chego lá no açougue, lá próximo de casa, ele já me conhece, já até oferece as peças ali que está em exposição. Quando eu peço, corta assim, corta de tal forma, ele faz daquele jeito. Um abraço a todos os açougueiros neste dia 9 de outubro. Neste dia 9 de outubro tem festa, sabe onde? Na Arquidiocese de Juiz de Fora. É aniversário do meu xará. Isso mesmo, aniversário de vida de Dom Gil Antônio Moreira, arcebispo emérito da Arquidiocese de Juiz de Fora, em Minas Gerais. Um dia muito especial. Dom Gil é uma pessoa sensacional. Ele que agora já curte a sua emeritude, né? Dom Gil, um abraço forte ao senhor. Obrigado pelo carinho para com a Rede Imaculada de Comunicação. O senhor que colabora conosco desde quando era bispo auxiliar na Arquidiocese de São Paulo. Ainda digo mais, quando ele era padre ali na Comissão Episcopal Pastoral para a Animação Vocacional. Um abraço para os ministérios ordenados e vida consagrada. Um abraço, Dom Gil Antônio Moreira. Um abraço forte ao senhor, meu querido xará. E hoje, meu irmão, minha irmã, dentro da nossa interação, eu gostaria de saber de você. Jesus, ele nos convida a sermos pessoas de oração. Somos convidados por Jesus a sermos pessoas de oração. E eu gostaria de saber, quando o dia está difícil, olha a pergunta da nossa interação hoje. Quando o dia está mais difícil, ou quando

0: Você quer agradecer por uma graça? Qual é a sua oração favorita, que sempre te traz paz e conforto ao coração? Pergunta de hoje, ela é uma pergunta que vai de 8 a 80. Porque a pergunta é quando você está num momento difícil ou quando você quer agradecer a Deus. Qual é a sua oração favorita, que sempre te traz paz e conforto ao coração? Envie sua mensagem em áudio ou texto para o nosso WhatsApp, o 11 98904 3747, 11 98904 3747. Daqui a pouquinho tem Palavras que Não Passam com o Padre Zezinho, e também temos a coroa em honra a São Maximiliano Maria Kolbe, sem contar que vamos falar um pouco sobre o testamento de nosso santo fundador. Tudo isso e muito mais no programa A Igreja no Rádio, que está apenas começando. Fique ligado, fique conosco. Bom dia.
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0: Um ótimo dia a você que nos acompanha em Pará de Minas, através da Rádio Santa Cruz, 100,3 FM. Bom dia a você que nos acompanha em Novo Horizonte, interior de São Paulo, pelo 105,5 da Rádio Esperança FM. E bom dia a você que nos acompanha na capital cearense, Fortaleza, através da Rádio Dom Bosco, pelos 96,1 FM. Um abraço a toda a diretoria dessas emissoras, a todos os comunicadores, a todos da área operacional dessas emissoras que fazem parte da Rede Imaculada de Comunicação. Queremos iniciar este momento rezando, pedindo a proteção de Maria, nossa mãe, a Senhora Imaculada. Rezemos pedindo que ela traga ao nosso coração as melhores sensações, porque existem momentos que acho que nos encontramos de dificuldade, existem momentos em que queremos muito agradecer a Deus, existe um momento em que a oração nos fortalece. Convidemos Maria, nossa mãe, a orar conosco. Mãe Imaculada, muitas almas anônimas se aperfeiçoam, vivendo voltadas para a terna Mãe de Deus. O mundo não as conhece e elas, sem mesmo saber, são para o raio da ira divina. Delas vem ajuda sobrenatural para corações já descrentes, pois suas orações giram em torno do mundo. Para essas missionárias de fé genuína, prostradas aos pés de Maria Santíssima, elevo minha gratidão. Vocês são o suporte da cristandade. Quantas mulheres que nos ajudam a vivenciar a nossa fé. São essas mulheres que estão na liderança de nossas comunidades, na pastoral da criança, são ministros extraordinários da Sagrada Comunhão, são as nossas catequistas, são as nossas secretárias paroquiais, são missionárias que possuem uma fé genuína e que, junto a uma espiritualidade ligada a Maria Santíssima, são suporte da cristandade em nossos dias. Rezemos por cada uma dessas mulheres. Ave Maria, cheia de graça, o Senhor é convosco. Bendita sois vós entre as mulheres, e bendito é o fruto do vosso ventre, Jesus. Santa Maria, Mãe de Deus, rogai por nós, pecadores, agora e na hora da nossa morte. Amém. Glória ao Pai, ao Filho e ao Espírito Santo, como era no princípio, agora e sempre. Amém. Círio de Nazaré canta, Imaculada Maria do Povo, já nos preparando para a grande festa do Círio de Nazaré, a maior manifestação de amor à Mãe de Deus em nosso país.

0: 14 minutos. Meu irmão, minha irmã, queremos saber de você. Envie sua mensagem, áudio ou texto para o nosso WhatsApp. Nós gostaríamos de saber de você, meu irmão, minha irmã, qual é a oração que no momento de alegria ou no momento de sofrimento difícil você traz em teu coração. Quando o dia está mais difícil ou quando você quer agradecer por uma graça, qual é a sua oração favorita que sempre te traz paz e conforto ao coração? Envie sua mensagem, áudio ou texto para o nosso WhatsApp, o 11 989 04 3747. 0:15. O nosso convidado agora é o José Fernandes de Oliveira, ele mesmo, Padre Zezinho, com palavras que não passam.
1: Irmão e irmã, façamos catequese. Na verdade, falando do sacerdócio, continuar sendo padre ou não, continuar sendo casado ou não, estamos falando de um mistério mais sério do que parece. Depois de 50 ou 60 anos como padre, eu relembro os mais de 400 padres que desistiram. Foi decisão deles e de Deus, deles e da Igreja. Nunca os censurei. É vocação. Deu certo por um tempo, não deu mais. Não pode forçar. Eu não censuro também quem não conseguiu manter seu casamento. É assunto dele com Deus e com a esposa, ou o esposo. A doutrina da graça é mais profunda do que imaginamos. O chamado permanece, mas para quem continuou e também para quem mudou de serviço. Em Mateus 25:31-46, João 17:1-26, eu sempre cito essas passagens, fala-se de amor e de viver pelo outro. Alguns não conseguem, o resto é deles com Deus. Não posso julgá-los. Não posso. Cantem comigo.

Lucas Eduardo Moreira Chagas de Amor. Estou aguardando a sua mensagem, áudio ou texto para o nosso WhatsApp. 11 98904-3747. Nos fale sua oração predileta.

23 minutos, programa Igreja no Rádio, pelas ondas da Rede Imaculada de Comunicação. Uma alegria estarmos juntos. Sextou, 9 de outubro. Eu, Gil Brasil, ao meu lado, Fábio Santana. Daqui a pouquinho teremos a coroa em honra a São Maximiliano Maria Kolbe. Também teremos a novena em honra à padroeira do Brasil. Daqui a pouquinho, dentro do programa A Igreja no Rádio. E a pergunta da nossa interação é a seguinte: quando o dia está mais difícil, ou quando você quer agradecer por uma graça, qual é a sua oração favorita, que sempre te traz paz e conforto ao coração? A nossa irmã, a Helene Mota, ela está em Fortaleza, no Ceará. E ela disse assim, ó: Gil, quando eu estou aflita, a minha oração que leva até Deus é o Salmo 23. O Senhor é meu pastor e nada me faltará. Daqui a pouquinho, Helene, nós vamos ouvir sua mensagem aqui em texto, tá bom? Daqui a pouquinho nós vamos ouvir o seu áudio, tá? Porque agora é hora de cantar com Padre Valdo Trevisan, Juliano César, Bênção dos Cowboys. 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
1: A inteligência deve fazer memória, não simplesmente juntando dados, como um algoritmo, jamais rapidamente do que nós, mas recordando as experiências vividas, com as ressonâncias que só a alma humana pode sentir, e entrando mais intensamente em contato com a sua bondade. Tudo que é bom começa sob o sinal do Espírito Santo e tem, portanto, um ímpeto, um dinamismo, um sentido de comunhão que, uma vez experimentados, ficam gravados no coração.
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1: Um ótimo dia a você que nos acompanha através de uma das emissoras que integram a Rede Imaculada de Comunicação. Um abraço forte a você que nos acompanha através da Web Rádio Criativa da cidade de Brumado, na Bahia. Rádio Pajeú, na cidade de Afogados da Ingazeira, em Pernambuco, pelos 99,3 FM. Web Rádio Jesus Pão da Vida, em Londrina, no Paraná. E também um ótimo dia a você que nos acompanha através da Rádio Imaculada 107.1 em Atibaia. Esta é a Rede Imaculada de Comunicação, o Evangelho em primeiro lugar, 0 hora 32 minutos.
0: Coroa de oração em louvor a São Maximiliano Maria Kolbe, elevando as suas intenções a Deus através do Mártir da Caridade.
1: Pai e do Filho e do Espírito Santo. Amém. Lembrai-vos, ó Puríssima Virgem Maria, que jamais se ouviu dizer que algum daqueles que tem recorrido à vossa proteção, implorado o vosso auxílio e reclamado o vosso socorro, fosse por vós desamparado. Animado, pois, com igual confiança a vós, Virgem das Virgens, como a mãe recorro. A vós me aproximo e gemendo, sob o peso dos meus pecados, me prostro aos vossos pés. não desprezes as minhas súplicas, ó Mãe do Filho de Deus, mas antes as atender e ouvir propícia. Amém. Esta é a coroa em honra a São Maximiliano Maria Kolbe, nosso santo fundador. E você pode rezar conosco enviando sua mensagem áudio ou texto para o nosso WhatsApp, o 119-8904-3747. Manuel dos Anjos, em Maceió, Alagoas, reza conosco. Por suas intenções, Manuel, rezemos. São Maximiliano Maria Kolbe, rogai por nós. Ó Maria concebida sem pecado, rogai por nós que recorremos a vós e por todos quantos não recorrem a vós, especialmente pelos inimigos da Santa Igreja e por todos quantos são a vós recomendados.
7: Bom dia, Leandro. Bom dia, ouvintes. Salve Maria Imaculada, aqui é o Claro de Marília. É uma alegria participar do seu programa, é uma alegria ouvi-lo todos os dias. Quero pedir orações aí para mim, para minha família, para a família de todos os ouvintes, para as famílias das pessoas que estão necessitando, que estão com parentes enfermos, que pessoas que estão necessitando de um trabalho, de um apoio, que Maria Imaculada passe na frente de todas essas famílias, protegendo, em especial curando os enfermos. Mais uma vez eu agradeço, Leandro, a oportunidade. Parabéns pelo programa. Salve Maria Imaculada. Um abraço e bom dia a todos.
1: Salve Maria Imaculada. Abraço forte, Hugo, na cidade de Marília, ali também na Diocese de Marília. Um abraço ao senhor bispo, Dom Luiz, também ao padre Tiago Barbosa, ele que é assessor de comunicação da Diocese de Marília. Nossas orações por todos os doentes. São Maximiliano Maria Kolbe, rogai por nós. Ó Maria concebida sem pecado, rogai por nós que recorremos a vós e por todos quantos não recorrem a vós, especialmente pelos inimigos da Santa Igreja e por todos quantos são a vós recomendados. Queremos rezar e agradecendo a colaboração da Fátima de Bones em Santo André, Fátima Aparecida de Bones e Lara de Bones Litzius Guerra, realizou a sua doação para a Milícia da Imaculada. Estamos rezando por vocês, tá? Fátima e Lara, nossas orações a vocês e às suas famílias. São Maximiliano Maria Kolbe, rogai por nós. Ó Maria concebida sem pecado, rogai por nós que recorremos a vós e por todos quantos não recorrem a vós, especialmente pelos inimigos da Santa Igreja e por todos quantos são a vós recomendados. Em oração conosco, o Joaquim, lá no bairro industrial em Contagem, ele pede que coloque toda a sua família em oração. A sua esposa Lourdes, o seu filho João Paulo, a esposa do João Paulo, a Carla, a neta Luísa, que está chegando, e a irmãzinha da Luísa, que está pertinho de nascer, vai se chamar Maria. E reza por todos os professores do seu filho João Paulo. Joaquim, no bairro industrial em Contagem, Minas Gerais, rezando por você, por suas intenções, por todas as famílias, em especial pelos profissionais da educação. São Maximiliano Maria Kolbe, rogai por nós. Ó Maria concebida sem pecado, rogai por nós que recorremos a vós e por todos quantos não recorrem a vós, especialmente pelos inimigos da Santa Igreja e por todos quantos são a vós recomendados.
8: Gil, aqui é Cícera Guimarães, Marcelo. Gil, eu quero que você coloque É o nome de Ana Luísa Bárbara Guimarães, a inspiração de Dera, e ela está prestando as provas, agora está fazendo prova. E peço proteção, muita proteção para o meu filho Ana Luísa Guimarães. Que não tem inveja em cima dele. É, coisas para atrapalhar a vida dele. Então, reze pelo meu filho, coloca ele no manto de Nossa Senhora. Tome conta dele, pela minha saúde e proteção também no trabalho de Araci Guimarães. Um abraço, gente.
1: Rezando por você, por toda a sua família, São Maximiliano Maria Kolbe, rogai por nós. Ó Maria concebida sem pecado, rogai por nós que recorremos a vós, e por todos quantos não recorrem a vós, especialmente pelos inimigos da Santa Igreja e por todos quantos são a vós recomendados. João César, na cidade de Fartura, rezando por toda a sua família. O Júnior Cordovil, em Belém, no Pará, rezando pelos 4 anos de falecimento da sua avó, a Docila Gomes. Também queremos rezar por você, Milena Rosângela, do Jardim Sapopemba, em São Paulo. E na sua pessoa, rezar por toda a Ordem Franciscana Secular. São Maximiliano Maria Kolbe, rogai por nós. Ó Maria concebida sem pecado, rogai por nós que recorremos a vós, e por todos quantos não recorrem a vós, especialmente pelos inimigos da Santa Igreja e por todos quantos são a vós recomendados.
9: Bom dia, Gil Brasil. Kellen de Mota, de Fortaleza, pela Rádio Dom Bosco. Quero pedir oração na coroa, São Maximiliano Maria Kolbe, para toda a minha família. Peço oração também para vocês que faz a Rádio Melissa da Imaculada, os ouvintes. Peço também oração para as pessoas que estão em tratamento contra o câncer. Peço oração também para minha irmã Edna, meus filhos Natanael e Natália, minhas netas Isabela e Isadora, minha nora Vitória e meu genro Vanderlan. Peço oração também para o meu esposo. Peço oração também para meus pais que já se foram. E para meus 2 irmãos também, que agora estão na glória de Deus. São Maximiliano Maria Kolbe, rogai por nós que recorremos a vós. Ó Maria concebida sem pecado, rogai por nós que recorremos a vós. E por todos quantos não recorrem a vós, especialmente pelo inimigo da Santa Igreja e por todos quantos são a vós recomendado. Salve Maria Imaculada, paz e bem.
1: Salve Maria Imaculada, paz e bem. Oração por você, Leni, por toda a sua família. Também conosco em oração, José, o Pedro Edmilson Chaves, de Concórdia do Pará, também a Maria Oswaldina e toda a família Rodrigues Chaves. E rezemos também pelas intenções do José Marques, ele que está em triunfo, pedindo orações para ele, que ele está com uma grande dor na mão. Também para suas filhas netas que moram em Goiânia, Goiás. Rezando por todos os pais que sentem a saudade dos seus filhos que moram longe, que foram tentar uma vida melhor, rezando por todos os pais e mães. São Maximiliano Maria Kolbe, rogai por nós. Ó Maria concebida sem pecado, rogai por nós que recorremos a vós, e por todos quantos não recorrem a vós, especialmente pelos inimigos da Santa Igreja e por todos quantos são a vós recomendados.
10: Bom dia, Gil. Sou Silvaneta, cidade Penedo Alagoas, e peço orações e rezo por saúde, cura, libertação, salvação, proteção, conversão e paz para minha filha Nayara Valéria da Silva Quirino, minhas netas Mirana Maria da Silva Souza, Maria Clara da Silva Souza, Maria Vitória da Silva Souza. Peço por mim, meus irmãos, irmãs, sobrinhos, todos de minha família, peço orações e rezo por você e sua família, Leandro e família, Robin e família, todos que fazem a Milícia Imaculada, por todos os padres, o Papa, Frei Sebastião, pelo mundo inteiro, pelos doentes, pelo fim das guerras, pelas pandemias, pelas queimadas, pelos terremotos, pelos que sofrem com as enchentes, pelas soluções e rezo, pelo sentido da minha família e por todas as almas. Amém. Salve Maria Imaculada. São Maximiliano Maria Coube, rogai por nós. Ó Maria, concebida sem pecado, rogai por nós que recorremos a vós e por todos quantos não recorrem a vós, especialmente pelos inimigos da Santa Igreja e por todos quantos são a vós recomendados. Amém. Salve Maria Imaculada.
1: Salve Maria Imaculada. Nossas orações a você, Silvanete, a toda a sua família. Uma alegria tê-la sempre aqui conosco no programa A Igreja no Rádio. Lembrando que você pode enviar sua intenção em áudio ou texto para rezarmos juntos. 989043747. O Emerson Macedo, ele está na cidade de Passos, em Minas Gerais, rezando pelos filhos Valentina, Enzo, Ana Lizer, Antonella, Carlos Neto. Também por sua esposa Ana Cláudia. Rezando por sua família e por todas as famílias que nos acompanham neste momento. Pedindo a intercessão deste que é o patrono das famílias. São Maximiliano Maria Coube, rogai por nós. Ó Maria concebida sem pecado, rogai por nós que recorremos a vós e por todos quantos não recorrem a vós, especialmente pelos inimigos da Santa Igreja e por todos quantos são a vós recomendados. Em oração conosco, o Diego Paim, em Pará de Minas. Bom dia, Diego. Seja bem-vindo ao programa Igreja no Rádio.
11: 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Marina, Matheus, consagra a Nossa Nazaré, para amanhecer o dia abençoado, sexta-feira consagrado e o final de semana, fica com Deus.
1: Fica com Deus também, Diego. Bom final de semana a você, rezando por suas intenções. São Maximiliano Maria Coube, rogai por nós. Ó Maria concebida sem pecado, rogai por nós que recorremos a vós e por todos quantos não recorrem a vós, especialmente pelos inimigos da Santa Igreja e por todos quantos são a vós recomendados. Queremos rezar por você, Fabiana Cavalcante dos Santos, aqui no estado de São Paulo, que realizou a sua doação para a Milícia da Imaculada. Nosso muito obrigado pela sua doação, obrigado por ser milite fiel. Nosso muito obrigado. Rezando por você e por toda a sua família. Fabiana Cavalcante dos Santos, no estado de São Paulo, peçamos a intercessão de nosso santo fundador. São Maximiliano Maria Coube, rogai por nós. Ó Maria concebida sem pecado, rogai por nós que recorremos a vós e por todos quantos não recorrem a vós, especialmente pelos inimigos da Santa Igreja e por todos quantos são a vós recomendados. Milton Gomes, na cidade Oceana, Praia Grande, rezando por toda a equipe da Rádio Imaculada e pedindo a intercessão da padroeira da Diocese de Santos, Santa Josefina Baquita, rogai por nós. Conosco em oração, o José Geraldo, em São José do Salgado. Seja bem-vindo.
12: Bom dia, Gil. Bom dia a todos que estão trabalhando na madrugada. Salve Maria Imaculada. Hoje eu peço oração por mim, que estou fazendo aniversário hoje. Eu, Maria
1: Feliz
12: Lívia,
1: aniversário.
12: Para minha irmã Renata Aparecida também, que está fazendo aniversário hoje. Eu peço que Jesus continue nos abençoando, dando saúde, né? E pela nossa família. E por todos que estão aniversariando hoje também, que Nossa Senhora cubra todos com seu manto. E por todas as crianças, todos os doentes da minha comunidade e todos que precisam de oração. Ó Maria, concebida sem pecado, rogai por nós. São Maximiliano, Maria Coube, rogai por nós. Ó Maria, concebida sem pecado, rogai por nós que recorremos a vós e por todos quantos não recorrem a vós, especialmente pelos inimigos da Santa Igreja, por todos quantos são a vós recomendados. Salve Maria Imaculada.
1: Salve Maria Imaculada, feliz aniversário José Geraldo em São José dos Salgados, Minas Gerais. Parabéns para você, parabéns para o seu irmão, feliz aniversário. Conosco em oração, a Clara em Maceió, ela diz assim: entrego aos pés de Nossa Senhora a minha formação. Acabei de receber meu certificado de colação de grau em nutrição. Tudo isso só foi possível graças à bondade do Senhor em minha vida. Coloco aos pés de Nossa Senhora meu coração tão angustiado, que o Senhor continue me abençoando nesta nova fase tão desafiadora. Peço também pela saúde dos enfermos e que o Senhor conceda muitos anos de vida à minha mãe Vera. Rezando por você, Clara, por sua mãe Vera, rezando pela esta nova fase na sua vida, realmente desafiadora, agora que você está pronta para o mercado de trabalho. Conte com nossas orações. São Maximiliano Maria Coube, rogai por nós. Ó Maria concebida sem pecado, rogai por nós que recorremos a vós, e por todos quantos não recorrem a vós, especialmente pelos inimigos da Santa Igreja, e por todos quantos são a vós recomendados.
13: Salve Maria Imaculada. Gil, aqui é a Terezinha.
1: Quando
13: eu quero fazer uma oração, que eu quero falar com Deus, pedir, eu vou no Salmo 28, que já se diz: oração por socorro e ação de graça. E quando eu quero agradecer o que eu pedi, eu vou no 25, Salmo 25, né? Que oração por guia e direção. Tá bom? Obrigada.
1: Eu que agradeço, Terezinha, pela sua ajuda, e você que está compartilhando estas duas orações para rezarmos juntos, tanto nos momentos difíceis como nos momentos de agradecimento. Quero rezar nesta última invocação por todos nós, para que sejamos fiéis àquilo que Deus tem preparado em nossas vidas. São Maximiliano Maria Coube, rogai por nós. Ó Maria concebida sem pecado, rogai por nós que recorremos a vós, e por todos quantos não recorrem a vós, especialmente pelos inimigos da Santa Igreja, e por todos quantos são a vós recomendados. Encerrando nosso momento de oração, convidamos o guardião internacional do carisma da Milícia da Imaculada, Frei Sebastião Benito Coalho, para nos conceder a bênção de Deus por intercessão de nosso santo fundador.
14: Ó Deus, que deste à Igreja e ao mundo São Maximiliano Maria Kolbe, sacerdote mártir, ardente de amor pela Virgem Imaculada, inteiramente dedicado à missão apostólica e ao heróico serviço ao próximo, pela sua intercessão, concedei-nos sem reservas para o bem da humanidade, imitar na vida e na morte o Cristo, teu Filho. Amém. São Maximiliano Maria Kolbe, incansável apóstolo da Imaculada, mártir da caridade, patrono dos nossos difíceis tempos, rogai por nós. Pela intercessão da Virgem Imaculada, nossa Mãe, pela intercessão de São Maximiliano Maria Kolbe, abençoe-vos, ó Deus Todo-Poderoso, ó Pai, ó Filho e ó Espírito Santo. Amém.
1: Amém. Muito obrigado, Frei Sebastião, que daqui a pouquinho retorna no Você no Coração da Mãe, deixando a sua mensagem que ele preparou com muito carinho. Ele que é o guardião internacional do carisma da Milícia da Imaculada. 0:55. Bom dia. Seja bem-vinda à nossa programação.

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4: Senhor meu Deus, em ti confio. Salva-me todos os que me perseguem e livra-me, para que ele não arrebate a minha alma como um leão, despedaçando-a sem que haja quem a livre. Salmo 7.
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2: Tá chegando o dia da padroeira do Brasil, dia 12 de outubro, dia de Nossa Senhora Aparecida. E aqui na programação da Rede Imaculada de Comunicação, você confere agora o sétimo dia da novena em honra da padroeira do Brasil com Frei Gustavo Jonas, da Ordem dos Frades Menores Conventuais.
3: Queridos irmãos, queridas irmãs, salve Maria Imaculada. Sejam todos bem-vindos à nossa novena de Nossa Senhora Aparecida. Vamos pedir a sua intercessão materna por nós e por todo o povo brasileiro. Iniciemos em nome do Pai, do Filho e do Espírito Santo. Amém. Ó querida Mãe Aparecida, vós que tendes sempre os olhos voltados para nós, acolhei nossa oração nesta novena. Sois Mãe bondosa, que nos toma pela mão e nos conduz a Jesus. Guardai-nos no vosso amor, preservai-nos do mal e dai-nos a graça de caminhar com fé e esperança, até o dia em que possamos vos louvar no céu. Amém.
4: Livrai-nos de todo pecado que nos afasta de vosso Filho Jesus. Guardai-nos dos perigos da alma e do corpo. Protegei-nos contra todo mal e conduzi-nos no caminho da fé, até o dia em que possamos contemplar-vos na eternidade. Amém.
3: Meus irmãos, vemos que muitas pessoas recorrem a Nossa Senhora Aparecida e desejo fazer um gesto de gratidão. Lembremos daquele trecho do Evangelho que Jesus cura alguns leprosos, mas somente um volta para agradecer. Muitas vezes nós rezamos a Deus pedindo coisas, mas a gente não agradece. O primeiro ponto da nossa oração deve ser sempre o agradecimento. Deus, Nossa Senhora, pela sua intercessão, nos concede tantas coisas, tantas graças, o dom da vida, o dom de uma casa, o dom de uma família. Como é importante a gente agradecer. Quem tem um espírito que sempre busca agradecer a Deus é uma pessoa que sabe levar a vida com mais força, com mais fé, pois sabe que Deus está com ele, que Deus nunca nos abandona. É só olhar à sua volta, olha só o tantas coisas boas que o Senhor lhe concede. Por isso essa novena, nesse sétimo dia, nos convida a agradecer. O que você tem a agradecer a Nossa Senhora? O que você tem a agradecer a Deus? Faça neste momento e louve a Deus, louve a Nossa Senhora por sua intercessão em nossa vida.
4: Mãe Aparecida, ensinai-nos a amar, guia-nos com teu olhar, acolhe-nos em teu coração, leva-nos sempre a Jesus, nosso irmão.
3: Ave Maria, cheia de graça, o Senhor é convosco. Bendita sois vós entre as mulheres e bendito é o fruto do vosso ventre, Jesus.
4: Santa Maria, Mãe de Deus, rogai por nós, pecadores, agora e na hora de nossa morte. Amém.
3: Glória ao Pai, ao Filho e ao Espírito Santo, como era no princípio, agora e sempre. Amém. Oração final. Ó Nossa Senhora Aparecida, Mãe amada e protetora do vosso povo, recebemos com gratidão vossa presença materna nesta novena. Confiamos a vós nossas famílias, nossas alegrias e nossas dores. Guardai-nos sempre no caminho da fé e da esperança. Ensinai-nos a viver na caridade e a sermos testemunhas do amor de Cristo no mundo. Permanecei conosco em todos os momentos de nossa vida e acolhei-nos um dia na eternidade feliz junto ao vosso Filho Jesus. Amém. Nossa Senhora Aparecida, rogai por nós. O Senhor esteja convosco, Ele está no meio de nós. Abençoe-vos o Deus Todo-Poderoso, Pai, Filho, Espírito.

0: 1:09 a partir de agora, você no coração da mãe. Queremos rezar por você e com você. Chegou a hora de colocarmos as nossas intenções no coração de Nossa Senhora. Envie seus pedidos de oração para o WhatsApp 11 98904-3747. E hoje eu perguntei, dentro da nossa interação, qual é aquela oração que você gosta de rezar no momento de alegria, no momento de tristeza, e queremos rezar neste momento pelas suas intenções. E é claro, se você gostaria de já compartilhar qual é esta oração, compartilhe conosco. Bom dia!
1: Da cidade de Teoflotone, Minas Gerais, eu quero rezar em intenção da alma da minha mãe, para que ela possa descansar em paz, e eu aqui, depressivo, muito angustiado, e às vezes também com síndrome do pânico, tudo isso pela ausência da minha mãe. E a cada dia que passa, falta a aceitação. E no mais, eu me sinto muito sozinho. É muito triste a ausência que ela está fazendo na minha vida. Cada dia que passa, a saudade fica mais forte. Virgem Imaculada, calme o meu coração e me traz conforto espiritual, para que eu possa superar, vivendo um dia de cada vez, e que essa depressão possa ter fim, e que eu consiga encontrar força em Deus, em Jesus, o Salvador, e pela força do Espírito Santo. Salve Maria Imaculada.
0: Salve Maria Imaculada, rezando por você, Mauro Francisco em Teoflotone, por todos os irmãos que passam por um momento de como esse, de depressão, síndrome do pânico. Queremos rezar pedindo a Imaculada que pegue cada um dos teus filhos em teu colo e restaure a saúde física, emocional e espiritual. Mãe querida, receba este teu filho e todos aqueles que passam por um momento de privação na saúde. Ave Maria, cheia de graça, o Senhor é convosco. Bendita sois vós entre as mulheres, e bendito é o fruto do vosso ventre, Jesus. Santa Maria, Mãe de Deus, rogai por nós, pecadores, agora e na hora da nossa morte. Amém. 1:14. Eliana Ribeira, participação do Padre Bora.

0: pede orações para sua esposa e familiares, também por sua aposentadoria. Conosco, Miles, em Marajó, no Pará. Bom dia, Miles.
1: Bom dia, meu irmão. Salve Maria Imaculada.
0: Salve Maria Imaculada.
1: Miles Almeida de Salvaterra, no Marajó. Estou aqui acompanhando. Maria, passa na frente. Pisa na cabeça da serpente.
0: É isso
1: mesmo.
0: Quero
1: pedir oração, né, pela minha família Almeida, pela minha mãe, a dona Fátima, minha esposa Kátia, e por todos da milícia. Que Deus venha abençoar cada um de vocês. Também desejando um feliz Ciro ao povo paraense que vai viver esse momento tão especial no grande Ciro de Nossa Senhora nesse domingo, dia 11 de outubro. Vai comemorar o Ciro, sábado, trasladação. E hoje, né, o grande dia do Ciro rodoviário, saindo da Basílica Santuário até Marituba, chegando para o sábado, para o Ciro fluvial. E no domingo, né, o grande Ciro de Nossa Senhora de Nazaré. Salve Maria Imaculada.
0: Salve Maria Imaculada. Um abraço forte, dona Fátima, a mãe do Miles, ligadinha na nossa programação, sempre rezando conosco. Abraço a você, Miles, e um abraço a todos os paraenses, né, que vivem esse momento intenso do Ciro de Nazaré. Programação que é de dar inveja, hein? Muita coisa, é procissão fluvial, é motoqueiro, é de carro. Um abraço, aproveitar e mandar um abraço a Dom Alberto Taveira, arcebispo emérito, Dom Júlio, atual arcebispo de Belém, no Pará. Também um abraço ao clero da Arquidiocese de Belém, em especial ao padre Wagner, que está aí esteve à frente do pessoal da Nazaré Comunicação, da Rede Nazaré de Comunicação. Um abraço e feliz festa, feliz Ciro. E a nossa personalidade do Ciro de Nazaré, de todos os anos, a Fafá de Belém. Abraço a Fafá de Belém, ela que é uma grande devota da Senhora de Nazaré. Ave Maria, cheia de graça, o Senhor é convosco. Bendita sois vós entre as mulheres, e bendito é o fruto do vosso ventre, Jesus. Santa Maria, Mãe de Deus, rogai por nós, pecadores, agora e na hora da nossa morte. Amém. Nossa Senhora de Nazaré, rogai por nós. Ministério Focolares canta Salve Rainha. 1:25. Bom dia.

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3: Bem-aventurado o homem que não anda segundo o conselho dos ímpios, nem se detém no caminho dos pecadores, nem se assenta na roda dos escarnecedores. Salmo 1.
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6: Queremos colocar as suas intenções no coração da mãe. Envie para o nosso WhatsApp, 11 98904 3747. Agora, 1h30, 1h30, momento de todos os dias. Presença do padre José Allen, ele que é padre claretiano com quadro Caminhando com Maria. Padre Allen, bom dia, sua bênção, a paz.
7: A paz esteja com você. Sempre que falamos do Rosário, nós temos oportunidade de aprender mais sobre a Palavra de Deus. E também ver que o Rosário de Maria é a contemplação de Cristo. E Maria é um modelo insuperável, pois foi no seio de Maria que Cristo entrou para vir ao mundo assumindo a natureza humana. Ninguém se dedicou à contemplação da face de Cristo com tanta profundidade como Maria. Os olhos do seu coração concentraram-se, de certa forma, sobre ele desde a Anunciação, quando o concebe por obra do Espírito Santo, até quando ele ressuscita depois da sua dolorosa paixão. E Maria revela, através da sua experiência de maternidade, como nós também devemos ser geradores de Cristo no mundo. Ou seja, a gente também acolher Cristo em nós e trazê-lo ao mundo. E o Rosário, bem contemplado, nos fará com que o exemplo de Maria venha irradiar-se sobre a nossa vida também. Maria pode e quer acompanhar-nos nesta viagem interior através dos mistérios do amor que seu Filho Jesus Cristo nos revelou, dando a vida por cada um de nós. Portanto, o Rosário é uma oração marcadamente contemplativa, faz passar diante dos nossos olhos todos os mistérios da nossa salvação. Pensemos sempre cada vez que recitamos o rosário, que as palavras que nós anunciamos devem ser o alimento da nossa vida, da nossa fé. Não basta citar os mistérios, é preciso contemplar, ou seja, entender o que eles significam e nós também continuarmos realizando esses mistérios através da nossa vivência cristã. Se partirmos com Maria de Nazaré, nós vamos compreender todos os mistérios, por onde ela andou, onde ela foi, não tanto com palavras, com atitudes. Ela revelou Jesus, deu testemunho de, mesmo sendo mãe, quanto ela tinha que aprender para segui-lo, se tornando também sua discípula. Que nós possamos cada vez mais fazer dos mistérios do Rosário uma verdadeira fonte de graça e sabedoria para a nossa vida, seguindo o exemplo de Maria.

0: intercessão de Nossa Senhora, abençoe-nos Deus Pai, Deus Filho e Deus Espírito Santo. Amém.
1: Senhora minha, banda luz do mundo.
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1: 1:37. Ó, o ponteiro acabou de pular 1:38, horário de Brasília. Uma alegria estarmos juntos no coração da mãe. Quero rezar por você, Daniel Rodrigues, em Divinópolis, rezando pela saúde da sua mãe, também da sua esposa, da Dilva, da sua filha, a Júlia. Nossas orações a toda a sua família. Ele também pede orações por cada um de nós aqui da Rede Imaculada de Comunicação. Um abraço, Daniel Rodrigues de Melo, em Divinópolis, Minas Gerais. Conosco também em oração, a Madalena, aqui de Rio Grande da Serra. Bom dia, Madalena, seja bem-vinda ao coração da mãe.
4: Salve Maria Imaculada.
1: Salve Maria Imaculada.
4: Madalena de Rio Grande da Serra. Primeiro, eu quero agradecer a Deus por mais um dia de vida. Quero pedir orações por mim mesmo, por toda a minha família, todos vocês aí da rádio, por minha amiga Larissa, pela mãe dela, por essa irmã aí que tá sentindo muita falta da mãe dela. Eu sei o que é isso, mas eu era pequena quando eu perdi a minha mãe, quando eu tinha 6 anos, mas não tinha muita lembrança dela, mas eu sinto a falta até hoje. Essa irmã aí sofrendo com a falta da mãe dela, peço que Deus tenha misericórdia, que venha acalmar o coração dela, iluminar, e que ponha anjos na vida dela, e que ela ore a Deus, vá na igreja, né, para esquecer um pouco a mãe dela. Salve Maria Imaculada.
1: Salve Maria Imaculada. Rezando por suas intenções, Madalena em Rio Grande da Serra, também pelo Diego Paim em Pará de Minas e toda a sua família, e pelo Daniel em Divinópolis. Ave Maria, cheia de graça, o Senhor é convosco. Bendita sois vós entre as mulheres, e bendito é o fruto do vosso ventre, Jesus. Santa Maria, Mãe de Deus, rogai por nós, pecadores, agora e na hora da nossa morte. Amém. Padre Heraldo Germano canta Jesus Nossa Senhora. 1:40, bom dia.

Estamos aí às vésperas da grande festa da Senhora de Nazaré, o Círio de Nazaré 2026. O Círio é uma grandiosa manifestação de fé e devoção a Nossa Senhora de Nazaré, realizado há mais de 200 anos em Belém, a capital paranaense. E foi reconhecido como Patrimônio Cultural Imaterial pelo IPAM e declarado Patrimônio Cultural da Humanidade pela Unesco. A história do Círio começa em 1700, com o achado da imagem de Nossa Senhora de Nazaré pelo caboclo Plácido, às margens de um riacho localizado próximo de onde hoje se ergue a Basílica Santuário de Nossa Senhora de Nazaré. A devoção à Virgem foi crescendo e em 1793 aconteceu a primeira procissão em homenagem à padroeira dos paraenses. Desde então, o Círio acontece anualmente, reunindo sempre um número maior de fiéis. A festividade de Nossa Senhora de Nazaré ocorre no mês de outubro com a realização do Círio e de outras 12 procissões como a Transladação, a Romaria Rodoviária, a Romaria Fluvial, o Círio das Crianças e o Recírio, dentre outras. São milhões de pessoas nas ruas de Belém durante toda a quinzena festiva, que também conta com uma extensa programação de eventos. Missas, vigílias de oração, o Arraial de Nazaré, o Círio Musical e a descida da imagem do achado, do Glória para o altar da Basílica Santuário, onde fica durante os 15 dias de festa para visitação. Isto é o Círio de Nazaré. E a Helena, em Belém, no Pará, ela diz: bom dia, salve Maria Imaculada. Realmente, aqui em Belém, nós chamamos de Natal paraense. Vem gente de todo o Brasil e também de alguns países. Para você, devoto da Senhora de Nazaré, canta Padre Antônio Maria, de sua própria composição, Nossa Senhora.

0: você no coração da mãe está chegando ao seu final. Por isso, prepare o seu coração, porque agora conosco o Frei Sebastião Benito Coalho, com sua reflexão, e juntos vamos renovar a nossa consagração à Nossa Senhora.
1: Consagrados à Imaculada, para conquistar o mundo inteiro a Cristo, sob a proteção e a mediação dela.
2: Salve Maria Imaculada! Maria era a criatura que contemplava e compreendia tudo. Com ela vivemos a presença divina como contínua manifestação. Valorizado por Deus, que a tornou grande e santa, recebeu de Jesus a missão de cuidar de todos os redimidos. Sua fé na ressurreição e na vida de Cristo estendeu sua maternidade a toda a humanidade. Milites, qual é o vosso relacionamento com a Virgem Santa? Pertencemos à Milícia da Imaculada porque sentimos Maria de um jeito diferente. Ela nos guia e realiza os projetos divinos em nossa existência. Esta grande intimidade é a motivação principal e a riqueza que devemos cultivar. Sentimos que a Imaculada é o grande dom de Deus para nós. Sua presença real e espiritual ao nosso lado transmite seu jeito de ser com as criaturas. Assim vivemos com Maria os mistérios de Deus e passamos a enxergar todas as coisas sob uma perspectiva inteiramente nova e transformada. A Imaculada, nossa Mãe, com amor e com muito carinho, renovemos a nossa consagração. Virgem Imaculada, minha Mãe Maria, eu renovo hoje e sempre a consagração de todo o meu ser, para que disponhais de mim para o bem de todos. Somente peço que eu possa, minha Rainha e Mãe da Igreja, cooperar fielmente com a vossa missão de construir o reino do vosso Filho Jesus no mundo. Para isso vos ofereço minhas orações, sacrifícios e ações. Ó Maria concebida sem pecado, rogai por nós que recorremos a vós, e por todos quantos não recorrem a vós, especialmente pelos inimigos da Santa Igreja e por todos quantos são a vós recomendados. Pela intercessão da Virgem Imaculada, nossa Mãe, abençoe-vos, ó Deus Todo-Poderoso, Pai, Filho, Espírito Santo. Salve Maria Imaculada!

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1: Com a minha voz clamei ao Senhor e ouviu-me desde o seu santo monte. A salvação vem do Senhor. Sobre o teu povo seja a tua bênção. Salmo 3.
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1: Pontualmente 2 horas, programa Igreja no Rádio, pelas ondas da Rede Imaculada de Comunicação. Um abraço forte a você que nos acompanha através da Web Rádio Criativa na cidade de Brumado, na Bahia. Rádio Pajeú na cidade de Afogados da Ingazeira. Um abraço também a você que nos acompanha através da Rádio Cultura de Ituverava, em São Paulo, pelos 91,3. Rádio Alvorada de Rebouças, em Rebouças, no Paraná, pelo 102,5 FM. Rádio Capital FM de Cianorte, no Paraná, pelos 91,9 FM. Web Rádio Precursor, da cidade de São Carlos, em São Paulo. Web Rádio Sua Melodia, na cidade de Santa Rita, na Paraíba. Também você que nos acompanha através da Web Rádio Magnífica de Biritinga, na Bahia. Rádio Educador FM na cidade de Venceslau Brás, no Paraná, pelo 103,7 FM. E a você que nos acompanha através da Rádio Imaculada 1490 AM na Grande São Paulo. Esta é a Rede Imaculada de Comunicação, o Evangelho em primeiro lugar. A equipe de jornalismo da Rede Imaculada produziu uma série de reportagens sobre os vícios, tema importantíssimo, algo muito atual. E é claro, hoje nos melhores momentos vamos conferir o último episódio, que fala sobre os mecanismos do cérebro envolvidos na compulsão, na tolerância e na perda de controle.
6: Algumas pessoas conseguem experimentar uma substância ou comportamento sem desenvolver dependência, enquanto outras têm dificuldade para parar. Na reportagem que encerra a série Os Diferentes Caminhos da Dependência, vamos entender o que acontece no cérebro quando o prazer passa a influenciar escolhas e comportamentos. Afinal, compreender a dependência também é entender por que é só parar. Está tão longe de ser uma realidade para quem enfrenta um vício. Começa em parte com um sistema de recompensa, que ajuda o cérebro a reconhecer experiências importantes e aprender com elas. A dopamina participa desse processo, principalmente nos mecanismos de motivação, aprendizagem e busca por recompensas. É como se o cérebro registrasse: isso foi importante. Vale a pena repetir. É justamente nesse circuito que algumas substâncias e comportamentos podem provocar alterações e favorecer a dependência, como explica Dr. Juliano Pimentel, médico fisioterapeuta e escritor do livro Vícios, o que fazer quando a dependência entra na sua casa e como ajudar quem você ama antes que seja tarde demais.
7: Neurocientificamente explicando, o seu cérebro se conecta com o prazer na primeira vez de uma forma muito mais intensa, mais poderosa. E na busca disso por mais vezes, cada vez que você se expõe de novo ao fato, a sensação e a duração do prazer é menor. Por isso que nós aumentamos a dose, aumentamos o risco, aumentamos a busca barata por dopamina.
6: Down regulation ou infrarregulação é um processo biológico em que a célula reduz a quantidade ou a atividade de determinados componentes, como receptores, diminuindo sua sensibilidade a estímulos excessivos. No contexto da dependência, Dr. Juliano explica como esse mecanismo acontece no cérebro e de que forma ele contribui para a manutenção do vício.
7: Se você toma muito café, tomar um café de manhã, te acorda ou simplesmente evita dor de cabeça. Mas se uma pessoa está atônita quando toma um café, ou não tem mais estímulo mediante café, pode tomar até de noite, o que aconteceu? Isso é uma coisa chamada down regulation. Imagina que a cafeína tem receptores. Quando eu tomo muito café, esse receptor de cafeína diminui, fazendo com que o estímulo. Só que depois de um tempo isso não faz mais efeito, porque as células, por estarem tão embebidas, elas de

e que essa conexão interior.

muito. Aí você para e pensa, o que esse cara faz da vida? Além de estudar, dar aula? Não, eu amo isso, isso é o que eu gosto. Agora, se eu torno isso disfuncional e minha vida começa a degringolar, o que antes era uma virtude pode se tornar um vício. Porque a questão do vício tem a ver com a disfuncionalidade gerada ao entorno dele. Então, muitas pessoas acreditam, não, eu não sou dependente do álcool, eu só tomo duas latinhas toda noite. E eu não tenho uma disfunção na minha família. Mas você tem uma...

0: pior de qualquer situação para gerar o melhor na vida de qualquer ser humano.
1: A dependência pode seguir caminhos diferentes e afetar não apenas quem desenvolve o vício, mas também a família e as pessoas ao redor. Para falar sobre prevenção, acolhimento e recuperação, recebemos Dom Nélio Domingos, bispo referencial da Pastoral da Sobriedade, que nos apresenta o trabalho da pastoral na luta pela vida, no acolhimento e na recuperação de pessoas e famílias que enfrentam a realidade da dependência química.
2: A Pastoral da Sobriedade surgiu já em 1998, né, com o padre, com o Dom Irineu D'Alenon. E ela conseguiu em 2001 já com a campanha da fraternidade, né, destacando esse cuidado, e aí foi criando essa abrangência a nível nacional e ela expandiu. Por isso a Pastoral da Sobriedade foi desenvolvendo os 12 passos para nessa preocupação de resgatar e ajudar não só a pessoa dependente, mas também os codependentes, que são os membros da família ou da circunvizinhança dos quais são envolvidos, né?
1: Quando falamos em dependência, não estamos falando apenas de quem desenvolveu o vício. Os impactos chegam à família, aos amigos e a toda a rede de convivência, como aponta Dom Nélio.
2: A família sempre está participando, seja da alegria, seja do sofrimento das pessoas. Então, nesse sentido, ela procura acompanhar quando ela percebe alguma coisa, então ela se torna próxima de querer colaborar. Quando ela tem dificuldade de identificar o que está acontecendo, aí ela demora um pouco mais. E aí pode ser por meio de pessoas que possam alertar também sobre as situações de dependência de membros da família. E os elementos de dependência são muito abrangentes e cada vez crescem mais, em que nós precisamos ter esse cuidado para essa identificação.
1: Esse trabalho de acolhimento e recuperação também chegou ao Vaticano. Denise Ribeiro, coordenadora da Pastoral da Sobriedade, fala sobre a importância desse encontro com o Santo Padre, o Papa Leão XIV.
3: Nós estamos aí numa caminhada desde 2022, com muito diálogo com as organizações que trabalham com essa questão, né, de dependências, da América Latina, através do CELAM, né, a Conferência Episcopal Latino-Americana. Então a gente está nesse diálogo já há bastante tempo, construindo uma caminhada, vendo assim nos países quais são as experiências, né, trocando as experiências, e culminou, né, nesse mês de agosto, nós fazermos um encontro, né, um curso lá no Vaticano. Nós ficamos lá 4 a 5 dias, então nós fizemos um curso de 3 dias trabalhando a questão da prevenção e também falando sobre a questão da prevenção e falando também sobre a questão do recrutamento de jovens para o crime, né, para o crime organizado, para o tráfico. Então, de que maneira, levando a gente a refletir, qual a estratégia que a gente precisa tomar para poder resgatar a juventude. E esse encontro terminou com uma audiência com o Papa Leão.
1: E se a missão é acolher e acompanhar quem enfrenta a dependência, ela também precisa olhar para os novos desafios que surgem na sociedade.
3: Então nós tivemos com o Papa Leão, ele nos fez um discurso muito bonito, onde ele falou da importância, né, de se trabalhar a espiritualidade e a ciência. Isso foi um ponto que chamou a atenção. Falou sobre a questão da importância da rede, que a gente não pode querer fazer um trabalho isolado, assim como a família não pode querer ajudar, né, a pessoa isoladamente, ela precisa de ajuda. Nós também precisamos trabalhar junto com o CAPS, junto com as outras redes. A gente fala que precisa ter um caminho aberto de todos os lados, né? A gente tem o AA, tem o NA, tem outras organizações, mas também o Papa levantou isso, que a gente tem que trabalhar em rede nesse contexto, né? Então essa importância. Também falou da questão de trabalhar de forma ecumênica, né, a gente olhar para o lado, porque a dependência ela não tem só, não é só para o pobre, não é só para quem está na periferia, ele está em todas as instâncias, em todas as famílias, está na sociedade e está presente nas outras religiões também, em todas as religiões, Então a pastoral, ela não acolhe só o católico, né? Ela acolhe aquele que precisa de ajuda.
1: Dom Nélio encerra com uma mensagem para quem luta contra o vício e também para os familiares que enfrentam junto com essa pessoa os desafios e as dores desse caminho.
2: Nenhum outro juiz pode ser julgador dentro de você, mas é a sua consciência e deixando-se olhar por Deus. E aí a pessoa, então, se ela está no sofrimento e quando tem confiança, ela se abre. Certos momentos, quando as pessoas conseguem expressar, ela até dá um suspiro, né? Isso também não são os enfermos, os hospitais. Tem uma outra expressão interessante: Deus não quer nos salvar sem nós. Por isso, nós somos caminho, somos mediação, mas a pessoa precisa participar também. Então, essa mão dupla, dizer, eu me sinto nessa situação, eu preciso de ajuda. Reconhecendo isto, metade do caminho já está feito. E aí começa então a crescer a alegria na pessoa e a esperança. E a esperança tem que ser essa fortaleza dentro de todos nós. Saia do silêncio, se põe lá e vida nova, né, sendo celebrada.
1: E assim encerramos nossa série, Os Diferentes Caminhos da Dependência. Buscando compreender o vício para além dos julgamentos e mais perto da realidade de quem enfrenta essa luta. Na próxima edição, um novo caminho se abre e vamos conhecer um novo tema, novas histórias e diferentes olhares. Até lá! Ana Cristina Ribeiro para o Imaculada Notícias.

nosso abraço à equipe de jornalismo da Rede Imaculada de Comunicação que preparou essa linda reportagem sobre os vícios. Essa foi a última série, né? E olha, gente, o último episódio, né, dessa série, falamos do vício do álcool, falamos do vício dos jogos, falamos do vício do tabagismo, muita coisa bacana com esta série sobre vícios. Um abraço forte à nossa equipe de jornalismo, Ana Cristina Ribeiro, Paulo Teixeira, Núria Coelho e, é claro, a você, meu irmão, minha irmã, que colabora com esta obra e que faz com que mensagens como esta cheguem até a sua casa. E para encerrar, Padre Aldo canta "Sei que estará sempre a me ajudar", essa música que foi tema de toda esta série de reportagens sobre os vícios. 2 horas, 19 minutos, horário de Brasília. Bom dia.

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1: Duas horas, 30 minutos, horário de Brasília. Um ótimo dia a você que nos acompanha através da Rede Imaculada de Comunicação. Daqui a pouquinho tem Terço da Divina Misericórdia. Meu irmão, minha irmã, um ótimo dia a você que nos acompanha através da Rádio Nova Aliança em Brasília, no Distrito Federal, pelo 103,3 FM. Rádio Boa Nova FM de Praia Grande em São Paulo, pelos 96,3 FM. Rádio Cultura da cidade de Quixadá, no Ceará, pelo 102,1 FM. Também você que nos acompanha através da Web Rádio Nordeste Sat em Fortaleza, no Ceará, Rádio Nova Veredas FM da cidade de Bom Despacho em Minas Gerais, pelos 89,3 FM. Esta é a Rede Imaculada de Comunicação, o Evangelho em primeiro lugar. E por falar em Evangelho, espaço aberto ao Frei Luiz Favaron, ele que é frade menor conventual, e nos traz a reflexão do Santo Evangelho para este dia 9 de outubro, sexta-feira, da 27ª semana do Tempo Comum.
2: Evangelho de Jesus Cristo, narrado por Lucas, capítulo 11. Versículos 15 a 26. Mas alguns deles disseram: é por Belzebu, o chefe dos demônios, que ele expulsa os demônios. Outros, para pôr Jesus à prova, lhe pediam algum sinal do céu. No entanto, Jesus, conhecendo os pensamentos deles, disse-lhes: todo reino dividido contra si mesmo acaba em ruínas, e uma casa cai por cima da outra. Também Satanás, se estiver dividido contra si mesmo, como poderá manter seu reino? Pois vocês dizem que é por Belzebu que eu expulso os demônios. Mas se é por Belzebu que eu expulso os demônios, por que, então, os filhos de vocês os expulsam? Por isso, eles mesmos é que julgarão vocês. No entanto, se é com o dedo de Deus que eu expulso os demônios, então o reino de Deus chegou para vocês. Quando um homem forte e bem armado guarda sua residência, seus bens estão seguros. No entanto, quando alguém mais forte o ataca e vence, tira-lhe a armadura na qual confiava e distribui os despojos. Quem não está comigo está contra mim, e quem não recolhe comigo espalha. Esta é a palavra do Evangelho de Lucas. Iniciando hoje mais um encontro com o Evangelho de Jesus, quero enviar o meu abraço, a minha saudação a todos vocês, meus irmãos e irmãs queridas que estão me ouvindo neste momento. Penso em todos vocês neste momento, alguém em casa, outro na rua, outro andando com seu carro, encontrando-nos através da mídia para esse momento de rezarmos juntos. Estarmos juntos com Deus no meio de nós. Juntos com Jesus, que nos fala através do Evangelho e que sempre traz uma boa notícia para todos nós. Jesus é mais forte do que o demônio, que na Bíblia recebe muitos nomes, como Belzebu e Satanás. Belzebu é uma variação sarcástica do falso deus Baal, originalmente chamado Baal Zebul, mas que os israelitas passaram a chamar Baal-Zebub, isto é, Senhor das Moscas. Baal se tornou, ainda no Antigo Testamento, sinônimo de ídolo, de falso Deus. Daí a associação do seu nome no Novo Testamento com o demônio ou as forças do mal que tenta impedir a ação de Deus no mundo. Após verem a ação de Jesus, as pessoas se devem decidir qual força seguir. É por isso que Jesus diz: quem não está comigo está contra mim, e quem não recolhe comigo espalha. Afinal, nós hoje, como nos posicionamos? Estamos do lado de Jesus, do lado do bem, da vida, do lado dos pobres, dos pequenos, ou estamos do outro lado, o lado da ganância, do egoísmo, da falsidade? No mundo e numa sociedade onde nós encontramos muitas forças contrárias, opostas, e onde nós todos, com a ajuda do Espírito Santo, devemos nos posicionar, custe o que custar. E como disse antes, afinal, de que lado nós estamos? Do lado dos pequenos, do lado dos trabalhadores, do lado daqueles que lutam pela justiça, pela paz, pela fraternidade, ou do lado da falsidade, da ganância, daqueles que pensam só em si mesmos, procurando ganhar a todo custo e pouco se preocupando com os irmãos que sofrem, que estão doentes, que são marginalizados. É fácil falar de demônio, mas aquilo que Jesus mais nos ensinou é o mandamento do amor. O mandamento do amor que exige saída de nós mesmos. Saída de nós mesmos assumindo atitudes concretas, práticas. E muitas vezes nós somos enganados por tantas coisas que brilham por fora, como Jesus nos ensinou muitas vezes quando ele falava de sepulcros caiados, bonitos por fora e podre por dentro. Vamos refletir um pouco sobre isso e tentar de olhar o mundo e a sociedade com o olhar de Jesus de Nazaré. E esta é a nossa reflexão de hoje do Evangelho de Lucas.

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0: Olá, meu amigo, olá, minha amiga ouvinte. Eu sou o Padre Ezequiel. Esse é o momento de despertar para o amor. Eu queria falar hoje sobre liderança. Você se considera um líder? Você é uma pessoa que lidera, sim ou não? Algumas características da liderança são as seguintes. Uma delas é o poder de decisão rápido e firme que o líder tem. Você sabe que muitas pessoas são indecisas. Indecisas em coisas pequenas, básicas, do dia a dia. Por exemplo, mães, pais, enfim, situações que são demoradas para tomar a decisão. O líder, normalmente, ele tem decisões mais rápidas e ele tem decisões firmes. O líder não só trabalha com um objetivo definido, como também ele já, na mente dele, ele tem um plano definido para atingi-lo. Uma outra característica é a autoconfiança. A autoconfiança é muito importante para quem quer liderar. O principal motivo para a indecisão é a falta de confiança. Uma pessoa indecisa, ela é insegura. Por isso, aqui não é só pensar nos outros, no líder da empresa, mas você, na tua casa. Você demora muito para decidir as coisas e o problema está aí e a decisão precisaria ser tomada e você não toma essa decisão. Então veja que ali pode haver insegurança. Todo líder se destaca por ter autoconfiança, iniciativa, segurança. Também a liderança dispõe de imaginação, entusiasmo. O líder é quem entusiasma os outros. Tem autocontrole e também tem uma personalidade agradável. Tem capacidade de concentração, tem capacidade de tolerância. Por isso, quando você pensa em você mesmo, em você mesma, pense se você tem essas características. Uma outra coisa é que também o líder, ele tem a capacidade de convencer as pessoas para que elas assumam responsabilidades conjuntas para chegar a um objetivo. Isso se aplica na empresa, no futebol, enfim, na igreja, na política, se aplica em todo lugar. O líder, ele tem capacidade de convencimento, não porque ele tem lábia só. Não, porque ele transmite uma confiança e as pessoas se agregam ao redor dele para atingir o objetivo. A partir disso, pense se você tem características de liderança ou não. Deus Pai de amor e de bondade, fonte da bênção, dignai-vos abençoar os vossos filhos e filhas. Abençoai com o vosso amor a sua família, as suas casas, o seu trabalho. Abençoai as crianças, abençoai os jovens, abençoai os idosos e doentes. Abençoai a todos com a vossa graça, com o vosso amor. Sustentai-os para que vivam em abundância. Em nome do Pai, do Filho, do Espírito Santo. Amém.
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2: Presença no programa Igreja no Rádio, todos os dias, Padre Ezequiel Dalpozo. Um abraço forte ao Senhor. Conte com as nossas orações no seu ministério sacerdotal. Meu irmão, minha irmã, você é convidado. Reze conosco daqui a pouquinho o terço da Divina Misericórdia. Envie sua mensagem e áudio texto com a sua intenção. 11 98904 3747. Canta o próprio Padre Ezequiel Dalpozo. Aprendi a amar a palavra. 12h53. Daqui a pouquinho rezaremos juntos. Eu, Gil Brasil, Fábio Santana, estamos te aguardando.

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3: Ouve-me quando eu clamo, ó Deus da minha justiça. Na angústia me deste largueza. Tem misericórdia de mim e ouve a minha oração. Salmo 4.
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1: Louvado seja nosso Senhor Jesus Cristo, para sempre seja louvado. Salve Maria Imaculada. A partir de agora nos reunimos para rezarmos juntos o Terço da Divina Misericórdia. Com os trabalhos técnicos de estúdio de Fábio Santana, eu, Gil Brasil, te convido a rezarmos juntos. Estamos rezando por todos os colaboradores da Milícia da Imaculada que fazem parte desta obra de Nossa Senhora. Pedimos pelas intenções e necessidades de cada um e por todos os seus familiares. Colocamos também nas mãos de Nossa Senhora cada ouvinte que está rezando conosco através das emissoras que integram a Rede Imaculada de Comunicação. Você poderá rezar ao vivo ligando para 4397-6520 na Grande São Paulo, em outras cidades e estados, 0 operadora 11-4397-6520. E você também pode enviar sua mensagem em áudio texto para o nosso WhatsApp, o 11 98904-3747. Rezando e meditando sobre a paixão de Jesus e o abandono que ele sofreu na sua agonia, iniciamos o Terço da Misericórdia. Em nome do Pai, e do Filho, e do Espírito Santo. Amém. Pai nosso que estás nos céus, santificado seja o vosso nome. Venha a nós o vosso reino, seja feita a vossa vontade, assim na terra como no céu. O pão nosso de cada dia nos dai hoje. Perdoai-nos as nossas ofensas, assim como nós perdoamos a quem nos tem ofendido. E não nos deixeis cair em tentação, mas livrai-nos do mal. Amém. Ave Maria, cheia de graça, o Senhor é convosco. Bendita sois vós entre as mulheres, e bendito é o fruto do vosso ventre, Jesus. Santa Maria, Mãe de Deus, rogai por nós, pecadores, agora e na hora da nossa morte. Amém. Creio em Deus Pai Todo-Poderoso, Criador do céu e da terra, e em Jesus Cristo, seu único Filho, nosso Senhor, que foi concebido pelo poder do Espírito Santo, nasceu da Virgem Maria, padeceu sob Pôncio Pilatos, foi crucificado, morto e sepultado. Desceu à mansão dos mortos, ressuscitou ao terceiro dia, subiu aos céus. Está sentado à direita de Deus Pai Todo-Poderoso, donde há de vir a julgar os vivos e os mortos. Creio no Espírito Santo, na Santa Igreja Católica, na comunhão dos santos, na remissão dos pecados, na ressurreição da carne, na vida eterna. Amém.

0: Bom dia, Leandro.
1: Bom dia.
0: Eu quero agradecer a Deus por todas as bênçãos, agradecer a Nossa Senhora Aparecida, agradecer a Jesus por tudo de bom que acontece na minha vida, na vida do Leonardo e na vida da Helenice. E quero pedir oração pela minha irmã Helenice, para que ela esqueça o vício do álcool. Também quero pedir oração para o Leonardo, que Deus abençoe o trabalho dele. E que Deus abençoe todos nós, abençoe vocês aí da rádio, abençoe todas as pessoas que estão rezando o terço nesse momento. Heloína de Castro Pio, São Sebastião do Oeste, Minas Gerais. Salve Maria Imaculada.
1: Salve Maria Imaculada. Nossas orações a você e a toda a sua família, Heloína. E já temos um irmão ouvinte para rezar conosco. Bom dia.
2: Bom dia, Gil. Paz e bem. Salve Maria Imaculada. Bom dia, Rivaldo.
1: Bom dia, paz e bem. Quem está falando?
2: É a Maria da Silva, de Engenheiro Caldas, Minas Gerais.
1: Seja bem-vinda, dona Maria da Silva. Hoje conosco, nos trabalhos técnicos de estúdio, o Fábio Santana.
2: É o Fábio?
1: É, hoje.
2: Bom dia para o Fábio.
1: Hoje o Rivaldo está descansando um pouquinho. Tá bom? Hoje é a folga do Rivaldo. Dona Maria da Silva, quais suas intenções?
2: As minhas intenções é agradecer a Deus pelo dom da vida, agradecer a Deus por uma graça alcançada e também rezar pela minha saúde, pela saúde do José Soares, rezar por você, por sua família, pela família do Robinho, rezar pela família do Rivaldo, pela família do Fábio aí, e também por meus irmãos que rezam por mim. Rezo pelo seu Alfério, pela alma da sua esposa Maria Salete, por sua filha Maria Joana, e rezo também pelo seu Jesus, pela sua esposa, pelo seu César Teles, a dona Maria das Graças, sua esposa. E rezo também pela Olivanda, pela Gorete de Campina Grande, a avó Edileuza, Andréia da Alemanha, Milena Rosângela, Dina de Mauá, Maria Creusa de Diadema, Maria das Graças de Guarulhos, dona Maximília e seu neto e seu esposo também. Rezo pela dona Maria Pereira. Rezo pelo seu Geraldo Pires, seu Geraldo Moreira, e rezo por Adina de Mauá, e rezo também por Carminha Cicinha e a Cissa de Bateguara, que eu nunca mais vi rezar. Rezo pelo Beto Machado e sua família, e pela Zélia de Itaúna, e por todos que estão rezando, aquele que eu não lembrei, mas está. Tá? Em minhas orações, senhor Ibomanto também, rezo por todos. Vamos rezar, Gil?
1: Vamos rezar meditando no primeira contemplação, a agonia de nosso Senhor Jesus Cristo e sua oração no Horto das Oliveiras. Eterno Pai, eu vos ofereço corpo e sangue, alma e divindade de vosso diretíssimo Filho, nosso Senhor Jesus Cristo, em expiação dos nossos pecados e os do mundo inteiro, pela sua dolorosa paixão.
2: Tende misericórdia de nós e do mundo inteiro.
1: Pela sua dolorosa paixão.
2: Tende misericórdia de nós e do mundo inteiro.
1: Pela sua dolorosa paixão.
2: Tende misericórdia de nós e do mundo inteiro.
1: Pela sua dolorosa paixão.
2: Tende misericórdia de nós e do mundo inteiro.
1: Pela sua dolorosa paixão.
2: Tende misericórdia de nós e do mundo inteiro.
1: Pela sua dolorosa paixão.
2: Tende misericórdia de nós e do mundo inteiro.
1: Pela sua dolorosa paixão.
2: Tende misericórdia de nós e do mundo inteiro.
1: Pela sua dolorosa paixão.
2: Tende misericórdia de nós e do mundo inteiro.
1: Pela sua dolorosa paixão.
2: Tende misericórdia de nós e do mundo inteiro.
1: Pela sua dolorosa paixão.
2: Tende misericórdia de nós e do mundo inteiro.
1: Ó sangue e água que jorrastes do coração de Jesus, como fonte de misericórdia para nós, eu confio em vós. Muito obrigado, Dona Maria da Silva, Sr. Zé Soares, que rezaram conosco, que Jesus misericordioso, por intercessão de Nossa Senhora e São Maximiliano Maria Kolbe, abençoe a cada um de vocês.

0: dia. Peço oração para o meu neto, para a sua cura emocional, que está em tratamento, pelos estudos, pelo trabalho, pela paz do seu coração, pela paz na união na minha casa, aos meus amigos que oram pelos outros, que Nossa Senhora entende e conhece, os seus filhos e filhas, que as nossas orações, os nossos pedidos chegam no coração sagrado de nosso Senhor Jesus Cristo, por intercessão de Nossa Senhora, recebamos as graças, os milagres que a Deus suplicamos. Quero agradecer a todos que têm orado por mim, pela minha família, e oro por cada um, que Deus sabe e conhece. As nossas orações é uma corrente de amor um pelos outros. Salve Maria Imaculada.
1: Salve Maria Imaculada. Lembrando que você pode ligar e rezar ao vivo conosco uma contemplação. 4397-6520. Aproveita que o telefone está desocupado e ligue agora. Em oração conosco, Helene Mota, em Fortaleza, pedindo por toda a sua família. Júnior Cordovil, em Belém, no Pará, rezando pela alma da sua avó, a dona Docila Gomes, que está completando hoje 4 anos de falecimento. Em oração conosco, Jair Vieira, de Cristiano Toni, pedindo orações para todos os brasileiros e para sua família. Odir Santana, em Santo André, agradecendo a Deus pelas graças alcançadas. Reza por Lorenzo Cobalto de Carvalho, Rubens Gomes de Melo, Aline Santana, Roberto Mesas Latorres. Também reza conosco Milena Rosângela, Jardim Sapopemba, em São Paulo, Fernando Lacerda, em Fortaleza, Evan Pacaembu, em São Paulo, Camilo Moraes, em Pindoretama, no Ceará, Pedro Edmilson Chaves e Maria Osvaldina, em Concórdia do Pará, Socorro Nergino, em Fortaleza, rezando pela saúde do seu irmão Carlos Alberto, Dani Saraiva, em São Bernardo, Dani Saraiva, em Fortaleza, Liliane Lobato, em Ananindeua, Josineide Maria, ela que está na capital paulista, rezando pelo seu esposo Jarbas Alves, bem-vindo, que irá fazer uma cirurgia no dia 2 de novembro. Luciene Santiago, em Fortaleza, rezando por sua saúde e de toda a sua família. José Basílio, em Santo André, rezando por sua mãe, que encontra-se internada, Dona Maria Laurinda Ferreira. Nossas orações à senhora. Lembrando que você reza conosco através do telefone 4397-6520. Telefone está desocupado, ligue agora para rezar conosco. Enquanto aguardamos a sua ligação, vamos acompanhar a mensagem áudio da nossa irmã ouvinte.
2: Bom dia, Chico. Bom dia, Ben. Bom dia, Robin. Bom dia a todos da Rádio Imaculada. Eu peço oração. Todas as crianças do mundo inteiro. Peço oração por mim, por todos da minha família. Peço oração por vocês, por todos da Rádio Imaculada. Já fiz minha doação pelo boleto ontem, viu? Quero agradecer a Deus, a Nossa Senhora. Me proteja, me ajude. Todo mês eu dou a meu dinheiro, meu trocadinho. Eu fiz meu boleto, mas eu vou fazer mais um pique. Que passado eu faço um pique, aqui é muito difícil a pessoa passar pique. Onde eu moro é ruim demais, menina. A pessoa anda o tempo todo para ver se consegue, mas não consegue. E só quando os povos recebem que tá dinheiro nas contas que faz a doação, né? Faz esse pique, viu? Bom dia, salve Maria Imaculada.
1: Bom dia, salve Maria Imaculada. A sua doação, Dona Maria Rita, do povoado Porangaba, em Atalaia, mesmo a senhora achando que é pouco, nos ajuda muito. Por isso, seja fiel em sua doação. Com certeza, essa sua doação foi revertida através da obra Milícia da Imaculada em uma forma de evangelizar, seja nos ajudando a pagar uma conta de água, luz, correio, uma questão também do funcionário, produto de limpeza. A sua doação com certeza é revertida e faz o milagre da evangelização acontecer aqui na Milícia da Imaculada. Também reza conosco o Ico, ele está em Calcaia, no Ceará, Maria Jandira de Macedo, em Santo André, a Otília, em Belém, no Pará, pede orações pelo Ciro de Nazaré, pela saúde da sua irmã Jônia e todos os enfermos. A Carol, em Ananindeua, diz assim: tenhamos um abençoado Círio, e pede misericórdia pelos romeiros que estão a caminho do Círio de Nazaré. A Ednar Primo, ela está em Maracanaú, no Ceará, pede orações por sua saúde, por sua família, cura e libertação de todos os vícios, por todos os idosos e crianças que sofrem. Já temos irmão ouvinte para rezar conosco. Bom dia.
3: Bom dia, Gil Brasil. Salve Maria Imaculada.
1: Salve Maria Imaculada, seja muito bem-vinda. É Gilson José. Não, não é. Eu vou acertar. É de Minas Gerais. É de Minas Gerais. Agora eu tô tentando lembrar. Ah, não vai. Mas eu sei que é de Minas Gerais e é amigo do Henrique. É isso?
3: É, o Beto Machado de Divinópolis.
1: É Henrique o seu amigo mineiro? Que torce para
3: é o Henrique Azevedo, dona Elis Azevedo, sua mãe, nós somos amigos aqui, de Divinópolis, o Adel, o Adalmir, são muitos divinopolitanos que são sempre ligados aí na Milícia da Imaculada, são muitos milites e sempre rezando um pelos outros, né, Gil?
1: É isso mesmo. E a esposa está bem, dona Jussara?
3: Tá tudo bem, graças a Deus, a Jussara está aqui junto comigo, meus filhos Raíssa e Tamires, meus netinhos Benício e Medina, o meu papai Geraldo, meu papai com 90 anos, a minha mamãe com 80 anos, tudo bem, graças a Deus.
1: Maravilha. Amém. E mais alguma intenção para colocar?
3: Eu quero colocar as intenções dos amigos e irmãos, né, que sempre rezam pelos outros, o Mauro Silva aqui também de Divinópolis, sua família, também o Adel, o seu netinho Theo, também Maria da Silva, José Soares, Sol Félix e sua saudosa esposa, dona Maria Salete. Também peço as orações pela Olivanda e sua família, pela Marta lá em Belém, pelo seu João lá em Joinville, pelo Samuel aqui também de Divinópolis, pelo Anderson, pelo Daniel Rodrigues, também pelo Betinho e Marcela, e também por todos que necessitam da misericórdia divina.
1: Amém. Rezemos, irmãos, pedindo a divina misericórdia e meditando sobre a flagelação de nosso Senhor Jesus Cristo. Eterno Pai, eu vos ofereço o corpo e sangue, alma e divindade de vosso diretíssimo Filho, nosso Senhor Jesus Cristo, em expiação dos nossos pecados e os do mundo inteiro, pela sua dolorosa paixão.
3: Tende misericórdia de nós e do mundo inteiro.
1: Pela sua dolorosa paixão.
3: Tende misericórdia de nós e do mundo inteiro.
1: Pela sua dolorosa paixão.
3: Tende misericórdia de nós e do mundo inteiro.
1: Pela sua dolorosa paixão.
3: Tende misericórdia de nós e do mundo inteiro.
1: Pela sua dolorosa paixão.
3: Tende misericórdia de nós e do mundo inteiro.
1: Pela sua dolorosa paixão.
3: Tende misericórdia de nós e do mundo inteiro.
1: Pela sua dolorosa paixão.
3: Tende misericórdia de nós e do mundo inteiro.
1: Pela sua dolorosa paixão.
3: Tende misericórdia de nós e do mundo inteiro.
1: Pela sua dolorosa paixão.
3: Tende misericórdia de nós e do mundo inteiro.
1: Pela sua dolorosa paixão.
3: Tende misericórdia de nós e do mundo inteiro.
1: Pela sua dolorosa paixão.
3: Tende misericórdia de nós e do mundo inteiro.
1: Ó sangue e água que jorrastes do coração de Jesus, como fonte de misericórdia para nós, eu confio em vós. Que Jesus misericordioso, por intercessão de Nossa Senhora e São Maximiliano Maria Kolbe, abençoe a você, Beto Machado, sua esposa Jussara e toda a sua família.

0: Rezar minhas orações, Deus, pela minha família, pela minha irmã que se encontrou no hospital. Rezar por todos vocês aí da Melissa Imaculada que vocês são. Rezo por todos os meus amigos do Teste das Mulheres. Rezo por os amigos do Teste dos Homens. Rezo por todas as minhas irmãs que rezam conosco. Rezo por Marina Cidiaqueira, Maria da Silva. Rezo por Cícero Ramos. Eu vou rezar por Gorete Campina Grande. Eu vou rezar por todos aqueles que estão com o texto na mão. Rezo pelos padres, pelos bispos. Rezo pelo Papa. Rezo por todos os purgatórios. Rezo por todas as crianças e os idosos. Rezo por todos que estão com o texto na mão. Salve Maria Imaculada, Maria do Nascimento, por suas chinchilas Alagoas.
1: Nossas orações à Senhora Dona Maria do Nascimento, no Poço das Trincheiras, em Alagoas. Também reza conosco de Giraldo Ponciano, Ana Araújo, pedindo por sua saúde, por sua família. Também pede por todos os doentes que estão hospitalizados. Cláudio Nogueira, no Conjunto Alto Alegre, em Fortaleza, rezando para todos da sua família. José Carlos da Silva, em Petrolândia, também está ligadinho no programa A Igreja no Rádio, rezando juntos, junto a toda a sua família. E o telefone está desocupado, 4397-6520, o telefone está livre, ligue agora para rezarmos juntos.
2: Hoje em Brasil, eu sou Maria Imaculada, aqui é moradora de Rio Grande da Serra. Primeiro lugar, quero agradecer a Deus por mais um dia de vida e quero pedir orações por mim, por toda a minha família, por minha amiga Larissa, que Deus tenha misericórdia e toque no coração dos familiares dela e da mãe dela, para que eles não venham vender essa casa que elas moram. Peço orações por todos da minha família, todos vocês aí da rádio, minha amiga Vilma Fontes, todos os meus vizinhos, pela família Leão, por Dona Enerdina, Dona Maria Baixinha, por todos que estão precisando de oração, já falei, aí por todos vocês aí da rádio, Salve Maria Imaculada. E quero agradecer a Nossa Senhora também pelas graças alcançadas.
1: Amém. Um abraço, Madalena, em Rio Grande da Serra. Conte com nossas orações. Já temos irmão ouvinte para rezar ao vivo conosco. 3:23. Bom dia.
3: Bom dia.
1: Quem está

0: eu vos ofereço corpo e sangue, alma e divindade de vosso diletíssimo Filho, nosso Senhor Jesus Cristo, em expiação dos nossos pecados e os do mundo inteiro, pela sua dolorosa paixão.
1: Tende misericórdia de nós e do mundo inteiro.
0: Pela sua dolorosa paixão.
1: Tende misericórdia de nós e do mundo inteiro.
0: Pela sua dolorosa paixão.
1: Tende misericórdia de nós e do mundo inteiro.
0: Pela sua dolorosa paixão.
1: Tende misericórdia de nós e do mundo inteiro.
0: Pela sua dolorosa paixão.
1: Tende misericórdia de nós e do mundo inteiro.
0: Pela sua dolorosa paixão.
1: Tende misericórdia de nós e do mundo inteiro.
0: Pela sua dolorosa paixão.
1: Tende misericórdia de nós e do mundo inteiro.
0: Pela sua dolorosa paixão.
1: Tende misericórdia de nós e do mundo inteiro.
0: Pela sua dolorosa paixão.
1: Tende misericórdia de nós e do mundo inteiro.
0: Pela sua dolorosa paixão.
1: Tende misericórdia de nós e do mundo inteiro.
0: Ó sangue e água que jorrastes do coração de Jesus, como fonte de misericórdia para nós, eu confio em vós. Muito obrigado por ter rezado conosco, que Jesus misericordioso, por intercessão de São Maximiliano Maria Kolbe, abençoe a senhora e toda a sua família.

0: noite, Rádio Imaculada. Peço pela Rádio Imaculada, pelo nosso Brasil, por essas lições que o Senhor ilumine a mente das pessoas que forem votar, pela vitória do nosso presidente Lula, para que ele consiga fazer um bom trabalho. Que o Senhor nos ajude para que a gente não possa perder os nossos direitos que foram conquistados com tanta luta.
1: Obrigado pelas orações, Carla Silva, em Belém, festa em Belém, nesses dias da Senhora de Nazaré. Já temos irmão ouvinte para rezar conosco, bom dia.
2: Bom dia.
1: Quem está falando?
2: É a Marina Betim Jordão.
1: Oi, Marina, quais suas intenções?
2: Eu quero pedir proteção para Deus, para Nossa Senhora. Quero pedir para os enfermos, para as pessoas que estão agora sofrendo com câncer, e pedir para que Deus nos ajude e nos oriente a escolher o melhor representante.
1: Amém. Rezando por suas intenções e de todos os nossos irmãos ouvintes, rezemos agora pedindo a divina misericórdia e meditando sobre Jesus carregando a cruz para o Calvário. Eterno Pai, eu vos ofereço corpo e sangue, alma e divindade de vosso diletíssimo Filho, nosso Senhor Jesus Cristo, em expiação dos nossos pecados e os do mundo inteiro, pela sua dolorosa paixão.
2: Tende misericórdia de nós e do mundo inteiro.
1: Pela sua dolorosa paixão.
2: Tende misericórdia de nós e do mundo inteiro.
1: Pela sua dolorosa paixão.
2: Tende misericórdia de nós e do mundo inteiro.
1: Pela sua dolorosa paixão.
2: Tende misericórdia de nós e do mundo inteiro.
1: Pela sua dolorosa paixão.
2: Tende misericórdia de nós e do mundo inteiro.
1: Pela sua dolorosa paixão.
2: Tende misericórdia de nós e do mundo inteiro.
1: Pela sua dolorosa paixão.
2: Tende misericórdia de nós e do mundo inteiro.
1: Pela sua dolorosa paixão.
2: Tende misericórdia de nós e do mundo inteiro.
1: Pela sua dolorosa paixão.
2: Tende misericórdia de nós e do mundo inteiro.
1: Pela sua dolorosa paixão.
2: Tende misericórdia de nós e do mundo inteiro.
1: Ó sangue e água que jorrastes do coração de Jesus, como fonte de misericórdia para nós, eu confio em vós. Que Jesus misericordioso, por intercessão,

0: Bom dia, meu amigo Gil Brasil. Queria rezar pela minha família, meus amigos Zé Neto Valírio, Carlos Santana, Marinho, Antônio Pereira Bolão, Danilo Caçapapo, Pupão Geraldo Gabriel, todos os caminhoneiros que estão na escuta. Salve, mãe Maria Imaculada. Antônio Marcos Soares, Pará de Minas.
1: Rezando pelas suas intenções, Antônio Marcos, em Pará de Minas, e por todos os caminhoneiros que transportam o progresso em nosso país.
2: Bom dia, Gil. Bom dia, o rapaz que está trabalhando aí.
1: Hoje é o Fábio.
2: Com o seu nome, Maria Pereira. Peço a bênção de, do texto da misericórdia para nós, para nossa. Hoje e sempre.
1: Vamos rezar hoje e sempre. Obrigado pelas orações, Maria Pereira, em Campo Grande, Mato Grosso do Sul.
3: Bom dia, Gil Brasil, bom dia toda Imaculada. Quero orações para mim, para minha família, para todos que estão vindo. Pelos doentes, moradores de rua, desempregado. Rezo pela alma do meu pai, da minha mãe. Rezo pelo senhor Stero, a Madonna Maria Salete. Rezo pelo senhor César Telli. Peço, Senhor Danilo, e rezo também pelas graças alcançadas. A Dona Maria Antônia, sua filha, Dona Massimília, José Xavier, Lagoa da Laje, município de Itaíba, no Pernambuco.
1: Obrigado pelas orações, aniversariante da semana, José Xavier, em Itaíba, Pernambuco. Também reza conosco a Veroneide, no conjunto Benedito Bentes, em Maceió, Edinaldo Lins, em Belém, no Pará, Gorete, em Campina Grande, na Paraíba, Tiago Marques, em bairro Sapiranga, Fortaleza, rezando por todos os deficientes físicos, Newton Antônio, no bairro Rodolfo Teófilo, em Fortaleza, reza por toda a sua família, em especial pela sobrinha Evelyn e seus empreendimentos. Também por filhos, enteados e companheiro. Também reza conosco o nosso irmão Isaías Marques, em Diadema. Seja muito bem-vindo, Isaías. Quais suas intenções para rezarmos juntos?
4: Seja nosso Senhor Jesus Cristo.
1: Para sempre seja louvada.
4: Para sempre seja louvado. Bom dia, Gil Brasil.
1: Bom dia.
4: Bom dia a todos da Medicina Imaculada.
1: Amém.
4: Orações. Por todos que não se entendem, não entram em acordos, por todos os casais em crise, por todos os idosos e crianças, principalmente vulneráveis, por todos os doentes mentais, espirituais e visuais, todo tipo de doentes, por todas as famílias, para que vivam em harmonia e paz, por todos que cometem delitos, por todos que não acreditam em Deus e no seu poder e na Santíssima Trindade, por todas as famílias. Salve Maria Imaculada, Isaías, Diadema, São Paulo, ABC. Paróquia Bom Jesus e Pirapolinha. Jesus, eu confio em vós. Amém.
1: Amém. E já temos irmão ouvinte para rezar conosco. Bom dia.
5: Bom dia, salve Maria Imaculada.
1: Salve Maria Imaculada, quem está falando?
5: É a Páscoa do Sacomã.
1: Páscoa, quais suas intenções?
5: Eu ofereço essa dezena por todos os agonizantes dessa hora, por todos os moradores de rua, por aqueles que ninguém reza, por todas as pessoas que estão procurando emprego, pela saúde e emprego dos meus filhos, pela minha saúde, pelo meu emprego, pelo meu apartamento, pelo meu companheiro que teve AVC e está se recuperando, por todos que necessitam de oração e por vocês aí da rádio.
1: Amém. Unidas nossas orações, as suas, Dona Páscoa, no Jardim Sacomã, bairro Sacomã, em São Paulo, queremos colocar as intenções da Jaqueline Eulálio, em Campina Grande, na Paraíba, também colocando a sua intenção, irmão. Você tentou ligar e não conseguiu, estamos em oração por você, pedindo que a divina misericórdia o sustente neste momento. Rezemos, pedindo a divina misericórdia, meditando sobre a morte de Jesus na cruz. Eterno Pai, eu vos ofereço corpo e sangue, alma e divindade de vosso Filho, nosso Senhor Jesus Cristo, em expiação dos nossos pecados e os do mundo inteiro, pela sua dolorosa paixão.
5: Tenha misericórdia de nós e do mundo inteiro.
1: Pela sua dolorosa paixão.
5: Tenha misericórdia de nós e do mundo inteiro.
1: Pela sua dolorosa paixão.
5: Tenha misericórdia de nós e do mundo inteiro.
1: Pela sua dolorosa paixão.
5: Tenha misericórdia de nós e do mundo inteiro.
1: Pela sua dolorosa paixão.
5: Tenha misericórdia de nós e do mundo inteiro.
1: Pela sua dolorosa paixão.
5: Tenha misericórdia de nós e do mundo inteiro.
1: Pela sua dolorosa paixão.
5: Tenha misericórdia de nós e do mundo inteiro.
1: Pela sua dolorosa paixão.
5: Tenha misericórdia de nós e do mundo inteiro.
1: Pela sua dolorosa paixão.
5: Tenha misericórdia de nós e do mundo inteiro.
1: Pela sua dolorosa paixão.
5: Misericórdia de nós do mundo inteiro.
1: Ó sangue e água que jorrastes do coração de Jesus, como fonte de misericórdia para nós, eu confio em vós. Obrigado, Páscoa do bairro Sacomã, em São Paulo, por ter rezado conosco. Que Jesus misericordioso, por intercessão de Nossa Senhora e São Maximiliano Maria Kolbe, abençoe a você e toda a sua família. Rezemos juntos, Deus Santo, Deus Forte, Deus Imortal, tende piedade de nós e do mundo inteiro. Deus Santo, Deus Forte, Deus Imortal, tende piedade de nós e do mundo inteiro. Deus Santo, Deus Forte, Deus Imortal, tende piedade de nós e do mundo inteiro. Louvemos a misericórdia divina que brota do seio do Pai, eu confio em vós. Misericórdia divina, atributo máximo de Deus, eu confio em vós. Misericórdia divina, mistério inefável, eu confio em vós. Misericórdia divina, fonte que brota do mistério da Santíssima Trindade, eu confio em vós. Misericórdia divina, que nenhuma mente, nem humana e nem angélica pode perscrutar, eu confio em vós. Misericórdia divina, da qual provém toda a vida e felicidade, eu confio em vós. Misericórdia divina, mais sublime do que os céus, eu confio em vós. Misericórdia divina, fonte de milagres e prodígios, eu confio em vós. Misericórdia divina, que envolve o universo todo, eu confio em vós. Misericórdia divina, que desce ao mundo na pessoa do Verbo encarnado, eu confio em vós. Misericórdia divina, que brotou da chaga aberta do coração de Jesus, eu confio em vós. Misericórdia divina, encerrada no coração de Jesus, para nós e sobretudo para os pecadores, eu confio em vós. Misericórdia divina, imperscrutável na instituição da Eucaristia, eu confio em vós. Misericórdia divina, na instituição da Santa Igreja, eu confio em vós. Misericórdia divina, no sacramento do Santo Batismo, eu confio em vós. Misericórdia divina, na nossa justificação por Jesus Cristo, eu confio em vós. Misericórdia divina, que nos acompanha por toda a vida, eu confio em vós. Misericórdia divina, que nos envolve de modo particular na hora da morte, eu confio em vós. Misericórdia divina, que nos concede a vida imortal, eu confio em vós. Misericórdia divina, que nos acompanha em todos os momentos da vida, eu confio em vós. Misericórdia divina que nos defende do fogo do inferno, eu confio em vós. Misericórdia divina na conversão dos pecadores endurecidos, eu confio em vós. Misericórdia divina em levo para os anjos, inefável para os santos, eu confio em vós. Misericórdia divina insondável em todos os mistérios divinos, eu confio em vós. Misericórdia divina, que nos eleva de toda a miséria, eu confio em vós. Misericórdia divina, fonte de nossa felicidade e alegria, eu confio em vós. Misericórdia divina, que do nada nos chama para a existência, eu confio em vós. Misericórdia divina, que abrange todas as obras das suas mãos, eu confio em vós. Misericórdia divina, que coroa tudo que existe e que existirá, eu confio em vós. Misericórdia divina, na qual todos somos imersos, eu confio em vós. Misericórdia divina, doce consolo para os corações atormentados, eu confio em vós. Misericórdia divina, única esperança dos desesperados, eu confio em vós. Misericórdia divina, repouso dos corações, paz em meio ao terror, eu confio em vós. Misericórdia divina, delícia e êxtase dos santos, eu confio em vós. Misericórdia divina, que desperta a confiança onde não há esperança, eu confio em vós. Encerrando agora este momento de oração, vamos suplicar para todos a misericórdia de Deus, que é infinitamente amoroso para com todos os seus filhos e filhas. Oremos. Ó Deus eterno, em que a misericórdia é insondável e o tesouro da compaixão é inesgotável, olhai propício para nós e multiplicai em nós a vossa misericórdia, para que não desesperemos nos momentos difíceis, nem esmoreçamos, mas nos submetamos com grande confiança à vossa santa vontade, que é amor e a própria misericórdia. Amém. Louvado seja nosso Senhor Jesus Cristo, para sempre seja louvado. Salve Maria Imaculada.

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2: Salve Maria Imaculada, sejam todos bem-vindos à Rede Imaculada de Comunicação. E a família franciscana celebra o ano jubilar franciscano, um tempo especial de graça, memória e renovação espiritual, marcado aí pela comemoração dos chamados centenários franciscanos. Entre 2023 e 2026, são recordados os 800 anos de acontecimentos decisivos da vida de São Francisco de Assis, como a aprovação da regra bulada, o Natal de Grétio e os estigmas, e o Cântico das Criaturas e também a sua Páscoa. Além das celebrações, os fiéis podem obter a indulgência plenária nas condições estabelecidas pela Igreja, fazendo desse período uma oportunidade privilegiada de conversão e aprofundamento da fé. E como capuchinho, Dom Frei Pedro Cesário Palma, bispo de Jardim, no Mato Grosso do Sul, compartilha o significado espiritual deste jubileu e a atualidade do carisma franciscano para a Igreja e para o mundo. Uma alegria recebê-lo aqui no nosso programa. Seja bem-vindo, Dom.
3: Obrigado, Alex. É uma alegria grande para mim também estar aqui e poder falar com as pessoas através das transmissões, da rede, da Milícia Imaculada. Paz e bem!
2: Paz e bem, e eu começo perguntando a respeito, né, do que representa o ano jubilar franciscano para toda a família franciscana e também para a Igreja, Dom Pedro.
3: Ah, sim, São Francisco de Assis, que viveu há 800 anos, ele não é um personagem do passado. Ele é muito presente no mundo de hoje. E a herança espiritual que ele deixou, o seu carisma, continua sendo admirado, valorizado, exigido pela Igreja, pela família franciscana e pelo mundo inteiro. Então, celebrar o ano jubilar franciscano significa trazer de novo, resgatar aqueles valores que São Francisco de Assis viveu com tanta intensidade. Os valores da fé, do seguimento a Jesus Cristo, da fraternidade universal, do cuidado com a criação, da esperança. Então, é tudo isso que é algo muito atual para todos nós. E é isso que nós celebramos no ano jubilar franciscano.
2: Pois é, e como o senhor disse aí, né, Dom Pedro, por que a celebração, né, dos centenários franciscanos mobilizam tantas pessoas ao redor do mundo, né?
3: Sim, isso é exatamente por isso, porque a figura de São Francisco e os valores que ele viveu e nos deixou como herança são muito atuais para todos nós. E o mundo, assim, fica admirando São Francisco de Assis, porque ele não é um personagem só da Igreja Católica, ou só da família franciscana, mas ele se tornou um personagem espiritual universal, um personagem da humanidade. Então, todas as pessoas, mesmo os não católicos, mesmo as pessoas que se dizem sem religião, também o mundo da política, da comunicação, todos têm alguma inspiração em São Francisco de Assis.
2: Muito bem. E Dom Pedro, como este jubileu, ele convida os fiéis a uma verdadeira renovação espiritual? Explica pra gente.
3: Sim, porque o jubileu não é algo assim para celebrar uma coisa do passado, mas ele é um convite também a uma conversão, e no caso do jubileu franciscano, de uma conversão para aqueles valores franciscanos. Então, este é o sentido do ano jubilar. E São Francisco viveu intensamente a pobreza evangélica e o seu compromisso com os mais pobres, a sua presença no meio dos mais pobres. Ele viveu radicalmente o evangelho, tanto é que na regra que ele escreveu, e que foi confirmada pela Igreja, depois vamos conversar um pouquinho sobre isso, A primeira parte já fala que a vida e regra dos frades menores é viver e seguir o Jesus Cristo e o seu evangelho. Então, esta é uma característica. A outra é da fraternidade universal. E no mundo marcado pelo individualismo, pelos conflitos, pelas violências, pela polarização, pelo ódio, então São Francisco é muito atual. Ele trouxe este valor da fraternidade universal e do cuidado da criação, um tema tão atual para nós e que São Francisco também viveu e ensinou com a sua vida, principalmente. Tanto é que ele compôs o hino da criação, né? O hino que é o louvor a Deus pela criação. Depois vamos falar também um pouco disso. Mas então São Francisco viveu esta fraternidade universal também com todas as criaturas, chamando de irmãos e irmãs todos os elementos da criação. E hoje se fala tanto no cuidado da criação, fala tanto do ambiente, né, da fraternidade universal, que abrange toda a nossa casa comum. E é por isso que São Francisco é muito atual e neste ano jubilar ele está nos chamando a uma conversão em todos os sentidos, no sentido humano, de fraternidade, de justiça, de paz, mas também de do zelo e cuidado da casa comum.
2: É verdade. Agora, Dom Pedro, quais acontecimentos, né, da vida de São Francisco estão sendo celebrados ao longo dos centenários franciscanos, né, que nós estamos acompanhando, e qual a importância de cada um deles?
3: Notadamente são a instituição da regra, que foi instituída e aprovada pelo Papa em 1223, e esta regra que então propõe São Francisco, né, que propõe para si e para os seus seguidores uma vida simples, uma vida pobre, uma vida de compromisso com o Evangelho e assim por diante. E depois temos a celebração também em 1224 do presépio de Grétio, né? Grétio, que é uma cidade da Itália. Então, Grétio recebeu a primeira representação do Natal de Jesus, que foi idealizado e realizado por São Francisco de Assis. Por que São Francisco de Assis quis realizar o presépio? Para mostrar a simplicidade, a humildade da encarnação do nosso Deus, nosso Senhor Jesus Cristo. Ele que é infinito, quis nascer pobre numa manjedoura, em meio aos animais, em meio às pessoas. Então, o presépio de Grécio é algo muito lembrado, muito celebrado, mas, sobretudo, também é uma inspiração para todos nós que precisamos sempre estar retomando este mistério da encarnação de Jesus. E um outro fato muito importante são os estigmas de São Francisco de Assis. Um ano antes da sua morte, em 1225, ele recebeu os estigmas. Ele estava num retiro no Monte Alverne, lá na Itália, passando um tempo de oração, de jejum, e lá ele recebeu os estigmas, isto é, as chagas de nosso Senhor Jesus Cristo que foram impregnadas no seu corpo. Isso, mais do que um fato extraordinário, tem um significado de que São Francisco de Assis, ele se configurou de tal modo a Jesus Cristo que ele até recebeu os sinais da paixão de nosso Senhor Jesus Cristo no seu próprio corpo. Isto mostra para nós, para a Igreja, para o mundo inteiro, que a santidade é possível, que a nossa vida pode ser possível de uma configuração a nosso Senhor Jesus Cristo. Também nos momentos de cruzes, de dor, isso tudo pode ter um significado importante e de redenção para todos nós. Então, os estigmas de São Francisco de Assis. E o Cântico das Criaturas, que foi composto, começou a ser composto um ano antes da sua morte, isto é, em 1225, mas que a última estrofe foi feita no ano da sua morte mesmo, talvez até na véspera da sua morte, quando ele fala da irmã morte, e que São Francisco louva a Deus por todos os elementos da criação. Ele fala do irmão Sol, da irmã Lua, das irmãs Estrelas, da irmã Terra, e até da irmã Morte, que ele a acolheu com tanta serenidade. Mas também o Cântico das Criaturas é um convite e uma instigação para todos nós, para a família franciscana, para a Igreja, para o mundo, porque vemos hoje a natureza sendo explorada irresponsavelmente. Então, é um convite a este zelo pela criação, pela nossa casa comum. Como dizia alguém, um teólogo, se nós matamos a natureza, se nós matamos a casa comum, nós morremos com ela, não é? Então, são principalmente estes fatos que são celebrados.
2: Muito bem, verdade. Agora o senhor citou aí vários... várias coisas sobre São Francisco, né? E o senhor falou sobre o presépio, né? E o presépio é impressionante como marca a vida, principalmente da criança, né? Porque eu tenho lembranças assim dos meus pais, né? Montando o presépio, aí aquilo tudo. E isso já é uma evangelização. O senhor tem lembranças de montar o presépio?
3: Ah, sim! Desde criança, a gente gostava de ir à igreja no tempo do Natal para contemplar o presépio, para ver ali o menino Jesus na manjedoura, Nossa Senhora e São José contemplando aquele grande mistério do Filho de Deus que estava ali nascido, os animais ali presentes, os pastores que vão chegando, os reis magos que também depois chegam, a natureza toda ali representada. Então isso, desde a infância da gente, isso marcou muito, não é? Mas também o presépio é algo assim que encanta todas as pessoas, porque mostra a simplicidade do nosso Deus, a humildade do nosso Deus. E nos mostra também que o caminho para o reino de Deus é um caminho de simplicidade, de humildade e de entrega da própria vida. Então, o presépio de Grétio, que foi realizado por São Francisco de Assis há 800 anos, ele continua encantando e despertando a fé em todos nós.
2: Muito bem, Dom Pedro, e também sobre o Cântico das Criaturas, né? Quando a gente fala em cântico, lembra de música, né? Como eu gostaria que o senhor explicasse pra gente o porquê dessa nomenclatura, né? O Cântico das Criaturas é uma oração, é uma música propriamente dita? Explica pra gente.
3: São as duas coisas. São Francisco compôs o cântico, escreveu a letra quando ele estava já numa situação de bastante enfermidade, estava quase cego e foi num sofrimento muito intenso. Foi nesta situação que ele compôs este cântico. Às vezes a gente acha que o Cântico das Criaturas foi composto quando São Francisco estava muito sadio, vigoroso, muito que as coisas estavam dando tudo certo para ele, mas não, é bem o contrário. Então, o Cântico das Criaturas, que foi composto nesse contexto, não é? E este Cântico das Criaturas, ele contempla, então, todos os elementos da natureza, só que, às vezes, podemos achar que é um cântico, assim, muito romântico, né? É um cântico e uma oração. Primeiro foi uma oração que São Francisco escreveu, depois ele mesmo colocou ali uma melodia. E hoje em dia temos tantas melodias, né, com o Cântico das Criaturas. E neste cântico, então, retrata-se os elementos da criação, mas não no sentido romântico. Às vezes a gente acha que São Francisco foi aquele santo assim que viveu assim, só olhando para as florzinhas, para os passarinhos. Mas não, o Cântico das Criaturas brotou no coração de Francisco, após em momentos fortes de oração, de contemplação das obras maravilhosas de Deus, destas obras que merecem ser admiradas, contempladas, mas também cuidadas por todos nós. Então, este é o sentido do Cântico das Criaturas.
2: Que maravilha, Dom Pedro, olha, muito obrigado pela participação aqui com a gente e peço sua bênção a todos nós, a todos os nossos ouvintes e telespectadores.
3: Então vamos dar a bênção que São Francisco de Assis gostava de dar aos frades e às pessoas. O Senhor esteja convosco, Ele está no meio de nós. Que o Senhor vos abençoe e vos guarde, que Ele vos mostre a sua paz e se compadeça de vós. Volva para vós o seu olhar e vos dê a paz. Desça sobre vós a bênção de Deus Todo-Poderoso. Pai, Filho e Espírito Santo. Amém.
2: Amém, muito obrigado, Dom Frei Pedro Cesário Palma, ele que é da Ordem dos Frades Menores Capuchinhos, Bispo de Jardim, no Mato Grosso do Sul. Até uma próxima oportunidade.
3: Até a próxima, paz e bem.
2: Paz e bem.
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10: Louvado seja nosso Senhor Jesus Cristo, para sempre seja louvado. Salve Maria Imaculada. A partir de agora nos reunimos para rezarmos juntos a coroa do Rosário de Nossa Senhora. Com os trabalhos técnicos de estúdio de Fábio Santana, eu, Gil Brasil, te convido a rezarmos juntos. Lembrando que você pode ligar e rezar conosco através do telefone 4397-6520, fora da Grande São Paulo, 0 operadora 11 4397-6520. Você também pode enviar sua mensagem de áudio ou texto para o nosso WhatsApp, o 11 98904-3747. 11 98904-3747. Reze conosco. Queremos acolher as suas intenções, rezar também por todos os colaboradores da Milícia da Imaculada que fazem parte desta obra de Nossa Senhora. Rezamos pelas intenções e necessidades de cada um e também por todos os seus familiares. Queremos rezar também nesta manhã por cada ouvinte que está nos acompanhando através de uma das emissoras que integram a Rede Imaculada de Comunicação. Formado nosso grupo de oração, na certeza das presenças de Jesus e Maria no meio de nós, iniciemos em nome do Pai, e do Filho, e do Espírito Santo. Amém. Divino Jesus, nós os oferecemos este rosário que vamos rezar, contemplando os mistérios da nossa redenção. Concedei-nos, por intercessão da Virgem Maria, vossa Mãe Santíssima, a quem nos dirigimos, as virtudes que nos são necessárias para bem rezá-lo e a graça de ganharmos as indulgências desta santa devoção. Oferecemos, como intenções gerais, em desagravo dos pecados cometidos contra o Santíssimo Coração de Jesus e o Imaculado Coração de Maria, pela paz do mundo, pela conversão dos pecadores, pelas almas do purgatório, pelas intenções do Santo Padre, o Papa Leão XIV, que neste mês de outubro nos pede para que rezemos pela pastoral da saúde mental. Nos diz o Santo Padre: rezemos para que a pastoral da saúde mental seja implantada em toda a igreja, ajudando a superar o estigma e a discriminação contra as pessoas com doenças mentais. Rezamos também pelo aumento e santificação do clero, pela santificação das famílias e pelos doentes. E neste momento, você que nos acompanha em casa, no trabalho, no carro, no hospital, no sistema prisional, por onde quer que você esteja, leve o seu pensamento e entregue nas mãos de Maria, Nossa Mãe, as suas intenções, os seus pedidos, na certeza de que ela levará a sua intenção junto a teu Filho Jesus. Professemos nossa fé dizendo: creio em Deus Pai Todo-Poderoso, Criador do céu e da terra, e em Jesus Cristo, seu único Filho, nosso Senhor, que foi concebido pelo poder do Espírito Santo, nasceu da Virgem Maria, padeceu sob Pôncio Pilatos, foi crucificado, morto e sepultado, desceu à mansão dos mortos, ressuscitou ao terceiro dia, subiu aos céus, está sentada à direita de Deus Pai Todo-Poderoso, donde há de vir a julgar os vivos e os mortos. Creio no Espírito Santo, na Santa Igreja Católica, na comunhão dos santos, na remissão dos pecados, na ressurreição da carne, na vida eterna. Amém. Rezemos a oração que o próprio Cristo nos ensinou. Pai nosso que estais nos céus, santificado seja o vosso nome, venha a nós o vosso reino, seja feita a vossa vontade, assim na terra como no céu. O pão nosso de cada dia nos dai hoje, perdoai-nos as nossas ofensas, assim como nós perdoamos a quem nos tem ofendido, e não nos deixeis cair em tentação, mas livrai-nos do mal. Amém. A primeira Ave Maria, rezaremos em honra a Deus Pai que nos criou, nos pedindo o dom da fé. Ave Maria, cheia de graça, o Senhor é convosco. Bendita sois vós entre as mulheres, e bendito é o fruto do vosso ventre, Jesus. Santa Maria, Mãe de Deus, rogai por nós, pecadores, agora e na hora da nossa morte. Amém. A segunda Ave Maria, rezaremos em honra a Deus Filho que nos emiu, nos pedindo o dom da esperança. Ave Maria, cheia de graça, o Senhor é convosco. Bendita sois vós entre as mulheres, e bendito é o fruto do vosso ventre, Jesus. Santa Maria, Mãe de Deus, rogai por nós, pecadores, agora e na hora da nossa morte. Amém. A terceira Ave Maria, rezaremos em honra a Deus Espírito Santo, que nos guia e santifica, pedindo o dom da caridade. Ave Maria, cheia de graça, o Senhor é convosco. Bendita sois vós entre as mulheres, e bendito é o fruto do vosso ventre, Jesus. Santa Maria, Mãe de Deus, rogai por nós, pecadores, agora e na hora da nossa morte. Amém. Glória ao Pai, ao Filho e ao Espírito Santo, como era no princípio, agora e sempre. Amém.
11: Bom dia, sou Lorena e peço orações pela minha família, pelas irmãs de São José, seu Aufélio, Maximília, Martinha, Gorete, seu João, seu Aufélio, por todos os mirtes do mundo inteiro. Salve Maria.
10: Salve Maria Imaculada. Já temos irmão ouvinte para rezar conosco. Bom dia.
12: Bom dia, Gil Brasil. Bom dia a todos da Rádio Imaculada.
10: Seja muito bem-vindo, senhor Alfério de Concórdia, em Santa Catarina. Quais suas intenções?
12: Em primeiro lugar, agradecer a Deus pelo dom da vida, pela saúde, rezar pela família, pela minha saudosa esposa Maria Salete, pela minha filha Maria Joana lá na Itália, e também rezar a vocês que fazem um trabalho importante para as famílias do Brasil, e também rezar pelos irmãos que rezam uns pelos outros. Meu amigo Adolfo de Santos, a Maria Neuza de São Paulo, seu Geraldo Pires, a Marta, o Samuel, a Aureni, seu Antônio Valadares, o Lorival Mota, a Cícera, a Creuza de Arapongas, a Magali de São Paulo, a Maria Creuza de São Paulo, a Andréia da Alemanha, Geraldinho, a Zélia, o Beto de Cascavel, a Bruna de Mosqueiro, a Elinice, a Carminha, a Neide, a Maria de Fátima de Apucarana, Maria das Graças de São Paulo, Maria Lúcia, o Marciano, o Roberto de Londrina, a minha grande amiga Gorete de Campina Grande, obrigado, querida Gorete, a Maria Roberta, Maria Roberta de São Paulo, também a Lorena de Vacaria, Maximília de Vacaria, meu amigo Danilo, seu José Xavier de Pernambuco, José João, a Maria Antônia e sua filha Renata, Fernando Lacerda, que sempre reza por mim, a Maria Silva também, a Marta de Mosqueiro, a Mariana de Mauá, meu amigo João de Joinville, sua saudosa esposa Sueli, a Edileuza, a Lilian de Curitiba, José Matoso, o seu Beto Machado, o seu Raimundo e sua esposa, César Pérez, Sebastião Luiz Marinho de Florianópolis, José Ambrósio de Curitiba, também o seu Benedito, Lauro de São José de Pinhais, João Ademar, Biro Biro, Luiz Jacó, Osmar Chaga, Luísa de Fortaleza, Ailton de Campo Largo, a Dona Lourdes, também Aparecida de São Paulo, José Carlos, João Carlos, Maria Pereira do Mato Grosso, Adiná de São Paulo, a Irene Moacir, a Josefá Matilde, Moacir Eliseu, Bernardete e Jesus Alvarenga, a Yolanda, José Viana e o Beto, e também rezar pela minha irmã Maria Helena, que está em tratamento com câncer. É isso aí, Gil. Vamos rezar a primeira dezena desse santo terço.
10: Hoje meditando os mistérios dolorosos da vida de nosso Senhor Jesus. No primeiro mistério, a agonia de Jesus no Jardim das Oliveiras. Pai nosso que estais nos céus, santificado seja o vosso nome. Venha a nós o vosso reino, seja feita a vossa vontade, assim na terra como no céu.
12: O pão nosso de cada dia nos dai hoje. Perdoai as nossas ofensas, assim como nós perdoamos a quem nos tem ofendido. E não deixeis cair em tentação, mas livrai-nos do mal. Amém.
10: Jesus disse aos discípulos: minha alma está triste até a morte. Ficai aqui e vigiai comigo. Ave Maria, cheia de graça, o Senhor é convosco. Bendita sois vós entre as mulheres. E bendito é o fruto do vosso ventre, Jesus.
12: Santa Maria, Mãe de Deus, rogai por nós, pecadores, agora e na hora de nossa morte. Amém.
10: Ave Maria, cheia de graça, o Senhor é convosco, bendita sois vós entre as mulheres e bendito é o fruto do vosso ventre, Jesus.
12: Santa Maria, Mãe de Deus, rogai por nós, pecadores, agora e na hora de nossa morte. Amém.
10: Ave Maria, cheia de graça, o Senhor é convosco, bendita sois vós entre as mulheres e bendito é o fruto do vosso ventre, Jesus.
12: Santa Maria, Mãe de Deus, rogai por nós, pecadores, agora e na hora de nossa morte. Amém.
10: Ave Maria, cheia de graça, o Senhor é convosco, bendita sois vós entre as mulheres e bendito é o fruto do vosso ventre, Jesus.
12: Rezo pelo Senhor Antônio Jorge de Paranaguá. Santa Maria, Mãe de Deus, rogai por nós, pecadores, agora e na hora de nossa morte. Amém.
10: Ave Maria, cheia de graça, o Senhor é convosco, bendita sois vós entre as mulheres, e bendito é o fruto do vosso ventre, Jesus.
12: Santa Maria, Mãe de Deus, rogai por nós, pecadores, agora e na hora de nossa morte. Amém.
10: Ave Maria, cheia de graça, o Senhor é convosco, bendita sois vós entre as mulheres, e bendito é o fruto do vosso ventre, Jesus.
12: Rezo também pela Olivandra e Edileuza. Santa Maria, Mãe de Deus, rogai por nós, pecadores, agora e na hora de nossa morte. Amém.
10: Ave Maria, cheia de graça, o Senhor é convosco, bendita sois vós entre as mulheres, e bendito é o fruto do vosso ventre, Jesus.
12: Santa Maria, Mãe de Deus, rogai por nós, pecadores, agora e na hora de nossa morte. Amém.
10: Ave Maria, cheia de graça, o Senhor é convosco, bendita sois vós entre as mulheres, e bendito é o fruto do vosso ventre, Jesus.
12: Santa Maria, Mãe de Deus, rogai por nós, pecadores, agora e na hora de nossa morte. Amém.
10: Ave Maria, cheia de graça, o Senhor é convosco, bendita sois vós entre as mulheres, e bendito é o fruto do vosso ventre, Jesus.
12: Santa Maria, Mãe de Deus, rogai por nós, pecadores, agora e na hora de nossa morte. Amém.
10: Ave Maria, cheia de graça, o Senhor é convosco, bendita sois vós entre as mulheres, e bendito é o fruto do vosso ventre, Jesus.
12: Santa Maria, Mãe de Deus, rogai por nós, pecadores, agora e na hora de nossa morte. Amém.
10: Glória ao Pai, ao Filho e ao Espírito Santo.
12: Assim como era no princípio, agora e sempre. Amém.
10: Ó meu Jesus,
12: perdoai-nos, livrai-nos do fogo do inferno, levai as almas todas para o céu e socorrei principalmente as que mais precisarem de vossa infinita misericórdia.
10: Ó Maria concebida sem pecado,
12: rogai por nós que recorremos a vós e por todos quantos não recorrem a vós, especialmente pelos inimigos de nossa querida Santa Igreja Católica e a todos quantos são a vós recomendados. Amém.
10: Salve Maria Imaculada.
13: Bom dia, amigos Gil Brasil. Que Deus te abençoe e tenha um santo e abençoado final de semana. Sou Gorete de Campina Grande, Gil. Estou aqui para rezar com a Rádio Milícia e por todos nossos amigos sempre rezam conosco. Rezo pela Lorena Pastora Eliane Neves, Irani de Divinópolis. Rezo também pela Maria do Nascimento, em Poço das Trincheiras. Pela alma da Maria Saleta, esposa do Senhor Alfério de Concórdia, rezo por ele também. Por suas filhas Ana Paula, Maria Joana na Itália. Rezo pela Maximila e seu neto José Pedro, Maria Antônia e sua filha Renata Maria, Luísa Vieira, Cláudia de Bateguara, Marlene, Vera e Conceição, minhas conterrâneas. Rezo também pela Maria das Graças de Guarulho, Doralice de Maceió, avó Edileuza, Olivanda, Adalva de Santo André, Cícera de Bateguara, Maria da Silva, Andréa da Alemanha e sua família. Rezo por todas essas pessoas, Gil, rezo por minha família, pela sua família também. Muito bom dia, Gorete de Campina Grande, na Paraíba.
10: Obrigado pelas orações, Gorete. Também rezando conosco, Jaqueline Eulálio, em Campina Grande, João em Mirassol, Jarba Alves, na capital paulista, Carlos Branco em Mauá, Telmo Mendes em Guabiruba, Santa Catarina, Samuel em Divinópolis, Margarete em Teófilo Otoni, Oscar Jones em Cafelândia, Pedro Edmilson Chaves e Maria Oswaldina em Concórdia do Pará. Também rezando conosco a intenção da nossa irmã Aparecida em Itaíba, Pernambuco.
14: Bom dia, Gil Brasil. Aqui é Aparecida de Itaíba, Pernambuco. Peço oração pela minha família, pela uma família que está passando uma fase difícil, que perdeu uma filha em acidente, pelo nosso Brasil, pelo Papa, pelos nossos padres daqui da nossa comunidade. Esse pensamento pela saúde da minha esposa, minha saúde e pela sua família também. Vamos rezar esse segundo mistério, essa intenção. Um bom dia, um abraço. É Aparecida de Itaíba, Pernambuco.
10: Nossas orações a você, Aparecida. 4 horas e 18 minutos. Temos o irmão ouvinte para rezar ao vivo. Bom dia.
15: Bom dia, Gil. Quitéria de Maceió, bancada da rádio.
10: Oi, Quitéria. Por gentileza, coloque suas intenções.
15: A minha intenção é agradecer a Deus tenha a vida por mais um dia. Eu peço pela proteção dos meus filhos, de minha filha Maria, meu filho Júnior, minha nome é Eugênio. Especial, Gil, eu peço pelo jovem, especialmente pelo o Marcos Mateus de Santo Lima, que é o filho da minha melhor amiga, que está no HGE. Ontem teve um surto, no meio da rua, bateu em muita gente, bateram nele, tá em coma, né, no HGE. Então, por ele, pela minha amiga Kish lá, Frita, que eu vou pra lá, por todos os ouvintes, amém? Por você, aqui no estúdio, amém?
10: Amém. Rezando por você, Quitéria, por suas intenções. Meditemos o segundo mistério doloroso, a cruel flagelação de Jesus. Pai nosso que estais nos céus, santificado seja o vosso nome. Venha a nós o vosso reino, seja feita a vossa vontade, assim na terra como no céu.
15: O pão nosso de cada dia nos dai hoje, perdoai as nossas ofensas, assim como nós perdoamos a quem nos tem ofendido, e não deixeis cair em tentação, mas livrai-nos do mal. Amém.
10: Pilatos mandou açoitar Jesus e o entregou para ser crucificado. Ave Maria, cheia de graça, o Senhor é convosco, bendita sois vós entre as mulheres, e bendito é o fruto do vosso ventre, Jesus.
15: Santa Maria, Mãe de Deus, rogai por nós, pecadores, agora e na hora da nossa morte. Amém.
10: Ave Maria, cheia de graça, o Senhor é convosco, bendita sois vós entre as mulheres, e bendito é o fruto do vosso ventre, Jesus.
15: Santa Maria, Mãe de Deus, rogai por nós, pecadores, agora e na hora da nossa morte. Amém.
10: Ave Maria, cheia de graça, o Senhor é convosco, bendita sois vós entre as mulheres, e bendito é o fruto do vosso ventre, Jesus.
15: Santa Maria, Mãe de Deus, rogai por nós, pecadores, agora e na hora da nossa morte. Amém.
10: Ave Maria, cheia de graça, o Senhor é convosco, bendita sois vós entre as mulheres, e bendito é o fruto do vosso ventre, Jesus.
15: Santa Maria, Mãe de Deus, rogai por nós, pecadores, agora e na hora da nossa morte. Amém.
10: Ave Maria, cheia de graça, o Senhor é convosco, bendita sois vós entre as mulheres, e bendito é o fruto do vosso ventre, Jesus.
15: Santa Maria, Mãe de Deus, rogai por nós, pecadores, agora e na hora da nossa morte. Amém.
10: Ave Maria, cheia de graça, o Senhor é convosco, bendita sois vós entre as mulheres, e bendito é o fruto do vosso ventre, Jesus.
15: Santa Maria, Mãe de Deus, rogai por nós, pecadores, agora e na hora da nossa morte. Amém.
10: Ave Maria, cheia de graça, o Senhor é convosco, bendita sois vós entre as mulheres, e bendito é o fruto do vosso ventre, Jesus.
15: Santa Maria, Mãe de Deus, rogai por nós, pecadores, agora e na hora da nossa morte. Amém.
10: Ave Maria, cheia de graça, o Senhor é convosco, bendita sois vós entre as mulheres, e bendito é o fruto do vosso ventre, Jesus.
15: Santa Maria, Mãe de Deus, rogai por nós, pecadores, agora e na hora da nossa morte. Amém.
10: Ave Maria, cheia de graça, o Senhor é convosco. Bendita sois vós entre as mulheres e bendito é o fruto do vosso ventre, Jesus.
15: Santa Maria, Mãe de Deus, rogai por nós, pecadores, agora e na hora da nossa morte. Amém.
10: Ave Maria, cheia de graça, o Senhor é convosco. Bendita sois vós entre as mulheres e bendito é o fruto do vosso ventre, Jesus.
15: Santa Maria, Mãe de Deus, rogai por nós, pecadores, agora e na hora da nossa morte. Amém.
10: Glória ao Pai, e ao Filho, e ao Espírito Santo.
15: Como era no princípio, agora e sempre. Amém.
10: Ó meu Jesus,
15: perdoai-nos, livrai-nos do fogo do inferno, levai as almas todas para o céu, e socorrei principalmente a que mais precisarem da vossa infinita misericórdia.
10: Muito obrigado por ter rezado conosco, Quitéria, em Maceió, Alagoas.
16: Maria e José, todos os santos e anjos de Deus, toda a milícia celeste e a milícia da terra, a milícia da Imaculada. Obrigado, Jesus, pelo progresso que fizemos para a construção da civilização do amor. São Paulo VI, rogai por nós.
10: Rogai por nós. Obrigado pelas intenções, Paulo, em Taubaté.

0: Ele sempre falou meu nome, obrigado Gorete, Deus a abençoe e ilumina muito. O senhor Lorival Mota também sempre fala no meu nome, graças a Deus. Obrigada e eterna gratidão a todos vocês. Que Deus nos abençoe e guarde. Salve Maria Imaculada, tchau e um bom final de semana a vocês todos. Obrigado.
1: Nós que agradecemos, obrigado pelas orações, Dalva Lúcia em Santo André. Já temos irmão ouvinte para rezar ao vivo conosco, bom dia.
2: Bom dia, Lorival Mota, da Curitiba.
1: Senhor Lorival Mota, quais suas intenções?
2: Agradecendo a Deus por mais um dia de vida, rezo para mim, minha filha, toda a minha família, todo o exceto em nome e assim que eu mando. Rezo para o Santo Padre Fernando, para o Céu Fera, pelo César Fera, pelo Zé Ambrosio, pelo Danilo, pelo Dino de Diadema, pela Dina de Mar, pela Dona Dalva, pela Dona Alevandra, pela Andréia da Alemanha, pela Lilian de Curitiba, pela Israel na área de Arthur, pelo João Joinville, pelo João Tapela, pelo Dois Roberto Londrina, pelo Raimundo Esmeralda, pelo João Carlos Traré, pelo Beto Sabaia Traré, pelo Beto Machado, pela Maximília, Maria Creuza, Maria Lúcia, Maria da Silva, Maria Antônia, Sofia Renata, pelo Ercílio, pela Cícera, Gorete, Carminha, e pela Maria Bacana, Maria Pereira, pelo Zé de Lourdes, lá do Bocatô, pelos seus irmãos Adão, Cristóvão, pela Eliana, esposa do Cristóvão, pelo Mauri, o Dito, o Nico, a Gabi, a Via, pela sua irmã Lia, a Luzia, a Dina, pelo Diego, Fidalia, pelos seus filhos, Fernando e Mariana, pela sua neta, pela sua esposa Abel, pelo amigo do senhor Toto, eu sabia, para todos vocês que estão aí, que estão ouvindo, precisa de oração.
1: Amém. Obrigado pelas orações, Sr. Lorival Mota. Rezemos o terceiro mistério doloroso, contemplando a coroação de espinhos de Jesus. Pai nosso que estais nos céus, santificado seja o vosso nome, venha a nós o vosso reino, seja feita a vossa vontade, assim na terra como no céu.
2: E pão nosso de cada dia nos dai hoje, perdoai as nossas ofensas, assim como nós perdoamos a quem nos tem ofendido, e não deixeis cair em tentação, mas livrai-nos do mal. Amém.
1: Puseram uma coroa de espinhos em sua cabeça e um caniço na mão direita. Ave Maria, cheia de graça, o Senhor é convosco. Bendita sois vós entre as mulheres, e bendito é o fruto do vosso ventre, Jesus.
2: Santa Maria, Mãe de Deus, rogai por nós pecadores, agora e na hora de nossa morte. Amém.
1: Ave Maria, cheia de graça, o Senhor é convosco, bendita sois vós entre as mulheres, e bendito é o fruto do vosso ventre, Jesus.
2: Santa Maria, Mãe de Deus, rogai por nós pecadores, agora e na hora de nossa morte. Amém.
1: Ave Maria, cheia de graça, o Senhor é convosco, bendita sois vós entre as mulheres, e bendito é o fruto do vosso ventre, Jesus.
2: Santa Maria, Mãe de Deus, rogai por nós pecadores, agora e na hora de nossa morte. Amém.
1: Ave Maria, cheia de graça, o Senhor é convosco, bendita sois vós entre as mulheres, e bendito é o fruto do vosso ventre, Jesus.
2: Santa Maria, Mãe de Deus, rogai por nós pecadores, agora e na hora de nossa morte. Amém.
1: Ave Maria, cheia de graça, o Senhor é convosco, bendita sois vós entre as mulheres, e bendito é o fruto do vosso ventre, Jesus.
2: Santa Maria, Mãe de Deus, rogai por nós pecadores agora e na hora da nossa morte. Amém.
1: Ave Maria, cheia de graça, o Senhor é convosco, bendita sois vós entre as mulheres, e bendito é o fruto do vosso ventre, Jesus.
2: Santa Maria, Mãe de Deus, rogai por nós pecadores agora e na hora da nossa morte. Amém.
1: Ave Maria, cheia de graça, o Senhor é convosco, bendita sois vós entre as mulheres, e bendito é o fruto do vosso ventre, Jesus.
2: Santa Maria, Mãe de Deus, rogai por nós pecadores, agora e na hora de nossa morte. Amém.
1: Ave Maria, cheia de graça, o Senhor é convosco, bendita sois vós entre as mulheres, e bendito é o fruto do vosso ventre, Jesus.
2: Santa Maria, Mãe de Deus, rogai por nós pecadores, agora e na hora de nossa morte. Amém.
1: Ave Maria, cheia de graça, o Senhor é convosco, bendita sois vós entre as mulheres, e bendito é o fruto do vosso ventre, Jesus.
2: Santa Maria, Mãe de Deus, rogai por nós pecadores, agora e na hora de nossa morte. Amém.
1: Ave Maria, cheia de graça, o Senhor é convosco, bendita sois vós entre as mulheres, e bendito é o fruto do vosso ventre, Jesus.
2: Santa Maria, Mãe de Deus, rogai por nós pecadores, agora e na hora de nossa morte. Amém.
1: Glória ao Pai, ao Filho e ao Espírito Santo.
2: Assim como era no princípio, agora e sempre. Amém.
1: Ó meu Jesus.

0: Maria concebida sem pecado.
1: Rogai por nós que recorremos a vós, e por todos que não recorrem a vós, especialmente pelos inimigos da Santa Igreja, e por todos que são a vós recomendada. Fazei também pela dona Olivandra, pela Iracema Bruno Danilo, pelo Adriano de Jarinui, pelo Célio de Vicente Visual, Danilo, e a todos os visual do mundo inteiro. Salve Maria Imaculada.
0: Salve Maria Imaculada.
2: Rezo por você, sua família, pelo Rivaldo e família, pelo Robinho e família, por todos que estão aí na rádio. Rezo pelo Frei Sebastião, rezo pelas almas do purgatório, rezo pelo Brasil, pela paz no mundo, pelos agonizantes desta noite, desta hora, por toda a família Milit. Rezo pelas mães sofridas no corpo, na alma, na mente, pelos jovens, pela minha família no Piauí, pela minha saúde, pelos meus filhos. Rezo pela paz do mundo, rezo pelas eleições, que Jesus tenha misericórdia, que seja feita a vontade de Deus. Rezo por todos, especialmente pelo seu Alfério, meu abraço, meu carinho. Rezo pela alma da Maria Salete. Rezo pela Maximília, Maria Pereira, Maria da Silva. Rezo pelo Brasil e além Brasil. Estamos juntos, irmãos, em oração. Graças a Deus, Maria das Graças de Guarulhos, juntinho com vocês em oração. Amém, amém.
0: Amém. Nossas orações à Senhora Dona Maria das Graças em Guarulhos. Antônio Rodrigues em Pará de Minas, Carlinhos em Conselheiro Lafayette, Mauro Silva Irani em Divinópolis, João César em Fartura, Milena Rosângela bairro Sapopemba, Silvanei em Cianorte, Maximiliano em Vacaria, José Vitor em Londrina, Cláudio Nogueira no Conjunto Alto Alegre em Fortaleza, Antônio Celso em Pará de Minas, Alan em Conselheiro Lafayette, reza conosco neste momento.
3: Bom dia, Melissa Democulada, que é Samuel de Divinópolis, e hoje eu venho não só pedir como rezar por nós e agradecer especialmente nossos amigos em oração, sou Alferes, estou ouvindo agradecer por nós aqui em oração, também Beto Machado e minha mãe também daqui de Divinópolis, enfim, por nós todos, Beto Machado, Sol Feres, meu pai que faleceu há 2 anos, por mim, por toda a minha família, por todos da Milícia da Imaculada, Gil Brasil,
0: obrigado,
3: por nós todos, enfim, por todos, salve Maria Imaculada, Samuel de Divinópolis, um abraço, fica com Deus.
0: Amém. Já temos irmão ouvinte para rezar conosco. Ah, infelizmente caiu a linha. Infelizmente caiu a linha do nosso irmão ouvinte. O telefone está desocupado. Liga agora para rezarmos juntos. O telefone você já conhece, é o 43976520. Marina Bete no Parque Santa Madalena, Fernando Lacerda em Fortaleza, Maria da Silva Zé Soares em Engenheiro Caldas, Ana Araújo em Giraldo Ponciano Alagoas, Heraldo Ferreira em Manhuaçu, Minas Gerais, Valéria Santos em Irapuã, interior paulista, Jaime Santos em Cornélio Procópio, Cleonice Maria em Londrina, Geraldo Pires em Governador Valadares, Fabrício de Tiago em Divinópolis, Minas Gerais, também reza conosco neste momento. Já temos irmão ouvinte, bom dia.
4: Bom dia.
0: Quem está falando?
4: É Paulo de Taubaté.
0: Paulo, por gentileza, coloque suas intenções.
4: Só um minutinho, deixa eu baixar meu celular.
0: Por gentileza, aqui. Baixa o volume do celular.
4: Só um minutinho.
0: Agora sim. Pronto. Agora sim, ouvindo melhor o Paulo. Paulo, quais suas intenções?
4: Olha, eu queria rezar pelas intenções do Santo Padre o Papa Leão, no sentido dos doentinhos mentais, para que seja fortalecida a pastoral dos doentinhos mentais, e para que os povos em guerra encontrem a paz, especialmente no caso da Ucrânia contra a Rússia, o Oriente Médio, o Paquistão, a perseguição no Paquistão, o Sudão do Sul e também o flagelo do povo cubano e da Venezuela.
0: Amém. Unidas nossas orações às suas, contemplemos o quarto mistério doloroso, Jesus carregando a cruz até o Calvário. Pai nosso que estais nos céus, santificado seja o vosso nome, venha a nós o vosso reino, seja feita a vossa vontade, assim na terra como no céu.
4: O pão nosso de cada dia nos dai hoje, perdoai as nossas ofensas, assim como nós perdoamos a quem nos tem ofendido. E não nos deixeis cair em tentação, mas livrai-nos do mal. Amém.
0: Dizia Jesus a todos: se alguém quer vir após mim, renuncie-se a si mesmo. Tome a sua cruz a cada dia e siga-me. Ave Maria, cheia de graça, o Senhor é convosco. Bendita sois vós entre as mulheres, e bendito é o fruto do vosso ventre, Jesus.
4: Santa Maria, Mãe de Deus, rogai por nós, pecadores, agora e na hora de nossa morte. Amém.
0: Ave Maria, cheia de graça, o Senhor é convosco. Bendita sois vós entre as mulheres e bendito é o fruto do vosso ventre, Jesus.
4: Santa Maria, Mãe de Deus, rogai por nós, pecadores, agora e na hora de nossa morte. Amém.
0: Ave Maria, cheia de graça, o Senhor é convosco, bendita sois vós entre as mulheres, e bendito é o fruto do vosso ventre, Jesus.
4: Santa Maria, Mãe de Deus, rogai por nós, pecadores, agora e na hora de nossa morte. Amém.
0: Ave Maria, cheia de graça, o Senhor é convosco, bendita sois vós entre as mulheres, e bendito é o fruto do vosso ventre, Jesus.
4: Santa Maria, Mãe de Deus, rogai por nós, pecadores, agora e na hora de nossa morte. Amém.
0: Ave Maria, cheia de graça, o Senhor é convosco, bendita sois vós entre as mulheres, e bendito é o fruto do vosso ventre, Jesus.
4: Santa Maria, Mãe de Deus, rogai por nós, pecadores, agora e na hora de nossa morte. Amém.
0: Ave Maria, cheia de graça, o Senhor é convosco, bendita sois vós entre as mulheres, e bendito é o fruto do vosso ventre, Jesus.
4: Santa Maria, Mãe de Deus, rogai por nós, pecadores, agora e na hora de nossa morte. Amém.
0: Ave Maria, cheia de graça, o Senhor é convosco, bendita sois vós entre as mulheres, e bendito é o fruto do vosso ventre, Jesus.
4: Santa Maria, Mãe de Deus, rogai por nós, pecadores, agora e na hora de nossa morte. Amém.
0: Ave Maria, cheia de graça, o Senhor é convosco, bendita sois vós entre as mulheres, e bendito é o fruto do vosso ventre, Jesus.
4: Santa Maria, Mãe de Deus, rogai por nós, pecadores, agora e na hora de nossa morte. Amém.
0: Ave Maria, cheia de graça, o Senhor é convosco, bendita sois vós entre as mulheres, e bendito é o fruto do vosso ventre, Jesus.
4: Santa Maria, Mãe de Deus, rogai por nós, pecadores, agora e na hora de nossa morte. Amém.
0: Ave Maria, cheia de graça, o Senhor é convosco, bendita sois vós entre as mulheres, e bendito é o fruto do vosso ventre, Jesus.
4: Santa Maria, Mãe de Deus, rogai por nós, pecadores, agora e na hora de nossa morte. Amém.
0: Glória ao Pai, ao Filho e ao Espírito Santo.
4: Sic ut erat in principio, et nunc et semper, per saecula saeculorum. Amém.
0: Ó meu Jesus.
4: Ó meu bom Jesus, perdoai-nos, livrai-nos do fogo do inferno. Levai as almas todas para o céu e socorrei principalmente as que mais precisarem.
0: Ó Maria concebida sem pecado,
4: rogai rogai por nós que recorremos a vós, e por todos quantos não recorrem a vós, especialmente pelos inimigos da Santa Igreja, e por todos quantos são a vós recomendados.
0: Muito obrigado por ter rezado conosco. Salve Maria Imaculada.
5: Bom dia, Gil. Bom dia a todos. A Rainha Imaculada. Essa oração pela minha saúde, saúde dos olhos, saúde do Deus, Rei Sebastião, pela saúde de vocês. Eu, todos que precisam de oração. Bom dia. Agradecer a Deus por tudo. Pela minha saúde. Pela minha vida. Por tudo, né? Por todos os meus netos. E todos que estiver precisando de oração. Pelo mundo inteiro. Salve Maria Imaculada.
0: Salve Maria Imaculada. Muito obrigado, Maria Rita, rezando conosco. Eline Mota em Fortaleza, Júnior Cordóvio em Belém, no Pará, Beto Machado e Jussara em Divinópolis, Caroline Moraes em Belém, no Pará, Newton Antônio no bairro Rodolfo Teófilo em Fortaleza, Osmaria Reis na Vila Ré, Edgar Dantas em Marituba, Henrique Azevedo em Divinópolis, Angela e Márcio Aronque em São Bernardo do Campo, Zelero em Londrina, no Paraná, Ivonei e Adriana em Belém, Maria das Graças em Guarulhos. Já temos irmão ouvinte para rezar conosco, não é isso mesmo? Já temos irmão. Infelizmente caiu a linha. Enquanto aguardamos a sua ligação, vamos acompanhar a intenção em áudio do irmão ouvinte.
6: Bom dia, aqui é o Antônio Serrão, aqui de Ananindeua. Quero fazer um pedido de oração para mim e para minhas filhas, a Priscila, a Ariane, a Ilana, e para o meu filho Júnior lá em Benevide, e para minhas netas, a Naira e Beatriz, e para o meu neto João, para o meu bisneto Cauê, e para minha bisneta Luana, e para minhas irmãs Adélia, Adelaide, a Ângela e a Cristina e a Aida, lá em Marituba, e para a família Serrão de Araújo, lembro que eu todo. Bom dia, salve Maria Imaculada e fique com Deus aí.
0: Bom dia, salve Maria Imaculada. Já temos irmão ouvinte para rezar conosco. Bom dia. Alô, bom dia. Alô, bom dia. Estamos aguardando, né? Não tem como. Nosso irmão ouvinte está sem nos ouvir. Alô, bom dia. O telefone está livre. 4397-6520. Ligue e reze conosco. Alô, bom dia. Queremos aproveitar e rezar este quinto mistério por todos vocês, irmãos ouvintes, que tentaram ligar e não conseguiram. Estamos em oração por você. Alô, bom dia. Quem está falando?
7: Bom dia, Fábio. É a Zélia de... Oi, é o Gil. É o Gil.
0: Oi, Zélia. Oi, Zélia. Bom dia. Zélia de Itaúna, seja bem-vinda. Quais suas intenções?
7: Ô Gil, eu quero agradecer a Deus por tantas graças e bênçãos que eu recebo, né? E peço, Gil, por toda a minha família, especialmente por minha filha Letícia e pelo meu futuro genro Marco Túlio, que agora vai realizar o matrimônio deles no dia 7 agora de novembro. Que Deus os abençoe e dê sempre muito amor, saúde e paz na família que eles vão formar. Peço por minha filha Lídia Cristina e meu genro Caio César, minha netinha Heloísa, que já está com... vai fazer 10 meses. Que Deus abençoe ela, continue derramando muitas bênçãos com saúde e paz para elas. Peço pela recuperação da saúde de minha irmã Maria da Consolação Brandão. Ela está se recuperando ainda. Ela está com a saúde muito debilitada, mas a gente tem muita fé, muita esperança que ela vai ficar boa, não vai precisar da hemodiálise. E eu peço também por todos os doentes que estão em tratamento do câncer, especialmente a Maria Helena, irmã do senhor Alfério. Peço por todas as almas, pela alma da dona Maria Salete, alma de meus pais, peço pela alma da Thaís, peço por Jesus Alvarenga e sua família em Goiás, Goiânia, em Goiânia, né, Goiás. Peço por o senhor Alfério, em Concórdia, dona Maximília em Bacaria, dona Maria da Silva, senhor José Soares, que Deus os abençoe, muito obrigada pelas orações. Por todos os ouvintes e milites, e rezo especialmente por todas as crianças, e peço a Nossa Senhora Aparecida que abençoe o nosso Brasil, que a gente possa ter consciência do nosso voto e que todos puderem votar para a democracia. Amém.
0: Amém. Nesse dia 9 de outubro é aniversário do meu xará, Dom Gil Antônio Moreira. Quero aproveitar e rezar esse quinto mistério pela saúde de Dom Gil Antônio Moreira, arcebispo emérito de Juiz de Fora. Também rezar por todos os aniversariantes. Dom Gil, receba o nosso carinho aqui da Milícia da Imaculada, o senhor que colabora conosco sempre. Obrigado pelo carinho, conte com nossas orações também agora, já que o senhor é emérito. Curtindo agora a sua emeritude, e nós rezamos por você e agradecendo todo o trabalho que o senhor fez aqui na Milícia da Imaculada e continua realizando por Brasil afora, em especial junto ao Terço dos Homens. Também queremos contemplar o quinto mistério doloroso, onde meditamos a morte de Jesus na cruz. Pai nosso que estais nos céus, santificado seja o vosso nome, venha a nós o vosso reino, seja feita a vossa vontade, assim na terra como no céu.
7: O pão nosso de cada dia nos dai hoje, perdoai as nossas ofensas, assim como nós perdoamos a quem nos tem ofendido, e não nos deixeis cair em tentação, mas livrai-nos do mal. Amém.
0: Jesus, vendo a mãe e o discípulo que amava, disse: mulher, eis o teu filho. Depois disse ao discípulo: eis a tua mãe. Ave Maria, cheia de graça, o Senhor é convosco. Bendita sois vós entre as mulheres, e bendito é o fruto do vosso ventre, Jesus.
7: Santa Maria, Mãe de Deus, rogai por nós, pecadores, agora e na hora de nossa morte. Amém.
0: Ave Maria, cheia de graça, o Senhor é convosco, bendita sois vós entre as mulheres, e bendito é o fruto do vosso ventre, Jesus.
7: Santa Maria, Mãe de Deus, rogai por nós, pecadores, agora e na hora de nossa morte. Amém.
0: Ave Maria, cheia de graça, o Senhor é convosco, bendita sois vós entre as mulheres, e bendito é o fruto do vosso ventre, Jesus.
7: Santa Maria, Mãe de Deus, rogai por nós, pecadores, agora e na hora de nossa morte. Amém.
0: Ave Maria, cheia de graça, o Senhor é convosco, bendita sois vós entre as mulheres, e bendito é o fruto do vosso ventre, Jesus.
7: Santa Maria, Mãe de Deus, rogai por nós, pecadores, agora e na hora de nossa morte. Amém.
0: Ave Maria, cheia de graça, o Senhor é convosco, bendita sois vós entre as mulheres, e bendito é o fruto do vosso ventre, Jesus.
7: Santa Maria, Mãe de Deus, rogai por nós, pecadores, agora e na hora de nossa morte. Amém.
0: Ave Maria, cheia de graça, o Senhor é convosco, bendita sois vós entre as mulheres, e bendito é o fruto do vosso ventre, Jesus.
7: Santa Maria, Mãe de Deus, rogai por nós, pecadores, agora e na hora de nossa morte. Amém.
0: Ave Maria, cheia de graça, o Senhor é convosco. Bendita sois vós entre as mulheres, e bendito é o fruto do vosso ventre, Jesus.
7: Santa Maria, Mãe de Deus, rogai por nós, pecadores, agora e na hora de nossa morte. Amém.
0: Ave Maria, cheia de graça, o Senhor é convosco, bendita sois vós entre as mulheres, e bendito é o fruto do vosso ventre, Jesus.
7: Santa Maria, Mãe de Deus, rogai por nós, pecadores, agora e na hora de nossa morte. Amém.
0: Ave Maria, cheia de graça, o Senhor é convosco. Bendita sois vós entre as mulheres e bendito é o fruto do vosso ventre, Jesus.
8: Santa Maria, Mãe de Deus, rogai por nós, pecadores, agora e na hora de nossa morte. Amém.
0: Glória ao Pai, ao Filho e ao Espírito Santo.
8: Assim como era no princípio, agora e sempre. Amém.
0: Ó meu Jesus,
8: perdoai-me, livrai-me do fogo do inferno, levai as almas todas para o céu, socorrei principalmente as que mais precisarem da vossa infinita misericórdia.
0: Ó Maria, amém, concebida sem pecado,
8: rogai por nós que recorremos a vós e por todos quantos não recorrem a vós, especialmente pelos inimigos da Santa Igreja e por todos quantos são a vós recomendados.
0: Muito obrigado, Zélia de Itaúna, Minas Gerais, por ter rezado conosco. Salve Maria Imaculada. Oi. Infinitas graças vos damos, soberana rainha, pelos benefícios que todos os dias recebemos de vossas mãos liberais. Dignai-vos, agora e para sempre, tomar-nos debaixo de vosso poderoso amparo. E para melhor vos agradecer, vos saudamos com a Salve Rainha. Salve Rainha, Mãe de Misericórdia, vida, doçura e esperança nossa, salve. A vós bradamos os degredados filhos de Eva. A vós suspiramos, gemendo e chorando neste vale de lágrimas. Eia, pois, advogada nossa, esses vossos olhos misericordiosos a nós volvei. E depois desse desterro, mostrai-nos, Jesus, bendito fruto do vosso ventre. Ó clemente, ó piedosa, ó doce e sempre Virgem Maria, rogai por nós, Santa Mãe de Deus, para que sejamos dignos das promessas de Cristo. Amém. Neste momento, vamos louvar a Deus e a Nossa Mãe Santíssima através da ladainha de Nossa Senhora. Senhor, tende piedade de nós. Senhor, tende piedade de nós. Cristo, tende piedade de nós. Cristo, tende piedade de nós. Senhor, tende piedade de nós. Senhor, tende piedade de nós. Cristo, ouvi-nos. Cristo, ouvi-nos. Cristo, atendei-nos. Cristo, atendei-nos. Deus Pai do céu, tende piedade de nós. Deus Filho Redentor do mundo, tende piedade de nós. Deus Espírito Santo, tende piedade de nós. Santíssima Trindade, que sois um só Deus, tende piedade de nós. Santa Maria, rogai por nós. Santa Mãe de Deus, rogai por nós. Santa Virgem das Virgens, rogai por nós. Mãe de Cristo, rogai por nós. Mãe da Igreja, rogai por nós. Mãe de Misericórdia, rogai por nós. Mãe da Divina Graça, rogai por nós. Mãe da Esperança, rogai por nós. Mãe Puríssima, rogai por nós. Mãe Castíssima, rogai por nós. Mãe Sempre Virgem, rogai por nós. Mãe Imaculada, rogai por nós. Mãe Digna de Amor, rogai por nós. Mãe Admirável, rogai por nós. Mãe do Bom Conselho, rogai por nós. Mãe do Criador, rogai por nós. Mãe do Salvador, rogai por nós. Virgem Prudentíssima, rogai por nós. Virgem Venerável, rogai por nós. Virgem Louvável, rogai por nós. Virgem Poderosa, rogai por nós. Virgem Clemente, rogai por nós. Virgem Fiel, rogai por nós. Espelho de Perfeição, rogai por nós. Sede da Sabedoria, rogai por nós. Fonte de nossa alegria, rogai por nós. Vaso Espiritual, rogai por nós. Tabernáculo da Eterna Glória, rogai por nós. Moradia consagrada a Deus, rogai por nós. Rosa Mística, rogai por nós. Torre de Davi, rogai por nós. Torre de Marfim, rogai por nós. Casa de Ouro, rogai por nós. Arca da Aliança, rogai por nós. Porta do Céu, rogai por nós. Estrela da Manhã, rogai por nós. Saúde dos Enfermos, rogai por nós. Refúgio dos Pecadores, rogai por nós. Socorro dos Migrantes, rogai por nós. Consoladora dos Aflitos, rogai por nós. Auxílio dos Cristãos, rogai por nós. Rainha dos Anjos, rogai por nós. Rainha dos patriarcas, rogai por nós. Rainha dos profetas, rogai por nós. Rainha dos apóstolos, rogai por nós. Rainha dos mártires, rogai por nós. Rainha dos confessores da fé, rogai por nós. Rainha das virgens, rogai por nós. Rainha de todos os santos, rogai por nós. Rainha concebida sem pecado original, rogai por nós. Rainha assunta ao céu, rogai por nós. Rainha do Santo Rosário, rogai por nós. Rainha da Paz, rogai por nós. Cordeiro de Deus, que tirais o pecado do mundo, perdoai-nos, Senhor. Cordeiro de Deus, que tirais o pecado do mundo, ouvi-nos, Senhor. Cordeiro de Deus, que tirais o pecado do mundo, tende piedade de nós. Rogai por nós, Santa Mãe de Deus, para que sejamos dignos das promessas de Cristo. Amém.

E assim, aprendendo com Maria Nossa Mãe a rezar, vamos encerrando aqui o nosso programa A Igreja no Rádio desta sexta-feira, dia 9 de outubro. Agradecendo os trabalhos técnicos de estúdio de Fábio Santana, nosso atleta de Cristo. Agradecemos a sua audiência. As emissoras que continuarem aqui com a Rede Imaculada de Comunicação, daqui a pouco tem Fogão de Lenha. Algumas outras emissoras retornam à sua programação local. Eu, Gil Brasil, me despeço desejando uma sexta-feira abençoada. Esta é a Rede Imaculada de Comunicação, onde o Evangelho está em primeiro lugar. Bom dia.

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4: O Senhor me disse: Tu és meu filho, eu hoje te gerei. Pede-me e eu te darei os gentios por herança e os fins da terra por tua possessão. Salmo 2.
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10: Estionorte, capital brasileira do vestuário, 5:02, horário de Brasília.
11: Bom dia!
10: Oi, bom dia, Cianorte, bom dia, região. Eu tô de volta com você aqui na sua, na nossa. A partir de agora tem música, alegria e informação, tem a sua participação. Se é pra ser feliz, me chama.

0: 5:06. Bom dia.
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0: Sexta-feira, início do final de semana. E quantas coisas vivemos nessa semana? Iniciamos o mês de outubro. Temos a expectativa já de final de ano. Mas me diga uma coisa, como é que está a tua relação com Deus? Qual é a tua conversa diária com aquele que nos amou primeiro? Eu convido você, se ainda não fez, é hora. O momento é agora. Vamos conversar com Deus um pouco agora? Eu convido você a meditar junto comigo em Tiago 1:19. Tiago, capítulo 1, versículo 19. Meus amados irmãos, tenham isso em mente. Sejam todos prontos para ouvir, tardios para falar e tardios para irar-se. Ouvir, exigir intencionalmente é domínio próprio. Em um mundo onde todos querem desesperadamente ser notados e ter sempre a última palavra, silenciar a própria voz para realmente compreender o outro é um profundo ato de amor e humildade. A pressa em responder quase sempre gera conflitos desnecessários, enquanto a disposição genuína para ouvir constrói pontes sólidas de sabedoria e paciência em nossos relacionamentos. Em Provérbios, no capítulo 18, versículo 13, diz assim: quem responde antes de ouvir comete incertezas e passa vergonha. Olha que versículo profundo. E muitas vezes escutamos apenas para formular rapidamente a nossa próxima resposta, em vez de prestar a verdadeira atenção à dor ou à necessidade de quem está falando. Interromper ou tirar conclusões precipitadas revela um coração orgulhoso e uma completa falta de empatia. Aprender a ouvir profundamente nos livra da armadilha perigosa de julgar o mal as situações e nos torna pessoas mais justas, confortáveis diante de Deus. Se o sábio der ouvidos, aumentará o seu conhecimento, e quem tem discernimento obterá a orientação. Provérbios 1:5. A capacidade de escutar não beneficia apenas o nosso próximo, mas é absolutamente essencial para o nosso próprio crescimento espiritual e intelectual. Aquele que acredita que já sabe tudo fecha imediatamente a porta para a instrução. O verdadeiro sábio mantém o coração ensinável, sabendo que Deus frequentemente usa palavras e a experiência de outras pessoas para nos corrigir, nos direcionar e nos amadurecer. Intencionalmente, como um ato de amor ao próximo, prudente para evitar os desastres do julgamento precipitado, e fundamental para o amadurecimento constante. Aprender a ouvir é uma das disciplinas mais transformadoras que um coração sábio pode cultivar. Portanto, aprenda a ouvir a Deus. Excelente manhã para você. 5:10. Bom dia.

0: Excelente manhã pra você. Bora ser feliz, bora de alegria. Caramba, rapaz, já terminou a semana. Que coisa de louco, voou essa semana, eu nem vi a semana passar. Abraço carinhoso para todos vocês, Claudemir Daniel está chegando e juntos nós iremos viver grandes e fortes emoções até as 8 horas da manhã no Melhor da Música. Sexta-feira maravilhosa, dia 9 de outubro de 2026. Para você que está aniversariando hoje, parabéns, muitas felicidades, muita paz, saúde, alegria, coisas boas na sua vida. E a partir de agora, eu, você e a capital unidos pela mesma emoção, numa vontade enorme de viver e ser feliz. Bom dia pra você. Olha, eu quero a sua participação através do nosso telefone WhatsApp, que é o 998557007, à sua inteira disposição. Você grava áudio, manda mensagem de texto e, é claro, concorre à feirinha da capital. Onde quer que vocês estejam ligados, sintonizados, conectados com a nossa programação, aquele abraço carinhoso, sejam todos bem-vindos aqui na nossa 91. Abraço carinhoso para você, meu amigo, minha amiga que está aí pelas rodovias da nossa região, pelas ruas da nossa cidade. Tá tomando aquele café gostoso agora? Acordou agora, meu amigo? Seja bem-vindo a esse novo dia. Ainda não tá na cama? Bora lá, bora levantar, bora acordar, bora se mexer, povo. Abraço muito especial para você que já está trabalhando, você que está tomando aquele café gostoso. Eu quero você acontecendo aqui na nossa capital. Capital Claudemir Daniel deseja a você uma sexta-feira esplêndida, uma sexta-feira maravilhosa e que juntos nós possamos ser felizes. Levanta, toma aquele café, conversa com o esposo, com a esposa, com a família e coloca as conversas em dia e bora para mais um dia de trabalho. 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
0: Uma grave colisão entre uma caminhonete e um automóvel resultou na morte de uma mulher e deixou outras duas pessoas feridas no início da tarde desta quinta-feira, aqui em Cianorte. A ocorrência foi registrada por volta das 13:10 no cruzamento da Avenida Souza Naves com a Rua São Salvador. Conforme informações apuradas no local, uma caminhonete transitava pela Avenida Souza Naves quando atingiu um carro que cruzava a via. Com a força do impacto, três ocupantes do automóvel sofreram ferimentos e precisaram de atendimento emergencial das equipes do SAMU e também do SIAD e do Corpo de Bombeiros. Uma passageira que ocupava o automóvel entrou em parada cardiorrespiratória ainda no local do acidente. A equipe da unidade do SAMU realizou aí manobras para reanimação, mas a vítima não resistiu e teve óbito constatado ainda na via pública. Outras duas pessoas que estavam no automóvel sofreram escoriações e foram encaminhadas na unidade de saúde de Cianorte. O condutor da caminhonete não se feriu.
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10: 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Sim.

Gostosa, boa demais da conta, né? Um clima gostoso hoje. Gustavo Lima, retrovisor do Duque da Van, Igrejinha da Serra, e vamos seguindo com o nosso programa. Na alegria desse amanhecer, bom dia para todos vocês que estão aí sintonizados conosco. 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

0: 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Alô, João Santana! Bom dia, João Santana! 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E olha, vou mandar recado pra esse povo já, né? Muita gente já participando. Minha amiga Fran acabou de mandar mensagem. Ô, Fran, tá trabalhando aí? Preparando aquele cafezão da manhã aí no restaurante lanchonete do português, né, Fran? Bom dia, minha amiga. Como é que você tá?
1: Bom dia, Valdemir. Tudo bem? Toca a música Sonho de Amor, no Zezé Luciano. Bom final de semana. Deus
0: valeu, Fran.
1: Sexta-feira de todo mundo. E bora trabalhar.
0: Bora trabalhar.
1: É a Fran aqui da lanchonete, restaurante do português. Deus abençoe.
0: Amém, obrigada. Fran, que Deus abençoe o dia de vocês aí, de todas as meninas. Ô, dona Fátima, põe as meninas pra trabalhar aí. Ó, a dona Fátima é uma figuraça, né? Ela chega lá junto com as meninas, trabalhando, todo mundo ouvindo o programa. Obrigado pelo carinho. Ô, Eliton, abraço pra você, meu amigo. Obrigado pelo carinho. 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Ô, meu amigo Eliton, abraço pra você, meu amigo. Obrigado pelo carinho. Quem mais tá sintonizado conosco? O Zé... Cadê? José Gomes tá ouvindo o nosso programa. A Zilda lá em Cidade Gaúcha. Diz aí, Zilda.
2: Bom dia, Academia.
0: Bom dia.
2: Gaúcha, Academia. Tá aqui aprendendo a música com Gustavo Lima, Retrovisor.
0: Acabei de rolar.
2: Pra todos que estão curtindo a rádio, tá bom? E meio especial pra todos vocês aí.
0: Valeu.
2: Bom dia.
0: Já ouviu a música Retrovisor aí? Rodrigo, você tá ouvindo o programa,
3: bom
0: meu amigo?
3: Bom dia, Claudemir Daniel. Toca pra nós aí o modão do Zé Rico.
0: Valeu.
3: Não é impossível parar de ouvir.
0: Vou ver. Vai, se eu tenho essa uma. É, rapaz, Santos empatou com o Mengão ontem, né? O meu amigo Ironides, outro santista também que está na sintonia. Diz aí, Ironides.
4: Bom dia, Claudemir Daniel. Sextou. Claudemir, manda pra nós aí um modão de bilionário Zé Rico, descida. Manda pro todo o Telvinho, pro Tico, pro Luiz Grampola, pro Ailton, né? O Gilberto, te amo, pro Neve da Sete. Deus abençoe sexta-feira santa, abençoada sua, maravilhosa.
0: Assim seja.
4: Sua família, mim, pra minha família, meus companheiros de trabalho também. Deus vai nós e abençoe em nome do Senhor Jesus.
0: Amém.
4: Fica com Deus, Deus abençoe.
0: Assim vai. Seja.
4: Santos, empatamos mais uma outra, tá
0: empatamos. Bom, né? Tá bom, não perdemos, acho que é o sétimo jogo sem perder. Isso é bom demais da conta. Ô, Mercedes, bom dia, mulher. Como é que você tá?
5: Daniel, Daniel.
0: Bom dia.
5: Pereira, criança Pereira da capital. Tô com a mão do milionário Zé Rico. Capital 90 impossível para de ouvir sexto, uma sexta-feira abençoada, mais um dia de trabalho.
0: E bora trabalhar, abraço pro meu amigo, sempre acompanhando o nosso programa. Olha que mensagem bonita, que hoje você encontre motivos para sorrir, mesmo em dias difíceis. Lembre-se, você já venceu tantas batalhas e ainda vai viver muitas outras. Vai dar certo, com toda certeza vai dar certo. Ô Valdemar, abraço para você, meu amigo, obrigado pelo carinho, obrigado pela sua participação. A Ana Gabriel também manda sua mensagem, obrigado pelo carinho. Ana Lúcia, que Deus abençoe a vida de cada um de vocês. Zé Roberto lá na rua Padre Cícero, também sintonizado conosco. 5:37

0: Confira agora como ficam o tempo e a temperatura aqui na capital.
1: Ora, nessa sexta-feira, o alto risco de tempestades no Paraná, especialmente na metade sul do nosso estado, desde o oeste até o litoral. Os ventos sopram no quadrante norte e as temperaturas se elevam rapidamente em praticamente todas as regiões. Destaque para o noroeste, norte, Campos Gerais e o leste, com marcas que ficam aí acima dos 30 graus. E realmente está quente, hein, gente? Aqui na capital brasileira do vestuário, neste momento, 20 graus, sensação térmica também é de 20 graus. A umidade relativa do ar está entre 55% e 97%. A máxima prevista para hoje é de 31 e a mínima é de 21 graus. E existe aí uma precipitação acumulada, segundo a meteorologia, de 7 milímetros de chuva para hoje, com 93% de probabilidade. O sol vai nascer às 6 horas e 5 minutos e vai se pôr às 18 horas e 33 minutos.
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0: Homem do Meu Tempo, Bruno e Marrone. Tivemos também o milionário José Rico, Nasci Pra Te Amar. E segue a alegria desse dia e manhã chuvosa, né? Como chove, gente. Ontem à noite, quanta chuva ontem à noite. Hoje, vim pra trabalhar, tava assim meio que prometendo chuva. Mal deu tempo de chegar na rádio e embora a chuva. Deus é maravilhoso. Deus é espetacular e sabe de todas as coisas. Abraço carinhoso pra todos vocês. Obrigado pelo seu carinho. Obrigado pela sua sintonia. 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E vamos lá de atender esse povo maravilhoso. Joyce está sintonizada conosco, Joyce Fernandes lá da Roupa Nova Confecções, ligadinha na programação. Ô, Joyce, abraço para você, obrigado pelo carinho e pela sua sintonia aí, sempre acompanhando o nosso programa. A gente fica feliz com o carinho de todos vocês aí. Marco Saque, bom dia para você, meu amigo, que Deus abençoe o seu dia. Ô, Solange, bom dia, tô ligadinha nessa sexta-feira. com essa chuva ouvindo a capital, me coloca no sorteio da feirinha. Quero ganhar, Claudemir, tá no sorteio, tá bom? Grande abraço. Ô Solange, obrigado pelo carinho. Ô Luiz, como é que você tá? Tava sumido, hein, rapaz?
1: Olá, Claudemir.
0: Bom dia.
1: Bom dia, ouvintes. Bom dia, capital. Como é que você tá, meu amigo, meu irmão?
0: Eu tô ótimo, graças a Deus.
1: Graças a Deus, né?
0: Pelejando aqui com o Vidão, mas bora lá.
1: Chuvinha abençoada.
0: Demais da conta.
1: Chuva esquerda na parte da manhã, na parte da tarde, chuva de novo. É bom, meu amigo.
0: Eu tô ótimo.
1: Meio ausente aí,
0: eu percebi.
1: Sem celular, e celular emprestado.
0: Que isso, rapaz?
1: Hoje de um, amanhã de outro.
0: Esse Luiz é figurara.
1: Aí, queria ouvir a música Tirador de Elite. Feliz para todos que curtem aí, Claudinei. E ser unidos aí, rapaz. Gente boa, hein? Não esquecia eu um dia. Eu não tava sem celular, mas eu ouvi a capital. Deu um abraço pra você aí, meu amigo. Não te conheço, mas que Deus te abençoe, tá bom? Um dia nós te conhece aí, se for da vontade dele. E para todos que curtem aí, seu Zé da Panificadora.
0: Valeu.
1: Seu Sinésio. Gente boa também. E o Claudinei. O seu Zé da Panificadora ali, rapaz, tá ficando bonita a panificadora do
0: Olha
1: homem.
0: Olha que beleza,
1: Deus te abençoe,
0: rapaz.
1: Também, meu amigo. Tá bom? Vamos pegar subindo aí. Dia 13, tamo aí. Pra ficar bem sintonizado. E você também. E viva Nossa Senhora das Graças.
0: E viva Nossa Senhora das Graças. Abraço, Luiz. Obrigado pelo carinho. Alô, bom dia.
2: Bom dia, Rádio Capital. Bom dia, Claudemir.
0: Bom dia.
2: Uma música pra nós aí. Manda aqui pro Paissandu aqui, ó. É o Luiz aqui de Paissandu.
0: Ô, Luiz, bom dia pra você, aí, meu amigo.
2: Criador.
0: Valeu, meu amigo, abraço pra você. Amém a todos nós. Ô, Paissandu. Rapaz, que audiência maravilhosa nós temos ali em Paissandu também, né? Tem muita gente de Paissandu que participa junto conosco e nós só temos que agradecer a cada um de vocês. Obrigado imensamente pelo carinho. A Rosária Costa e o Marcos Saques também estão ouvindo o nosso programa. Bom dia pra você. 5h57.
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0: Hora certa, capital. 6 horas, pontualmente.
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0: 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Ô, Padre Reginaldo, seja bem-vindo aqui no nosso programa para fazer a nossa oração da manhã. 6:01, bom dia, Padre Reginaldo.
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16: 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Maria, bom dia, queridos filhos e filhas, e voltamos o nosso coração para Nossa Senhora, nossa mãe querida, amada, Nossa Senhora, estenda teu manto, acolhe o nosso pedido no despertar deste dia, em nome do Pai, do Filho e do Espírito Santo, amém. Nossa Senhora da Conceição Aparecida, Mãe de Deus, Rainha dos Anjos, Advogada dos pecadores, nesta manhã a invocamos sendo padroeira do Brasil, de todos os brasileiros. Ó refúgio e consolação dos aflitos e atribulados, Nossa Senhora Aparecida, cheia de graça e de bondade, lançai sobre nós, brasileiros, devotos, um olhar favorável, para que sejamos socorridos por vós em todas as necessidades em que nos acharmos. E de modo particular, nesta manhã, faço o meu pedido. Nossa Senhora Aparecida, padroeira do Brasil, animados e com confiança a vós recorremos, tomando-vos para sempre como nossa mãe, nossa protetora, consolação e guia, esperança e luz na hora da morte. Nossa Senhora Aparecida, padroeira do Brasil, livre o Brasil de tudo o que possa ofender ao vosso Santíssimo Filho Jesus. Nossa Senhora, Mãe Aparecida, preservai-nos de todos os perigos da alma e do corpo. Dirigi-nos, ó Mãe, em todos os assuntos espirituais e temporais. Livrai-nos da tentação do demônio. Nossa Senhora Aparecida, padroeira, fazei que, trilhando o caminho da virtude, possamos um dia ver-vos e amar-vos na eterna glória com teu Filho. Nossa Senhora Aparecida, rogai por nós, Nossa Senhora Aparecida, intercedei por nós. Nossa Senhora Aparecida, fazei-nos dignos das promessas do Teu Filho. Pai nosso, que estais no céu, santificado seja o vosso nome. Venha nós o vosso reino. Seja feita a vossa vontade, assim na terra como no céu. O pão nosso de cada dia nos dai hoje. Perdoai-nos nas nossas ofensas, assim como nós perdoamos a quem nos tem ofendido. E não nos deixeis cair em tentação, mas livrai-nos do mal. Ó Deus, por intercessão de Nossa Senhora, a Virgem Mãe Aparecida, abençoai todos os brasileiros, os que vivem ao relento, os desempregados, os doentes. Abençoai o Brasil, as crianças, os jovens, os idosos, de modo especial as crianças no Dia da Criança. Nossa Senhora Aparecida, peça a teu filho que abençoe a água, a roupa dos enfermos, as fotos de família. Em nome do Pai, do Filho e do Espírito Santo. Amém. Nossa Senhora Aparecida, cuidai do Brasil, em especial de nossas crianças. Amém.
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0: manhã maravilhosa para você, Padre Zezinho, um Deus apaixonado. A nossa oração da manhã com o nosso querido Padre Reginaldo Manzotti, no oferecimento de Barbante Cianorte. 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Bom dia, João Santana. Bom dia, Bárbara. Abraço para vocês, gente. 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Ô, Djalma, cadê você, Djalma? Você tá meio sumido, rapaz. Manda alô pra nós aí, Djalma. Fala comigo, homem. Abraço, Djalma, que Deus abençoe a sua vida, meu irmão. 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E vamos seguindo com o nosso programa, é Amanhecer Gostoso. Bom dia pra vocês, gente, obrigado pelo carinho, alô cidade de Marialva, bom dia. Gente, um novo dia chegou, olha, o dia tá clarinho já, 6:14, o dia tá claro, o sol já deu o ar da graça. Tá mais escuro assim, gente? É porque tá carregado o tempo, né? Abraço pra vocês, gente. Obrigado pelo carinho. Ô, Neiva Albanese, tá aí na sintonia? Tem chuva, sim, tá no sorteio, Neiva. Rosária Costa, obrigado pelo carinho. A Cleusa também sintonizada. A Helena, um dia maravilhoso pra vocês. Obrigado pela participação de cada um de vocês. Gente, olha, imagina, você levanta em cima da hora, vai pro trabalho atrasado e pega chuva no caminho, não funciona. Então vamos levantar cedo, vamos nos organizar, vamos com carinho para trabalhar até aquele dia produtivo. É sexta-feira, gente. Tá na hora de aproveitar melhor a vida. 6h14.
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5: Hora certa, capital.

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2: Às 6 horas e 17 minutos. Bom dia, Fran. Obrigado pelo carinho, obrigado pela sintonia. 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Aquele abraço pra vocês. Cafezão da hora aí, hein? Pastelzinho, coxinha, é coisa boa. E depois das 11 horas, aquele super almoço. Zezé.

0: Para Fran, lá no restaurante do Português, você ouviu em Sonho de Amor e vamos seguindo com o nosso programa. 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Abraço pra esse povo. Ô, Luiz Biasotto, sexta-feira, hein, Luiz? Como é que tá o saldo bancário aí, Luiz? Ah, hoje ele não mandou nada, não. Sei não, rapaz. Eu acho que hoje o negócio tá bom por lá, hein? Ô, Luiz, não, só no Pix agora, Luiz. É, porque não veio aqui o pacotão de dinheiro, saldo tá, não veio saldo zero, então tá bom. Luiz Biasotto, abraço pra você, meu irmão. Deus abençoe, grande garoto. Ô, Tereza, tá sintonizada conosco aí, tá no sorteio, tá bom? Lá na rua Flamingo, número 62. Quem mais? Mercedes, obrigado pelo carinho, Ana Gabriel. Que Deus abençoe a vida de todos vocês. 6h24.
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0: A obra ainda está no início, com a inauguração prevista para os meados de setembro de 2027. Mas Nair de Oliveira Bonfim, 75 anos, não esconde ansiedade para ver pronto o complexo social da pessoa idosa José Maria de Souza, aqui em Cianorte. A idosa que faz parte do grupo da Juventude Acumulada será uma das beneficiadas com a entrega de um equipamento que terá investimento superior a 8,1 milhão de reais em uma parceria do governo do estado com a prefeitura de Cianorte por meio de uma contrapartida de R$ 620.316,80. Os recursos estaduais para a construção do complexo social da pessoa idosa são do Fundo Estadual dos Direitos da Pessoa Idosa, aportados pela Secretaria do Estado e da Mulher, Igualdade Racial e Pessoa Idosa, que criou o conceito dos complexos sociais e coordena o programa. Os repasses dos recursos aos municípios realiza pelo

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0: Hora certa, capital.
6: 6h29. 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

0: Capital 91, atiradora de elite, lá pro meu amigo Luiz, né? Ô Luiz, você tá bom, meu parceiro? Abraço pra você, obrigado pelo seu carinho, pela sua sintonia, e nós vamos seguindo, levanta mil junto conosco, tem Barbante Cianorte, tem RS, tem de tudo, tem Darcy Turismo Religioso, produtos Leduan, e também, é lógico, tem pra você Trianorte, o maior e melhor shopping de ferramentas e ferragens de todo o nosso noroeste paranaense. E vamos seguindo com o nosso programa. Quero mandar um abraço muito especial pro meu amigo André, lá dos produtos Barbarex. Ô André, abraço pra você, meu irmão. Obrigado pelo carinho. Já tá no corre com chuva e tudo, né, André? Não para, né, meu amigo? Tem que se virar. Seu João, como é que o senhor tá, seu João? Se já encontrei o seu João, é a Cícera aí na rua, né? Sempre estou encontrando o seu João, não para, o homem não para, rapaz. Ele é polivalente, seu João, um abraço pro senhor. Também a Cícera, que é a esposa do seu João. Que Deus abençoe a vida de vocês. 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Né, André? Abraço, meu irmão. Obrigado pelo carinho. 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Quem mais está sintonizado com a nossa capital? A Suelen, bom dia, Suelen. Meu amigo Patos, bom dia, Pato, bom dia.
1: Ô, Claudemir, bom dia.
0: Bom dia, bem? Eu tô
1: tudo
0: ótimo.
1: Paz, meu irmão.
0: Graças a Deus.
1: Chuvada boa.
0: E como chove, hein?
1: Mas graças a Deus passou e tudo tá tranquilo, né? Manda uma música da programação pra mim, ofereço pra você e pra todos os seus ouvintes. Ofereço para o Valdecir Chanche.
0: Ô, oh, Valdecir.
1: Para a banda da Pamonha, para Sandra Muro, para Eliane Serrano e todos que estiverem sintonizados na capital.
0: Ei, Pato, um abraço.
1: Um bom final de semana, que tudo de bom Deus coloca na tua vida. Até mais, fica com Deus.
0: Ô, Pato, abraço pra você, Pato. Sábado passado tava eu e Patrícia, Ana Patrícia ali na Blitz, na Farmácia Preço Popular. Foi lá o Pato e a esposa me nos visitar lá, né? Dá um abraço e ganharam prêmios lá, né? Abraço, gente, obrigado pelo carinho. Ô, meu amigo Molina, bom dia.
2: Bom dia.
0: Ei,
2: bom
0: Molina.
2: Dia.
0: Capital. Como é que você tá, Molina? Toca
2: pra nós uma música de Amado e Antônio. Era galho de eucalipto. De preferência, eucalipto vermelho, que tinha um cheiro mais forte. Mas se não achava do eucalipto vermelho, ponhava do branco mesmo. Rapaz, Patrão, mas choveu bastante essa noite, hein?
0: Meu Deus do céu, quanta chuva.
2: Temporal. E o nosso Santos ontem.
0: É, peixeiro.
2: Cê... de 2-0, conseguiu.
0: Você viu só? Ô, Molina, você é peixeiro também, Molina? Abraço pra você, meu irmão. Rapaz, interessante, né? O pessoal fala, né, que o Santos é time de velho, né? É time dos mais antigos. É nada, viu, Molina? É, essa semana, o nosso grupo de reflexão foi na minha casa. Foi lá na minha casa, lá. E a gente. Sempre a gente, no nosso grupo de reflexão lá, e a gente faz lá um. Cala a boca lá pro povo lá depois, né? Cada casa oferece aquilo que pode. E aí, né? Távamos lá ajeitando lá. E aí me chega lá a filha de uma das membras da nossa comunidade lá. Eu esqueci o nome da menina. Não é Milena. Milena é a irmã mais velha. A Valentina. Ô, Valentina, tá ouvindo o tio Claudemir aí? Ela deve ter uns 7 aninhos. Chegou lá com a camisa do Santos, rapaz. Falei, olha aí. Eu falei, quem que você falou, ensinou você a ser santista? Ninguém. É porque eu gosto do Santos. Aí, tá vendo? Ah, rapaz, a molecada também gosta. Abraço pra você. Ô, Molina, abraço. E muita gente, o Molina se referiu do eucalipto aqui. Era colocar no meio do feijão pra não dar caruncho, né? Ô, Molina, Deus abençoe. Abençoe você. Biasotto, como é que você tá, Biasotto?
3: Ô, Claudemir, bom dia.
0: Bom dia.
3: Ah, o saldo fica zero do meio do mês pro fim.
0: Ah, não, então tá
3: até
0: no começo.
3: No meio do mês, ainda tem uns couro de rato na carteira ainda.
0: É, Luiz, você não tem jeito não, Luiz. Uns couro de rato. É, Jesus amado, toma conta desse povo, Jesus. Ruth de Lourdes, abraço pra você, Maria Inês, meu amigo Carlos Tartari tá
4: bom
0: sintonizado.
4: Bom dia, Rádio Capital.
0: Bom dia.
4: Carlos Eduardo Tartari. Toca a música pra lá em Barreirito, Cadeira Amiga. Coloque eu no sorteio. Que tenha um bom dia e um ótimo final de semana a todos.
0: Abraço pra você, obrigado pelo carinho. Quero mandar um abraço muito especial. Aliás, eu tenho que mandar esse abraço desde o começo da semana. Hoje já é quinta, sexta-feira, misericórdia. Eu tô perdido no tempo. Pra Vilma, ali do Magazine dos Enxovais, né? Ô, Vilma, abraço pra você. A minha mãe, né, que é muito amiga da Vilma, encontrou ela, falou assim, ó, todo dia eu escuto o Clodemir. Ela se parte da risada das palhaçadas que a gente faz aqui, né? Abraço pra vocês, gente. Obrigado pelo carinho, Vilma. Tchãozinho, que Deus abençoe a vida de vocês. 6:39.
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7: Confira agora como ficam o tempo e a temperatura aqui na capital.
0: Ora, nesta sexta-feira, um alto risco de tempestades no Paraná, especialmente na metade sul do estado, desde o oeste até o litoral. Os ventos sopram do norte até as temperaturas se elevarem rapidamente em praticamente todas as regiões. Destaque para o noroeste, norte, Campos Gerais e leste, com as marcas que ficam aí próximo aos 30 graus. Aqui na capital brasileira, do vestuário, neste momento 21 graus, a sensação térmica é de 20. Os ventos atingem rajadas de até 16 quilômetros horários, máxima prevista para hoje é de 29, a mínima é de 21. A umidade relativa do ar está aí entre 63% e 91% e existe uma precipitação acumulada de 3,3 milímetros de chuva, mas eu acho que já choveu até mais, viu, gente? A probabilidade é de 92%. O sol nasceu às 6:05 e se põe às 18:33.
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4: Hora certa, capital.
5: 6:46.

0: querido, marcando presença aqui na nossa Capital 91. 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Abraço pro meu amigo Valdeci, tá sintonizado conosco. Ô Valdeci, como é que você tá, meu irmão? Bom dia.
1: Bom dia, meu grande amigo Claudemir, Daniel.
0: Ei, Valdeci.
1: Tá bom, rapaz?
0: Eu tô ótimo, graças a Deus.
1: Sexta-feira abençoada,
0: hein? De novo, né?
1: Manda a música da programação pro nosso amigo aí, o Pato.
0: Grande Pato.
1: Passou na Rick TV, rapaz.
0: Verdade.
1: E Paulo Eduardo.
0: Rapaz.
1: Que Deus abençoe você sempre. Capital top demais, senhor. Acabando aqui, a tarde tô indo embora, de Uraí.
0: Alô, Uraí, bom dia pra vocês. Meu amigo Valdeci tá ouvindo lá em Uraí, né? Abraço carinhoso pra todos aí. O Valdeci vive nas estradas aí, vai levando a capital de carona. Abraço, gente, obrigado pela sintonia de todos. 6h51.
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4: Confira comigo, 6h54.
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4: E vamos seguindo com o nosso programa. Abraço carinhoso para todos vocês aí sintonizados com a nossa capital. Agora tem Jorge Mateus. Daqui a pouquinho tem horário obrigatório gratuito.

0: Jorge Matheus, só você e eu. E a gente vai seguindo com o nosso programa. Nós vamos dar aqui um breve intervalo agora, que nós temos aí horário político gratuito, mas eu retorno logo na sequência. E a missa a gente vai ficar devendo para você, gente, porque assim que terminar o horário político, aí nós vamos retornar em definitivo aí com a nossa transmissão da Santa Missa desde o Santuário Eucarístico Diocesano. Mas olha, você tem um convite para você todos os dias de segunda a sexta-feira no Santuário Eucarístico Diocesano. Tem a missa da madrugada, né? Ou seja, a missa da manhã, às 7 horas da manhã, tem a Santa Missa aqui no Santuário Eucarístico Diocesano. E se você mora em outras regiões, acredito que na sua paróquia também deva ter aí as Santas Missas. E é muito importante você participar, tá bom? Agradecer a Deus, pedir as bênçãos é fundamental para que a gente possa ter um dia maravilhoso, um dia espetacular. Combinado? E agora nós vamos lá para a transmissão do horário político obrigatório. 6h59.
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2: Confira a hora aqui na capital, 7:15.

imprescindível para a Jovem. Estamos retornando com a nossa programação. É só 10 minutos de horário político agora, viu, gente? 10 minutos para cada partido, né? São os dois presidenciáveis que nós temos aí para fazer as suas propostas. E como nós aqui no Paraná não temos aí eleição para governador, já tivemos aí o Moro eleito como governador do nosso estado, aí nós temos esse horário vago. Nós já retornamos com vocês para fazer a festa, tá bom? Você vai mandando os seus áudios, vai mandando as suas mensagens. Hoje nós vamos fazer o sorteio da feirinha da capital. Vamos levar a boa música, levar a alegria para você. 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João Paulo e Daniel. Que tal a gente matar a saudade agora, hein? Essa é boa demais da conta. Essa nos remete àquele passado gostoso. 7:16. Bom dia!

0: enorme Santiago, aqui da nossa capital 91. Excelente sexta-feira pra você. É final de semana, gente. É coisa boa. Bora lá. Abraço carinhoso para todos vocês, obrigado pela sua sintonia, vão mandando as suas mensagens, vão participando junto conosco. Abraço muito carinhoso para Dilma Aparecida, lá no Asa Branca, sintonizada conosco, a Regina Ribeiro. Ô Regina, abraço para você, minha amiga. Obrigado pelo seu carinho, obrigado pela sua sintonia. Regina Ribeiro tá sintonizada e quer ganhar a feirinha da capital, tá no sorteio, tá bom? Que Deus abençoe a vida de todos vocês aí. Neuci tá sintonizada conosco, bom dia, Neuci. Sexta-feira maravilhosa pra Genila, em Tapejara, também curtindo o nosso programa, Domingas aqui em Tianorte. Quem manda mensagem pra nós é a Rosângela. Oi, Rosângela, abraço pra você, minha amiga. Quem mais tá sintonizada? A Iracema Salete tá ouvindo o nosso programa.
1: Bom dia, meu amigo Claudemir.
0: Bom dia, Iracema.
1: Sexta-feira abençoada.
0: Pra nós.
1: Senhora. Um abraço. Fiquem com Deus.
0: Valeu, um abraço pra você, obrigado pelo seu carinho, obrigado pela sua participação aqui na nossa 91. Que Deus abençoe sempre a sua vida, muita paz e muita saúde. A Cida lá de Floresta tá sintonizada conosco. A Cida aqui, essa aqui é outra Cida, essa aqui tá nas três vendas. Abraço, Cida, obrigado pelo seu carinho, obrigado pela sua sintonia. Que Deus abençoe sempre a sua vida, tá bom, Cida? Cido, Mauro, toda a família ali no bairro Três Vendas, já mando um abraço pro meu amigo Celso Gambim, que tá ouvindo o nosso programa. Ô Joyce, bom dia para você também, que Deus abençoe o seu dia, minha amiga. Muita luz, muitas coisas boas. Quem mais? A Marcilene tá sintonizada conosco, o meu amigo Valdecir, Clarinda Feitosa também sintonizada com o nosso programa. 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
2: Você já viu aí, né?

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12: 7:29. Gustavo Lima, se eu não tivesse ido. Ô, Cristina, bom dia pra você, José dos Santos. Abraço pro meu amigo vigilante lá. Ô, Vanderlei, bom dia pra você. Lá em São Jorge do Ivaí, sintonizado.

0: Eita, modão, Eduardo Costa, olha ela aí, pra você que está ligado aí com a nossa Capital 91. Abraço carinhoso pra todos vocês. 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Barbante Cianorte, volta também junto comigo na segunda-feira. Rápido intervalo e já retorno com vocês. 7:38.
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0: 7:41.
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a gente retorna na alegria desse amanhecer. 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Abraço pro meu amigo Anderson. E agora, bora de música para todos vocês ligados na nossa 91. Bom dia para Luziedo, Marcelo Rosa, Rosimeire, ô Silei Bonifácio, Fércio, o Zé Rodrigues, Eliane Diniz, abraço carinhoso a todos vocês.

0: Essa é minha última de hoje. Sem você não viverei. Você ouviu aí? Música gostosa. Saudosa Marília Mendonça. Tivemos também Lucas Luco, príncipe aqui na nossa capital. Gente, muito obrigado imensamente pelo carinho de cada um de vocês. Eu tô ficando por aqui. 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Gente, muito obrigado pelo carinho, né? Abraço para Eluzia, também o Arnaldo, Rosânia Maciel, Rosimeire, Cristina, o Eduardo Almeida. Abraço pro meu amigo Gaúcho, lá em São Jorge do Ivaí, sintonizado conosco. Ô, Cirlei Bonifácio, abraço para você, Ana Paula, a Eunice Garcia, Eliane Diniz, a Rita, lá em Doutor Camargo, a Rosana Solange, abraço para você, obrigado pelo carinho. Ô, Solange, tá ouvindo aí pelo aplicativo, né? Eu fico feliz com o carinho de todos vocês. Hilda Favoreto, abraço para você, obrigado pela sintonia também, lá da Rua Belo Horizonte, quem está ouvindo é Olímpia. Gente, muito obrigado pelo carinho de todos, e agora tem o sorteio da feirinha da capital.
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0: Bora lá, vamos ver quem é que vai levar pra casa a feirinha da capital. Final do telefone, final do telefone, cadê o final do telefone? 4600, Aparecida Dalva dos Reis, Aparecida Dalva dos Reis, tem um endereço aqui, deixa eu ver. É, costurando ligadinha com vocês na Rua Faizão, número 422. Ô, Aparecida, vai receber em casa a feirinha da capital.
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0: Que pena que acabou. Tô indo embora, mas eu volto com vocês amanhã, 5 da manhã, se for da vontade de Deus. Abraço carinhoso, continue na sintonia. Tá chegando Reginaldo Ramos para comandar o nosso Bom Dia Capital. Que Deus seja sempre o seu maior objetivo. 7h56. De presente para você, essa música tem uma letra incrível. René e Ronaldo,

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12: Capital. 8:04, bom dia, sextou, final de semana, alegria, né? Hoje tem um sorteio de Dia das Crianças, sorteio também aí da nossa, nosso churrascão Santa Márcia no horário da Andréia, viu? Se você não participou, vai lá nas redes sociais, lá tá o sorteio do Dia das Crianças, uma bicicleta, um fone de ouvido e mais uma mochila, 3 crianças serão sorteadas.

0: aí pra você. Esse é o...
1: Obrigado.
0: Hugo Guilherme, planejei. Você já planejou algo pra sua semana, final de semana, pra sua sexta-feira? Que chuva tá levantando o tempo. Tô vendo escuro ali pro lado de Moarama ainda, aqui dentro do estúdio, dá pra ver. O tempo tá escuro, vai dar certo. Vai vir calma se Deus quiser. 998-55-7007, tem muita coisa boa pra acontecer na sexta-feira, não é? Tem o sorteio da sexta do café da manhã, tem o almoço do Paladar Zen, tem o churrascão Santa Massa, no horário da Andréia, tem o sorteio da formiguinha também, no horário da Andréia, e hoje tem o sorteio do Dia das Crianças. Atenção, pais, mães, crianças. A criançada agora tá no Zap Zap, né? Tá aí nas redes sociais. Vai lá, compartilhe lá o post. Tem que ir lá e seguir as regras lá nas nossas redes sociais da Rádio Capital. A promoção é por lá, tá bom? Então tem que mandar. Chegou o final a promoção. Acabou a promoção, acabou. Daqui a pouquinho, às 13 horas é o sorteio. Ainda dá tempo. Então, ó, chegamos ao final. Então corre lá, compartilha, manda mensagem. A bicicleta já tá aqui, viu? Já estamos montando, bonita, né? Escolhemos uma branca, não é? Pode ser um menino ou uma menina. A branca serve, não é? Bonita, bonita. Pneuzão largo, uma BMX. Ótima escolha da nossa produção, hein? Que legal. Também tivemos, vamos ter aí o sorteio de um fone de ouvido maravilhoso e mais uma mochila, tá bom? Então são três crianças que serão sorteadas. Combinado? 12:45, liberado o sorteio, não é? Liberado o sorteio com o André Salles ao 12:45. Então fique atento, você participou, fique atento hoje ao 12:45. Combinado? Depois, a partir da semana que vem, nós vamos explicar pra você. Nossa, mas como o tempo levanta rápido, hein? Meu Deus. Ó, seguinte, hein?
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0: 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998-55-7007. Vai deixando a sua mensagem, participando aí na nossa manhã, tá bom? Agora são 8:13. Vai deixando a mensagem, participando, tá bom? Quero ver aí a sua participação. Seguinte, eu quero fazer uma pergunta agora, me veio na cabeça. Deixa eu parar a máquina aqui, eu vou deixar você, ouvinte capital, decidir isso aqui. Peraí. Nós temos agora o horário eleitoral gratuito, né? Horário eleitoral gratuito. Eu tenho com a minha família, sempre tive com meu pai e minha mãe, um carinho de chegar na celebração da Santa Missa sempre no início. Em nome do Pai, do Filho e do Espírito Santo, padre faz a acolhida, não é? E ali começa a celebração da Santa Missa, não é? E aí, nesse horário eleitoral, agora nós temos 10 minutos do horário eleitoral gratuito. Então, você que ouve a celebração da Santa Missa toda manhã, você vai mandar mensagem agora até às 10, pode mandar. Reginaldo, para mim é tranquilo, eu gostaria. Aí, nós temos aí, perdemos 10 minutos da Santa Missa. Se você não se importar de ouvir aí a Santa Missa a partir das 8:10 da manhã, que nós somos obrigados a rodar o horário eleitoral gratuito nesse horário, aí a gente vai colocar a celebração. Hoje nós não colocamos. Falei, eu vou pedir agora para os ouvintes, as pessoas que gostam de ouvir a celebração, se vocês não se importarem de pegar a missa quase pela metade, aí a gente vai colocar a celebração. Aí você manda, tá bom? Então manda sua mensagem, Naldo, pra mim é tranquilo, né? Nós queremos a celebração, nós queremos, pra gente é bom, faz bem de manhã, não é? Se você não se importar, então manda sua mensagem aí, a gente vai colocar aí a partir aí das 7:10 da manhã, né? Vai pegar já quase no meio a celebração da Santa Missa, não é verdade? Mas é bom a gente começar o dia preenchido. O que você acha? Manda sua mensagem aí. 8:15 agora, vamos seguindo por aqui.
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0: Eu não sei porque apareceu a produção hoje, até falou, Reginaldo, fala sobre isso, eu vou falar sobre essa mensagem. Tomara que eu não deixe ninguém triste, não é? A mensagem hoje diz pra gente viver a nossa vida e não ficar ostentando as coisas. Viver para fazer a diferença e não querer ser diferente e melhor que os outros. É, meus irmãos, tem muita gente se apertando financeiramente, sabe por quê? Para mostrar aos outros que a vida é diferente, que ele é melhor, que ele tem coisas boas. Você conhece alguém assim? Ou será que eu estou errado nessa mensagem hoje, na nossa reflexão? Não se aperte, viu? Não entre em dívidas, não se aperte a família para impressionar as pessoas. Não tire o sossego da sua família para comprar aquilo que não cabe no seu bolso, para querer ser melhor que os outros, para mostrar que tem mais. Afinal, de que adianta ter uma roupa cara, um carro bonito, uma casa diferente, cheia de coisas, né? Mas o coração tá apertado e você perdendo o sono e perdendo a paz. Será que eu estou enganado? Ou tem gente assim? A verdade é que nada o que acumulamos aqui vai conosco na hora da nossa partida. Ficam os bens, ficam o dinheiro, ficam os aplausos, ficam aqueles amigos que você queria impressionar. Mas o bem que você fez, o amor que nós fizemos, que oferecemos, a diferença que nós deixamos, que você vai deixar na vida de um ser humano, de um pai, de uma mãe, de um amigo, a diferença que você vai fazer na vida de alguém, isso permanece no coração das pessoas. Não confunda riqueza com aparência. O rico de verdade é aquele que consegue deitar a cabeça no travesseiro e dormir em paz. É o que tem o necessário para viver e é feliz. A gratidão pelo que conquistou, a humildade para entender que ninguém é melhor do que ninguém, que um carro, uma casa nova, que nada, que dinheiro não vai fazer a diferença na vida, porque nós vamos embora e tudo vai ficar aí. Não viva tentando provar alguma coisa para as outras pessoas. Quem gosta de você de verdade não precisa que você tenha o melhor carro, a melhor roupa, a casa mais bonita. Viva de acordo com as possibilidades e não com a expectativa dos outros. Cuide da sua família, preserve a sua saúde, valorize as suas amizades e não perca a paz tentando impressionar quem muitas vezes nem se importa com você. No final da vida, ninguém se lembra de quantas coisas você comprou, de como você tratou as pessoas. Isso aí eles vão lembrar, de quantas mãos você levantou e de quanto amor você deixou pelo caminho. E fica uma pergunta para mim, para você, para nós. Você está construindo uma vida feliz? Ou está tentando mostrar aos outros que você está feliz e não é? Pense nisso. A vida passa depressa demais para gastarmos os nossos dias sustentando aparências. O que realmente vale a pena não é aquilo que você pode comprar, mas aquilo que você pode oferecer de melhor ao seu irmão.

0: ser feliz. Olha, recebi muitas mensagens. Segunda-feira, já a Santa Missa chega, viu, gente? Depois do horário litoral, tá bom? Às 7h10 da manhã. Que bom que vocês mandaram. Todo mundo pediu. Sim, Reginaldo, que bênção, que bênção, que bênção. Santa Missa, não é? Mesmo seja 10 minutos de atraso, não é? Mas tinha que ser nesse horário também, o horário litoral, né? Tinha que ser 7 horas da manhã, não é verdade? Oh, meu Deus do céu. Mas tá bom, tudo bem, tudo bem. Nós vamos nos perguntando tudo, não é? Vamos cumprindo o que a lei eleitoral manda, não é? Obriga. E aí, então, segunda-feira, 7h10 da manhã, já começa a celebração. Tá bom, gente? 8 horas e 23, 998 55 7007. Vai deixando a sua mensagem, vai participando. Que bom que você interagiu. Sua participação é muito importante com a gente aqui na capital. Bora aí, ó. Hoje tem o sorteio das crianças, tá, gente? Sorteio das crianças hoje. Vai deixando a sua mensagem aí pra gente, tá? Que legal, não é? A bicicleta bonita, uma BMX, Aro 18, não é? Aro 18, aí escolhemos essa, porque é uma bicicleta que dá pra até pros 10, 12 anos, né? E aí, se a criança for menor, dá pra colocar uma rodinha, você pode comprar as rodinhas e pôr a rodinha nela. Isso, se a criança for aí menorzinha, tá começando a aprender agora, é pra facilitar mesmo, não é verdade? Branca, bonita, BMX, com os pneus largos. Então, as rodinhas são opcionais. Aí você pode comprar depois, colocar, não é? É uma Aro 18, né? Aro 18, isso mesmo. Top, linda. Ô, Márcia, obrigado pelo carinho da participação. Tá aí, obrigado, viu, Tereza? Deixou a mensagem pra gente também. Ô, Maria Inês, como é que você tá, Maria Inês? Um abraço. Ô, Aparecido Molina, um abraço, meu irmão. Tá aí na Nossa Senhora Aparecida, Casa de Carne, um açougue, né? Obrigado vocês de Vatuba. Saudade de vocês aí, hein? Obrigado pelo carinho. Valeu, valeu. 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Vamos lá, hein? Hoje é o sorteio no horário da Andréa Salles, tá? Santa Massa hoje. Hoje tem um sorteio da bicicleta também e do prêmio, dos prêmios das crianças. Mais uma pra outra criança, mais um fone de ouvido, mais uma criança que vai ganhar a mochila. São 3 presentes, 3 crianças e 3 sorteios hoje ao meio-dia e 45. 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Vitor Friage, como é que você tá, hein? A Irene tá bem? Eita, e o filhão Alexandre? Um abraço pra vocês, né? Tá em Doutor Camargo, tá ouvindo a gente. Estamos ligados na capital. Tá chovendo muito aí, Vitor? Como é que tá por aí? Maria José, você tá bem, Maria? Obrigado pelo carinho. Eita, que bom. 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Vai deixando essa mensagem. 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

0: Hein? Maravilhoso nessa sexta-feira, chuvinha, graças a Deus, calma aí pra molhar nossa terra, né? Mas chove, né, Reginaldo?
1: Chove, que bom, né, rapaz?
0: Benção.
1: E vem mais aí, né?
0: Vem mais, tá escurecendo ali fora.
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2: Valeu. 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

0: às 9 da manhã. É a capital. Bom dia. E a chuva cai. Chuva de bênção, chuva de graça, chuva calma, né?
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0: Uhul. Só alegria, né? Porque sexta-feira é alegria. E hoje sorteio da bicicleta linda demais. Uma bike pro seu filho e pra sua filha. Vai nas redes sociais e sorteia lá, gente. Nas redes sociais da Rádio Capital, deixa lá a sua mensagem, compartilha, lê lá certinho as regras. E aí você vai saber que você vai ter que seguir certinho as regras pra você participar do sorteio. É muito fácil. Uma bicicleta mais uma mochila, não é? Pra outra criança. São três crianças, três prêmios. Uma bicicleta, uma mochila e mais um fone de ouvido muito legal, tá bom? 998-55-7007. Sorteio no final do programa da Andréia Salles hoje do Entre Amigos. Combinado? Júlio, como é que tá Lobo Arte? Ei, Julião. Abraço pra vocês da Lobo Arte. Chuva, hein, Júlio? Dá-lhe chuva, que bom. E o trabalho continua. Com chuva, estamos trabalhando. Isso é muito bom. 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Ei, Paulo Ângelo, tudo bem, meu irmão? Ei, Paulinho, chega aí, saudade de você. Paulo Ângelo, rapidinho, Paulo, sei que você vai gravar. Dá um bom dia pra nós, Paulo. Você não pode passar por aqui no nosso estúdio sem falar bom dia pra mim. Tudo bem, Paulo Ângelo? Que satisfação receber você aqui. Que
5: bom dia.
0: Foi coordenador, diretor da Rádio Capital. Bom dia.
5: Bom dia, Reginaldo. Tudo na Santa Paz. Paz e bem pra você.
0: Paz e bem.
5: Paz e bem pros ouvintes que estão acompanhando essa programação maravilhosa. E olha, eu cheguei aqui na frente, cara. Meu coração explodiu de alegria, viu? Eu ainda não tinha visto toda essa reforma, esse design da Rádio Capital. Cara, aí eu vejo como que a pessoa certa, no lugar certo, faz a diferença, tá, irmão?
0: Eu tô aqui, foi você que me colocou aqui.
5: Mas é graça de Deus, irmão. É graça de Deus. Eu falo assim, é Deus tem as pessoas para fazer o seu projeto acontecer. Então, parabéns, viu?
0: Obrigado, obrigado. Para quem não sabe, contei a história, agora o Paulo Anjo tá aqui, gente. Tudo aconteceu numa ida do Paulo Anjo com o padre João para Maringá, para Moarama, era isso?
5: Isso, Moarama.
0: Vocês estavam indo para Moarama naquele dia?
5: Moarama.
0: E o Paulo Anjo me mandou um zap, né? Falando, Reginaldo, olha, você tá disposto lá, pode adiantar precisando de uma pessoa para ajudar, acompanhar o trabalho da Rádio Capital, não foi?
5: Foi isso mesmo. E aí conversei com o padre João. Falei, padre, o rapaz, além dele ser um baita de um profissional, ele tem uma esposa também que vai abraçar a missão. Ah, e então eles vão ver comissão.
0: Então foi por isso. Agora tá. Mas eu sempre fiquei me questionando, mas o padre João, ele falou, eu conto essa história no podcast. Conta aqui também, a gente tem que ser verdadeiro, né? Que o padre João falou, eu quero a sua esposa junto na rádio. Falei, padre, mas o senhor conhece a Andréia? Não, eu nunca vi, não conheço, mas me falaram que é uma ótima. Então foi você que já falou no mesmo dia? Então,
5: foi no mesmo dia.
0: Aí,
5: mesmo dia, o casal de missionários, né, Reginaldo?
0: Rapaz.
5: Quando a gente olha, a gente acompanha, a gente convive, né?
0: Uhum.
5: A gente percebe a graça de Deus acontecendo através das pessoas, né? Quem tá nos ouvindo em casa vive isso diariamente, né? A esposa com o marido, o marido com a esposa, a mãe com os filhos com a mãe.
0: Verdade.
5: E nas amizades também, né? Na nossa vida fraterna. E aí eu falei com o Padre João, sim, na época. A gente tava indo pra uma reunião lá. E aí conversei com ele. Falei, padre, olha, Reginaldo e André é um casal missionário. Né? Eles fazem um trabalho legal e a Rádio Capital precisa desse perfil.
0: Que legal.
5: E o Padre João foi, assim, visionário também, viu?
0: Visionário.
5: É um, homem, um profeta, tá?
0: Um profeta.
5: Ele olhou pra vocês e falou, vai dar certo. E deu certo,
0: deu certo, deu certo. Paulo, obrigado. Hoje você vai gravar o programa de domingo, né?
5: De domingo, com a irmã Sônia.
0: Ah,
5: vamos estar agora gravando aí domingo. O pessoal pode acompanhar através da Rádio Capital.
0: Você vai gravar sempre aí com ela? Tá? Vai estar participando sempre?
5: Olha, ela fez esse convite agora por conta da profissão de votos que nós fizemos. Você estava na missa,
0: sim,
5: né?
0: Sim,
5: dia 4, no dia do trânsito de São Francisco.
0: Uhum.
5: E aí ela quer conversar sobre a Ordem Franciscana Secular.
0: Legal.
5: Então, quem não conhece a Ordem Franciscana Secular, domingo já pode acompanhar o programa da irmã Sônia aqui. Vamos que falar legal. Sobre isso.
0: Seja tá bem-vindo, Paulo. Obrigado.
5: Obrigado. Obrigado. Um abraço, pessoal. Fica com Deus.
0: Valeu aí, Paulo. Acho que honra. Eu gosto da voz do Paulo, é suave, gostosa. Vai lá, Paulo. Vai lá, vai lá. Agora, 9:02. Seguindo por aqui, nós estávamos no texto do Dalla Costa, gente. 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Olha que legal, né? A gente tem que ser grato às pessoas. Eu sempre agradeço o Paulo Anjo. Toda vez que eu encontro o Paulo Anjo, falo, Paulo, obrigado. Obrigado por ter dito lá pro Padre João, né? Falado bem. Mesmo se eu não tivesse vindo aqui pra Rádio Capital e estar com vocês aqui, não é? Ele foi o primeiro pulso para o Padre João, que não conhecia a gente. Não conhecia. Não me conhecia, nem eu e a Andréia. E a gente ficou depois um ano conversando aí o Padre João pra gente vir pra cá. Mas o primeiro passo, primeira tacadinha foi o primeiro grãozinho de areia, Paulo Ângelo. Obrigado, viu? Obrigado mesmo por dizer essas palavras. E eu não sabia. Por isso que eu tinha essa dúvida. Mas o Padre João chamou a Andréia. Não conhece, a Andréia nunca trabalhou no rádio, tá na missão, não é? É outra coisa, a música. Ah, hoje eu descobri. Olha só, 9:03.
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0: Agora são 9:04. Vamos seguindo por aqui na nossa manhã. Olha lá, Helen Cristina, obrigado. Maria Adriana, José Roberto, Ruth. Abraço, hein? Tá certo. Choveu o que ontem? 50 milímetros ontem. Aí o Vitor Friagem, doutor Camargo. E a chuva chegou em Cianorte mansa, né? Graças a Deus. Que Deus nos abençoe nessa sexta-feira. 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
0: 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Hoje nós temos a sequência do Cerco Mariano do Santuário Eucarístico Diocesano. Ontem tivemos a presença da irmã Keller, hein? Hoje, Dago Soares. Daqui a pouquinho eu vou tocar mais uma música do Dago Soares para você conhecer o trabalho desse menino, viu? Essa missão que é uma bênção e tem um testemunho de família maravilhoso. Vale a pena hoje no Santuário Eucarístico Diocesano. 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

X, hein? 998-5570-07. Ivone, como é que você tá, Ivone Rocha? Ô, Júnior Ferreira, um abraço, meu irmão, tá no sorteio, hein? Ô, Paulo Sérgio Pereira, como é que tá por aí? Muita chuva, né? Quitéria, você tá bem na paz? Obrigado, querida, Deus abençoe você, viu? Valeu, valeu, valeu. 998-5570-07. Vai lá deixando essa mensagem, gente. Hoje, no santuário, vai ter o Dago Soares, ó, esse aqui, ó, hoje, na nossa, nosso cerco mariano, viu? Vale a pena, você tá participando? Hã? Com Maria venceremos todas as batalhas, hoje às 19h30.

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3: 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Vamos lá. Deixa o seu áudio, manda sua mensagem. Hoje o sorteio no final da programa da Andréa Salles, hein? 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
3: 9 horas 27 minutos, daí tá tudo bem, tudo certinho. Vambora, né, até as 10 da manhã. Hoje, sorteio do Dia das Crianças, tem muita coisa boa pra acontecer aqui na capital. Vai deixando o seu áudio, vai nas redes sociais, viu, Deise Turra? Tá aí, quero churrascão Santa Massa. Obrigado, Deise, obrigado pelo carinho, valeu.

0: 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Gente, tem horário eleitoral, né? Agora nós temos 7 horas da manhã e ao meio-dia. São 10 minutos. Mas segunda-feira, então, né? Nós teremos a Santa Missa. A celebração, né? Continua depois do horário eleitoral, às 7:10 da manhã. Vai entrar um pouquinho atrasado, mas é bom, né? É bom pra gente começar o dia abastecido.
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5: Tá certo, obrigado. 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
1: 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Vamos lá, canta junto. Cadê o ânimo? Cadê as palmas, gente?
7: Vamos lá, Chuveiro.

0: 6 para as 10 já.
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0: Vamos por aqui até às 10 da manhã, hein? 998-55-7001. Andressa, obrigado, Andressa. Ivo Teixeira, aí Vinho. Tudo certo, meu irmão. Tá bom, tá bom. Só no trabalho,
2: bom Vidão. Bom dia, bom trabalho, boa chuva pra nós, minha joia. Tá no sorteio hoje, na zona de semana. Pessoal da Santa Massa. Sérgio dos Santos, Niterói, 1446. Deus abençoe nós.
0: Valeu, Serginho. O Edinaldo Almeida, abraço, Eduardo. Eduardo Almeida passou por aqui tarde.
3: Tô te escutando aqui em Manoel Ribas.
0: Manoel Ribas.
3: Edinaldo, passando aí pra desejar uma ótima sexta-feira abençoada com Deus. Que Deus ilumina cada um de vocês da Rádio Capital. Sempre ligadinho. Capital é impossível parar de escutar.
0: Manoel Ribas, um abraço, hein? Eu vi aí um barulhinho de um pessoal no sítio, né? Que legal, que gostoso, hein? Nesse momento de chuva, né? Renan Stock, você tá bem, Renanzinho? Tudo bem, né, meu irmão? Tamo junto, vambora.
3: Bom dia, Claudio
0: Miguel. Dia, dia.
3: Meus amigos daqueles coma. 374, queria participar do sorteio.
0: Ah, meu Deus. Um abraço, obrigado, Marilda Malheiro. Tá tudo bem por aí, né? Tamo aí, Edinaldo, pra participar dos prêmios. Tá bom, Marilda. É, Deise Turra, isso aí, churrascão, né? Valquíria de Terra Boa oferecendo aí pra todos os ouvintes. Tá bom, vamos tocar a música Som do Monte. Já, já. O Rosana Hernandes, você tá bem, Rosana? Um abraço, Rosana. Tá tudo certo por aí, final de semana, né? Então tá bom. Rosana Madela, um abraço.
4: Oi, Regi. Oi, Rosana. Tudo bem? Bom dia. Bom dia. Aqui é a Rosinei. Do Seis Conjuntos, da Rua Águia, 402. Eu quero colocar, que você coloque meu nome nos sorteios, tá?
0: Tá bom, tá.
4: Todos os sorteios que for ter agora no seu programa, tá? Inclusive no churrascão, tá bom?
0: Bora, bora.
4: Toca pra gente uma música do Henrique Juliano, tá bom?
0: Tá bom.
4: Tá bom, bom dia. Bom, tá com
0: dia.
4: Deus.
0: Bom dia. Amém. Ô, Alessandro Reis, como é que você tá? Abençoado dia chuvoso pra nós, né? Sexta-feira chuvosa. Douglas Firmino, você tá por aí? Lucimara, ô, Daiane, tá tudo bem, né, Daiane? Abraço, Daiane Delfino. Larissa Godoy, tá bem, Larissa? Um abraço pra você, obrigado pelo carinho, Neuza Cardoso.
5: Bom dia, Reginaldo. Tô falando mesmo do Morada do Sol. Dia, estou aqui ligadinho na programação, gostaria de participar do sorteio. Um abraço, com Deus.
0: Abraço pra você. Quem, Reginaldo? Estamos aí no serviço, hein? A carriola cheia de concreto, oh meu Deus, estamos aqui, na Vila 7, Regina Correia, na Monte Verde 220, Regina, tá trabalhando aí, carregando essa carriolona cheia de cimento, olha só, hein, um abraço, e nem a chuva parou vocês, hein, por isso que eu digo que é vocês que constroem o futuro do nosso Brasil.
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0: 7 para as 10 da manhã, bom dia.
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0: Vamos lá, hein? São 6 minutinhos para as 10 da manhã. Padre Reginaldo Mazzotti já chega, viu? Vamos por aqui, 998-55-7007. 10 do 10 será ali. 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Com a gente também no patrocínio na nossa manhã, seguimos aqui, claro, até às 10 da manhã com... Ah, nós temos aqui, ó, aquele... 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
0: Hoje, escuta isso, hoje tem o sorteio da bicicleta e do churrascão e mais o prêmio da loja Formiguinha Norada, Andréia Salles. fica participando, fica atento pra você participar aí, dá tempo ainda de lá nas redes sociais da capital, pra você concorrer. Dá tempo de você mandar a mensagem pro churrascão, tá bom? Quem leva o almoço? O almoço do Paladar Zen. Alô, Ionice Garcia. Ionice, parabéns. Você leva o almoço do Paladar, tá bom? Bom dia, vou até mandar um bom dia pra você aqui, ó, e já, você tem que ir lá, tá bom? Pra almoçar lá, tá? Isso, almoçar lá, por conta da capital, 3 dias pra você almoçar. A cesta do café da manhã para o Marcelo Soares Novaes. Alô, Marcelo, vamos aí no seu trabalho, você tá na Rua da Constituição, não é? Isso, aqui no centro da cidade, tá bom? Claudemir Daniel já anotou lá, já tá no veículo, com essa chuvinha, já estaciona aí na frente, tá bom?
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0: Louvado seja nosso Senhor Jesus Cristo para sempre. Seja louvado, queridos filhos e filhas. Que alegria juntos nesta sexta-feira. Misericórdia divina que brota do seio do Pai. Eu confio em vós, misericórdia divina, fonte de milagres e prodígios. Eu confio em vós. Amado povo de Deus, nós estamos no quinto dia da novena de Nossa Senhora Aparecida, pedindo: Nossa Senhora Aparecida, rogai por nós. Nossa Senhora Aparecida, intercedei por nós. Quero saudar a todos a partir da Rádio Evangelizar, de onde tudo começa, as rádios irmãs, cujos nomes cito neste momento. Rádio Capital 91, de Cianorte, Paraná. Saúdo a você pela TV Evangelizar, sinal digital em todo o país, em várias cidades, canal aberto, pelo YouTube, Padre Manzotti Oficial. Quem está acompanhando agora pelo YouTube, lembrando que você sempre tem conteúdo exclusivo no YouTube, aplicativo da Associação Evangelizar é preciso, e todas as plataformas digitais. Filhos amados, povo querida, querido, vamos juntos. Nós estamos reunidos em nome do Pai, do Filho e do Espírito Santo. Amém. Naquele tempo, Jesus estava expulsando um demônio, mas alguns disseram: é por Beuzebu, o príncipe dos demônios, que ele expulsa demônios. Outros, para tentar Jesus, pediram-lhe um sinal do céu. Mas, conhecendo seus pensamentos, Jesus disse-lhe: todo reino dividido contra si mesmo será destruído, e cairá uma casa por cima da outra. Ora, se até Satanás está dividido contra si mesmo, como poderá sobreviver o seu reino? Vós dizeis que é por Beuzebu que eu expulso os demônios. Se é por meio de Beuzebu que eu expulso os demônios, vossos filhos expulsaram por meio de quem? Por isso eles mesmos serão vossos juízes. Mas se é pelo dedo de Deus que eu expulso os demônios, então chegou para vós o reino de Deus. Se é, de Jesus, pelo dedo de Deus que eu expulso os demônios, então chegou para vós o reino de Deus. E Jesus continua: quando um homem forte e bem armado guarda a própria casa, seus bens estão seguros. Mas quando chega um homem mais forte do que ele, vence-o, arranca-lhe a armadura no qual ele confiava e reparte o que roubou. Quem não está comigo está contra mim. Quem não recolhe comigo dispersa. Quando o espírito mau sai de um homem, escute essa parte. Escute esta parte. Quando o espírito mau sai de um homem e fica vagando em lugares desertos, à procura de repouso, não encontrando, ele diz: vou voltar para minha casa, de onde saí. Quando ele chega, encontra a casa varrida e arrumada, vazia, varrida e arrumada. Então ele vai e traz consigo outros 7 espíritos piores do que ele. Entretanto, instala-se aí. No entanto, esse homem fica em condição pior do que antes. Casa vazia, alma vazia, coração vazio. Teria muitos pontos a ser ressaltado nesta leitura, mas eu queria ficar com a última parte. Última parte. Não basta tirar o mal de dentro de nós. Não basta tirar o mal de dentro de nossa vida, do nosso coração, da nossa mente, e ficarmos vazios. Porque diz o texto: o demônio sai, mas ele volta pior do que antes. Ele traz 7 outros demônios. E ele encontra a casa varrida. Ele encontra as coisas arrumadas. Mas ele destrói tudo. Padre, diga logo o que o senhor quer dizer. Senhor, eu renuncio a todo mal.
1: Faço um pacto.
0: Mas eu me preencho de ti. Eu renuncio a toda forma, em toda ação do maligno. Mas eu peço, Senhor, preencha toda a minha alma, que não haja vazio no meu interior. Diga isso, Senhor, o meu passado curado, cada momento difícil preenchido pela tua presença, o meu presente, o meu atual momento preenchido com a tua presença, e o meu futuro seja construído com a tua presença. Senhor, eu também penso na minha casa. Sim, a minha casa, minha família. E peço, Senhor, que a minha casa se coloque a teu serviço. Que não haja vazio dentro da minha casa. Preencha com diálogo. Preencha minha casa com oração. Preencha minha casa com Nossa Senhora, com os arcanjos Miguel, Gabriel, Rafael. Que seja um lugar de amor, de perdão, de compreensão. Nossa Senhora, entra na minha casa e toma conta de todos os espaços da minha casa. Eu e minha casa serviremos ao Senhor. Diga isso, filho. Então não haverá espaço nem brecha para o inimigo. Ele pode vir com 7 demônios, mas na minha casa não vai ter lugar. Na minha casa não vai ter espaço. Você entendeu? Como eu disse, deste evangelho de hoje, muitos pontos poderiam ser de oração. Mas eu quis ficar na casa preenchida por Deus, com Deus, em Deus. Tanto a nossa mente. Senhor, tire a minha cabeça vazia, mente vazia, oficina do diabo. Preencha meu coração, Senhor, porque eu preciso da tua ajuda. Preencha minha alma, Senhor, com todos os teus ensinamentos.

0: haja um espaço sequer para o inimigo. Reza isso, filho. Então o inimigo não terá vez sobre nós. O inimigo não terá espaço em nossa casa. Eu e minha casa serviremos ao Senhor. Misericórdia divina que brota do seio do Pai. Eu confio em vós. Nós só começamos o programa, hein? Só começamos. Hoje, quinto dia, Nossa Senhora Aparecida. Eu vou para um rápido intervalo. Eu volto já.
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0: 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Marisa, que a paz de Jesus esteja com você, Marisa.
1: Ei, padre, sua bênção.
0: Ei, padre. Ei, Marisa, Deus abençoe. De onde você fala, minha querida?
1: Eu falo de Guarapari, no Espírito Santo.
0: Seja bem-vinda. Como é que você me acompanha ali em Guarapari?
1: Obrigada, padre. Eu acompanho, às vezes, pelo YouTube e, às vezes, pelo aplicativo.
0: Tá bom, YouTube e aplicativo. Infelizmente, ali não temos rádio que transmite. Vai lá, Marisa.
1: É, não temos. Então, padre, depois de muitos anos tentando falar com o senhor, hoje eu consegui, né?
0: Opa,
1: graças a Deus.
0: Hoje é seu dia.
1: É, pois é, padre, eu estou precisando de um conselho, uma orientação espiritual e oração também.
0: Então vamos lá, palavra sua e que o Divino Espírito Santo nos ilumine.
1: Amém. Eu vivo num luto duplo.
0: Por quê?
1: Né? É, tem 2 anos que eu perdi o meu pai.
0: Meus sentimentos.
1: E vai fazer 2 anos que eu perdi minha mãe, em fevereiro.
0: Tá.
1: Né? Então, assim, foi 2 dores muito próximas, né?
0: Entendi.
1: É, o meu pai ficou 10 dias na UTI, internado, e faleceu, né? Entubado e faleceu. E 2 meses depois a minha mãe começou a passar mal e teve que ser internada, 20 dias ficou na enfermaria e 63 dias também na UTI.
0: Meu Deus.
1: E o que mais me dói, padre, é que minha mãe ficou entubada e nos piores momentos dela, que o médico falava que não teria assim, muito jeito, né? Que teria pouco tempo, né? E eu pedia a Deus, eu falava lá no leito da UTI, eu que falava, Senhor, se for da sua vontade, não deixa minha mãe sofrer, não. Ela foi entubada 3 vezes, padre. E quando, assim, quando ela melhorou, ela começou a melhorar, e ela teve o primeiro infarto, ela teve o segundo infarto, e quando ela começou a melhorar, ela já estava bem, já não tinha mais nada, infecção nenhuma, só estava mesmo no soro, ela estava feliz da vida, né? Fui lá no hospital todos os dias, padre, eu estava no hospital vendo ela. Todos os dias, foram quase 90 dias internada.
0: Entendo.
1: E aí ela estava feliz, né? Pediu até o celular dela, que ela queria entrar no Instagram. Entendi. Minha mãe tinha 81 anos, mas ela era cheia de vida, cheia, sim, de energia, né? E naquele dia eu vim para casa, quando eu saí da UTI, ela mandou beijo para todo mundo, né? Aí eu vim embora, feliz da vida. Quando chegou a noite, o hospital me liga, pedindo para eu comparecer no hospital. Aí eu já sabia, padre, sabe? Eu só não conseguia entender, né, porque que aquilo tudo estava acontecendo. E ela infartou novamente e faleceu no dia 11 de fevereiro.
0: Entendi.
1: De 2025. E aí eu fiquei assim, eu não fiquei revoltada com Deus, mas eu não conseguia entender, porque nos piores momentos dela eu conversei com Deus, eu falei, Senhor, se for da sua vontade, se for a hora dela, eu vou entender. né? Mas se for para ela ficar comigo, que o Senhor cure ela. Eu achei até, padre, que eu estava assim, um pouco egoísta, sabe? Depois certo. Eu fiquei pensando, porque será que eu queria ela comigo só se ela estivesse curada? Mas eu queria minha mãe comigo de qualquer jeito, padre. Eu não consigo assim aceitar. Eu sinto muita falta dela, nós éramos muito unida mesmo. E ela me faz muita falta. Eu fico dentro de casa, assim, conversando com ela, como se ela estivesse aqui comigo, porque nós, tudo assim, eu contava para ela, apesar de eu ser assim. E quando eu fui morar com meu marido, eu já tinha 40 anos de idade, né? E ela assim, sempre teve muito presente na minha vida, muito. Ela era minha âncora e eu era âncora dela. Tá. Eu não consigo aceitar, Fábio, me dói muito.
0: Marisa. Vamos tentar desconstruir e construir na fé toda essa história. Você é uma mulher de fé.
1: Sim.
0: Então veja, pare de achar culpa, de se julgar. Você sabe que você, na hora que a pessoa está mal, é justo que peçamos a misericórdia. Não é que você disse, eu só quero ficar com a minha mãe se ela tiver saúde. Na verdade, o que você pedia é que Deus cessasse a dor dela.
1: Exatamente.
0: Então, pare de ficar remoendo isso. É muito importante. Isso é o inimigo tentando tirar a tua paz. Você entendeu o que eu estou falando?
1: Entendi, padre.
0: Então, quando vier esse sentimento, você mesmo pode usar da razão e dizer não. Eu, quando rezei pedindo a misericórdia, que eu também rezei pela minha mãe pedindo a misericórdia, rezei pelo meu pai, que também ficou 84 dias na UTI, no hospital. Eu pedi a misericórdia, pedi pelo meu cunhado, falei em dias antes com ele. Então, tire isso da cabeça. Não permita que o inimigo... Você estava escutando o evangelho?
1: Sim, escutei sim.
0: E você viu que o inimigo vai e volta para destruir?
1: Exatamente.
0: Então esse pensamento destrói. Segundo, preencha a tua vida. Não tem nada de mal você conversar com a tua mãe, mas você acredita na ressurreição.
1: Acredito, padre.
0: Deixa ela descansar. Comece a preencher com outras coisas, filho. Fique com as coisas boas que a tua mãe te ensinou e certamente ensinou muito. Fique com as coisas boas que teu pai ensinou. Mas preencha o vazio. Hoje, você falou que faz anos que você tentava falar comigo, mas era para ser hoje.
1: Sim, padre.
0: Nesse evangelho. Que
1: verdade.
0: É, você tem que preencher o teu vazio. Tua mãe já está junto de Deus, plena da graça. Agora,
1: eu acredito, padre.
0: Então agora...
1: Ela era uma desculpa, padre. É porque ela era uma pessoa muito orante, sabe? Então, muito devota ao Divino Pai Eterno.
0: Então agora está na hora de você preencher teu vazio. Às vezes, preenchendo com uma caridade, uma visita a um doente, participando de uma pastoral. Preencha teu vazio. Tá certo?
1: Sim, padre.
0: Quer deixar alguém em oração?
1: Eu queria deixar o nome de papai e mamãe. Eu queria te falar também, padre, eu sou associada.
0: Opa,
1: tá?
0: Louvado seja Deus, muito obrigado. Muito obrigado.
1: Eu fico tão feliz quando eu recebo o jornalzinho.
0: Que
1: todo
0: bom.
1: Mês eu contribuo.
0: Obrigado.
1: Tá? Eu tô todos os domingos, eu vou na missa, eu sou dizimista. Olha. Eu procuro preencher, sabe, padre, assim, do meu jeito, sabe, em oração. Eu trabalho, né, eu sou professora.
0: Olha.
1: Enquanto eu tô lá na escola... Assim, eu fico mais tranquila, mas quando eu tô em casa, né, aí vem aquele vazio, aquela dor, eu penso muito nela, padre, quando ela tava lá na UTI, sabe,
0: filha,
1: o sofrimento dela.
0: Por isso você pediu a misericórdia. E acredite, o sofrimento dela não foi em vão, eu tenho aprendido isso. Não é por acaso que eu escrevi o livro Inabalável, recomendo você para ler, já que você é professora. Leia o Inabalável, você vai de repente entender... Por que tua mãe sofreu? Você entendeu? Que Deus abençoe.
1: Eu tô lendo todos os dias quando eu vou pro trabalho, eu leio ele.
0: Tá bom, meu abraço, Marisa, de Guarapari, Espírito Santo. Arcebispo de Vitória, Espírito Santo, Dom Ângelo Ademir Mesari. Eu volto já e volto com a leitura orante de Eliseu. Tá gostando? Voltamos já.
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Enquanto você vai pegando a tua Bíblia, eu quero dizer que nós estamos com a peregrinação de Pentecostes para maio do ano que vem. E nós vamos celebrar, eu convido você, vem comigo. Me permita ser o teu guia espiritual. Nós vamos celebrar Pentecostes em dois lugares. Primeiro em Assis, onde vamos começar o Pentecostes, culminando em Roma com audiência com o Papa, como está previsto. 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Santa Luzia, protetora dos olhos. Vou lá pagar uma promessa. 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

0: Alice, reza comigo. São Francisco, Santa Clara, São Carlo Acutis, nós vamos ver o corpo de São Carlo Acutis. E vamos a Roma, nas Basílicas Papais, e o encontro que está previsto com o Papa Leão XIV na celebração dos 60 anos da Renovação Carismática Católica na Paulo VI. Vamos juntos. 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Não deixe para depois, é agora. Bíblia aberta, cartilha de oração.
1: Senhor, já faz tempo que lembro.
0: Gente, e hoje, continuando, profeta Eliseu, você tá gostando? Padre, não sabia que eram tantos os milagres. Bom, vai lá no YouTube Padre Manzotti e você vê lá que tem Elias, depois Eliseu e hoje, segundo Reis, capítulo 4, versículo 42. Se escutou ontem? A panela de veneno? Foi? Ontem foi isso. Vamos hoje. Outra vez, um homem chegou trazendo para Eliseu 20 pães feitos com a primeira cevada que havia sido colhido no ano e também algumas espigas de cevada ainda verdes. Eliseu mandou que seu empregado desse aquela comida ao grupo de profetas. Mas o empregado perguntou: o senhor acha que isso vai dar para 100 homens? Vamos voltar. Volte comigo. 20 pães, 100 homens. E também algumas espigas de cevada para 100 homens? Bom, o senhor acha que isso dá para 100 homens? Eliseu respondeu: entregue a eles. Preste atenção. Entregue a eles. E eles comerão. Pois o Senhor Deus diz que eles vão comer e ainda vai sobrar. Aí o empregado lhes deu a comida. E como o Senhor tinha dito, todos comeram e ainda sobrou. Palavra do Senhor, graças a Deus. Padre, não precisa muito esforço. Te fez lembrar esse texto do quê? A multiplicação dos pães. Jesus, 5 pães e 2 peixes deu a comer a 5.000 homens, sem contar mulheres e crianças. Já é uma prefiguração, uma pré-imagem da multiplicação. Mas vamos ao texto. Vamos tomar alguns pontos neste texto. O milagre acontece com 20 pães. Não com uma quantidade extraordinária. Do ponto de vista humano, é pouco. 20 para 100. Mas Eliseu diz: dê, entregue a eles, ponham-se a serviço. Ei, não foi Eliseu que entregou aos 100. Você percebe que Eliseu manda os empregados: entregue a eles, coloque-se a serviço. Eles também tiveram que acreditar. Também Jesus, me permita fazer naturalmente o paralelo, foi Jesus que pegou 5 pães, 2 peixes e deu aos 5.000 homens? Não, foram os apóstolos. Eles também tiveram que ter fé. Então a grande mensagem aqui também é ter fé. Multiplicava nas mãos, no doar, no repartir. Deus é o autor do milagre, sem dúvida, mas o milagre passa pelas nossas mãos. Muitas e muitas vezes temos uma visão mágica das coisas, mas Deus conta com o homem para fazer os milagres.

0: Voltemos ao texto. Às vezes temos pouco. O texto fala de 20 pães. Às vezes temos pouco recursos, pouca força. Às vezes achamos que é pequena a nossa oração. Às vezes é um gesto de solidariedade. O importante é não deixar de oferecer. A multiplicação realizada por Eliseu antecipa de certa maneira o ministério de Jesus. Jesus toma o que lhe oferecem, 5 pães e 2 peixes, e pelas mãos dos apóstolos, que também agiram com fé, o milagre aconteceu. Eliseu toma 20 pães e 1 punhado de cevada, e também o milagre aconteceu. Qual é o pouco que você vai dizer? Eu tenho pouco. Mas com Deus, o milagre vai acontecer. Eu tenho pouca fé, mas o milagre vai acontecer. É pouca minha força de vontade, mas o milagre vai acontecer. É pouca minha força de largar o vício, mas o milagre vai acontecer. É pouco o que eu tenho para transformar minha família, mas o milagre vai acontecer. É pouco o que eu tenho para salvar meu casamento, mas o milagre vai acontecer. Eliseu é o profeta que nos dá o exemplo do grande milagre que acontece com o pouco que o homem oferece, mas o muito que Deus faz. Não existe diferença entre Eliseu realiza o sinal como profeta de Deus. Jesus realiza os sinais com sua própria autoridade divina. O milagre de Eliseu pode ser compreendido como parte de preparação para o que Deus realizará em Jesus Cristo. Qual é o teu pouco? Que Deus, por um milagre, fará uma grande multiplicação. Põe-se a servir. Entregue a eles. Põe-se a serviço. Esta foi a leitura orante de hoje. Eu volto já. Volte comigo.
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0: E você, tem gostado da leitura orante? Mais uma vez, se te tocou, eu sempre estou dando uma interpretação aos milagres de Eliseu, e são muitos, o profeta. Partilhe conosco, 41-3221-6060, grave um áudio. Filhos amados, eu já vou atender. Maria, que a paz de Jesus esteja com você, Maria.
1: Alô, padre.
0: Bom dia, Deus abençoe, Maria.
1: Bom dia, sua bênção, padre.
0: Deus abençoe, de onde você fala?
1: Fátima do Sul, Mato Grosso do Sul.
0: E como que você me acompanha ali?
1: Fátima FM 87.
0: Fátima FM, meu grande abraço, e a todo o povo do Mato Grosso do Sul, em particular Fátima do Sul. Conta, Maria.
1: Padre, primeiro eu quero dizer que eu sou associada há 18 anos.
0: Muito, muito, muito, muito obrigado, porque graças a pessoas como você, 18 anos, é que a gente pôde crescer e continuar com todo esse programa no ar. Muito obrigado, viu, querida?
1: Amém, amém. Padre, eu quero contar uma bênção que eu recebi.
0: Sim.
1: Quarta-feira, dia 5 de agosto, eu recebi uma grande graça. Eu estava com uma dor muito infeccionada na urina, urinária, né? E o senhor falou, eu estava na beira da pia, lavando louça e com guardanapo no ombro. E o senhor falou, filha, você que está com guardanapo no ombro, toma posse dessa graça.
0: Meu Deus.
1: Jesus está te curando. E dessa hora, padre, eu não senti mais nada. Então
0: Amém.
1: Eu agradeço a sua graça, grande graça de Jesus e a Santa Chaga, padre. Que tenho
0: Amém.
1: Muita fé. Todo dia eu rezo o texto com o senhor.
0: Que bom, então graça recebida.
1: É graça testemunhada.
0: Toca o sino, sacristão.
1: Sacristão.
0: Tá
1: padre,
0: certo.
1: Eu quero pôr a minha família em oração.
0: Diga lá, minha filha.
1: Olha, primeiramente a Márcia, uma filha minha que tem um problema sério de coluna.
0: Tá bom.
1: Não pode operar, né? Os médicos falam que ela não pode operar, que se ela operar ela não vai andar mais.
0: Misericórdia.
1: Né? Então ela sofre muito, com dor nas costas, dor de cabeça.
0: Tá.
1: E quero pôr também os meus filhos, a minha filha Silvânia,
0: tá.
1: O Jorge
0: Só
1: e o Elias.
0: Espera aí.
1: Meu esposo Jesus.
0: Espera, Jorge. Elias.
1: E Silvânia.
0: Silvânia.
1: Silvânia, e meu esposo José e toda a minha família.
0: Tá bom, querida. Os nomes estão aqui, levarei no altar do Senhor, tá bom?
1: Tá bom, padre.
0: Que Deus abençoe, Deus a proteja, Maria. Obrigado por ser associada, continue a ser associado. De Fátima do Sul, pela Rádio Fátima, Dom Henrique Aparecido de Lima, da Diocese de Dourados. Querido povo de Deus, faça como ela, torne-se um associado, 0800-410-6060. Você não vai falar com máquina, não. Você vai falar com os nossos atendentes, moças, rapazes, que podem acolher o seu pedido de oração. E além disso, além de acolher, você diz, ó, quero ser associado da obra. Faça como ela, ó, 18 anos... que ela é associada. Se você não quer perder o programa, manda um WhatsApp para mim agora, 41-3221-6060. Maria Zuleide, que a paz de Jesus esteja com você, Maria Zuleide.
2: Amém, padre, bom dia.
0: Bom dia.
2: Bênção.
0: Deus abençoe. Você fala de onde, Maria Zuleide?
2: Pombal, na Paraíba, padre.
0: Minha saudação a Pombal, Paraíba. Como é que você me acompanha?
2: Pelo YouTube.
0: Ô, filha, por que que você tá chorando?
2: Ô, padre, eu queria tanto falar com o senhor, padre.
0: Ô, é seu dia hoje, querida. Seja bem-vinda. Meu abraço carinhoso em você. O que que você quer falar, filha?
2: Padre, eu queria pedir oração, padre, pela minha saúde.
0: O que que você tem?
2: Eu passei por uma cirurgia de rins há pouco tempo. Retirei um rins, padre. Oh,
0: tá.
2: Fiz a biópsia, deu benigna.
0: Tá.
2: Mas agora eu apareci com um problema de tireoide.
0: Tá.
2: O padre falou, o doutor falou que pode ser câncer, padre.
0: Pode ser o quê?
2: Câncer.
0: Câncer. Pode, filha. Pode ser. Mas veja, você disse que fez a biópsia do rim, podia ser câncer, não foi?
2: Sim, padre.
0: Então não é hora ainda se desesperar. E mesmo, me perdoe dizer, não estou desejando, mesmo que seja, filha, a ciência está muito avançada. Muito avançada. Existem muitos recursos. Não joga toalha, não. E não deixa o desespero tomar conta.
2: Sim, cê, padre.
0: Vamos rezar juntos? Eu sinto que o que mais, mais do que eu te aconselhar é rezar com você.
2: Tá.
0: Repita comigo. Jesus.
2: Jesus.
0: Pelas tuas santas chagas.
2: Pelas tuas santas chagas.
0: Curai-me.
2: Curai-me.
0: Eu te agradeço, Senhor.
2: Eu te agradeço, Senhor.
0: Pela cirurgia.
2: Pela cirurgia.
0: Pela biópsia negativa.
2: Pela biópsia negativa.
0: E te entrego, Senhor.
2: Te entrego, Senhor.
0: Este problema na tireoide.
2: Este problema na tireoide.
0: Peço, Jesus. Que uma gota do seu preciosíssimo sangue.
2: Que uma gota do seu preciosíssimo sangue.
0: Recaia sobre mim.
2: Recaia sobre mim.
0: Curai-me, Jesus.
2: Curai-me, Jesus.
0: Senhor Jesus, eu peço agora pela Maria Zuleide, mas peço por todas as pessoas que estão na mesma situação, com uma possibilidade de câncer. Senhor, que não entrem no desespero. Manifeste, Senhor, a estas pessoas de forma mais forte a Tua presença, porque elas mais precisam. Senhor, as tome nos Teus braços, como o bom pastor toma a ovelha, e cuide dessas pessoas, Senhor. Derrame uma gota do Seu preciosíssimo sangue e curai. Amém. Maria Zuleide, Maria Zuleide.
2: Oi, padre.
0: Não dê lugar para o desespero. Tenha confiança em Deus. Tenha confiança. Você vai ligar dizendo: não deu nada. A biópsia não deu nada. Tá bom, filho?
2: Padre, posso pedir uma coisa?
0: Claro.
2: Manda um texto para mim, padre. Já tinha pensado, padre.
0: Como não, filha? Claro que sim. Só que para isso. Pode, não precisa chorar não, vou te mandar com muito carinho. Mas fica na linha que eu tenho que pegar teu endereço. Tá bom,
2: tá,
0: Maria Zuleide?
2: Padre, eu tenho todos os livros do Senhor, todos os livros eu tenho do Senhor, padre.
0: Tá bom, querida. E leia principalmente o último, Inabalável, tá bom?
2: Já li todinho, padre.
0: Ajudou você?
2: Muito, muito.
0: Tá bom. Fica com Deus, meu anjo. Deus abençoe Maria Zuleide, de Pombal, Paraíba. Dom Francisco de Assis Gabriel dos Santos, Diocese de Cajazeiras. Escute esse testemunho, por favor, escute.
3: Meu nome é Zenita, eu moro no Guarulhos. A minha comunidade é Nossa Senhora de Guadalupe. E eu quero muito agradecer ao Padre Reginaldo por esse aplicativo maravilhoso, que tem todas as leituras.
0: Opa!
3: Do Evangelho.
0: Que
3: inclusive
0: bom.
3: Na Semana Santa, no Natal.
0: Opa!
3: Eu posso acompanhar a primeira, a segunda
0: de
3: leitura, dele. Tem três leituras, fica todas lá no aplicativo. Eu posso estar lendo junto com o padre, junto com o leitor, fazendo um download da palavra de Deus,
0: eita,
3: que é tão maravilhosa, e a gente
0: vive
3: todos os dias, cantar o salmo junto com o salmista.
0: Que legal, Zenita.
3: E é gratidão, porque eu saio da igreja completamente preenchida do Espírito Santo de Deus. E eu não esqueço, eu chego na igreja, já ponho no mudo o celular.
0: Isso
3: já
0: aí.
3: Entro no aplicativo, fico só aguardando cada
0: gostei
3: leitura.
0: Gostei de ver.
3: E cada dia mais eu me aproximo de Deus, também pela ajuda do aplicativo, das leituras e tudo que o
0: amém.
3: Padre Reginaldo faz. Ele foi meu primeiro evangelizador, ele foi o primeiro que me ensinou
0: amém.
3: A ler a Bíblia e a compreender. Muito obrigada, que Deus abençoe a todos.
0: Deus abençoe, Zenita, que alegria que você causa em meu coração, porque poucas pessoas agradecem e mostram a eficácia, como por exemplo do aplicativo, que eu lutei muito para colocar esse aplicativo. E olha, sacristão, faça ecoar no Brasil inteiro esse testemunho. Gente, aproveita o intervalo agora, faça como a Zenita, vai lá no seu celular, na loja dos seus aplicativos e coloca Associação Evangeliza, faça isso agora. É de graça baixar, é de graça manter. E você vai ter muita coisa. Eu volto já, volte comigo.
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0: Podemos rezar em qualquer parte do mundo. E como disse a Zenita, você tem o evangelho, a leitura diária. Quando é semanal, primeira leitura, salmo e evangelho. Quando é domingo, primeiro, salmo, segundo e evangelho. Eu uso toda noite, porque à noite eu rezo o evangelho do próximo dia. Faça isso agora. Bom, hoje é aniversário de Dom Canígio Claus, da diocese de Sinop, Mato Grosso. Cidade, rádio Itabira, Minas Gerais, a cidade de Itabira está completando 178 anos. Lá nós temos a TV Evangelizar 16.1. Também aniversário da Rádio Cultura de Porã, FM Porã, Paraná, Educador FM, Fernanópolis, São Paulo, Livre FM, Rio Branco, Mato Grosso, Sonsonsate FM, Tianguá, Ceará. E hoje aniversário do Leonardo Léo, filho da Mariana, Felipe, bisneto da minha querida Nica, irmã e Adair, louvado seja Deus. Querido povo de Deus, faltam 22 dias para o evangelizar, é preciso fortaleza, contagem regressiva, 22 dias, será no sábado, dia 31 de outubro, no aterro da praia de Iracema, às 12 horas, abertura com o terço mariano, momento jangadeiro, terço da Santa Chagas, momento da Arquidiocese de Fortaleza, 17 horas, Santa Missa, presidida pelo arcebispo Dom Gregório Paixão, estarei celebrando a adoração ao Santíssimo, momento de evangelização pela música. Se programe, faça a sua lotação, organize seu ônibus. É realmente um momento de muita graça, de muita bênção. Pessoas testemunham que estando lá, quanta graça receberam. Lembrando que as camisetas oficiais estão dispostas em todas as lojas Casa Pio de Fortaleza, região metropolitana. Quero também fazer um convite. Que tal você ajudar a pintar a casa da mãe? Por favor, nós precisamos. E eu convido você a acessar www.livrocasadamãe.com.br. Implica, a partir de uma doação, você tem o seu nome escrito. Você está vendo ali na sua tela. E levarei este livro material o ano que vem até a Igreja de Guadalupe, no México. Como que você pode doar fora de Curitiba? Através do CNPJ do Santuário 76-648-500-004355. Se você é de Curitiba, região metropolitana, procure a secretaria, procure o plantão do dízimo. Ajude-nos. Ajude a pintar, a reformar a casa da mãe de Guadalupe. Amado povo de Deus, chegou o momento tão gostoso. Que programa hoje, hein? Deus seja louvado. E aí, tá perdendo Eliseu? Perde não. Perde os profetas não. Vamos juntos? Quinto dia, Nossa Senhora Aparecida, rogai por nós.
11: Rogai por nós, rogai por nós, Nossa Senhora Padroeira.
0: Ó incomparável Mãe, Nossa Senhora da Conceição Aparecida, Mãe de Deus, Rainha dos Anjos, Advogada dos Pecadores, Refúgio e Consoladora dos Aflitos e Atribulados, Nossa Senhora Aparecida, cheia de poder e de bondade, lançai sobre nós um olhar favorável, para que sejamos socorridos por vós em nossas necessidades, em que nos acharmos. De modo particular hoje, faço o meu pedido. Qual é o seu pedido? Que você está fazendo essa novena neste ano? Peça. Nossa Senhora Aparecida, padroeira do Brasil, livrai-nos de tudo que possa ofender-vos e ao vosso Filho amado Jesus Cristo. Nossa Senhora Aparecida, preservai-nos de todos os perigos da alma e do corpo. Dirigi-nos em todos os assuntos espirituais e temporais. Livrai-nos da tentação do demônio, para que trilhando o caminho da virtude, possamos um dia ver-vos e amar-vos na eterna glória. Nossa Senhora Aparecida, rogai por nós. Nossa Senhora Aparecida, intercedei por nós. Nossa Senhora da Aparecida, fazei-nos dignos das promessas de teu filho. Amém. O Senhor esteja convosco, Ele está no meio de nós. Abençoai, Senhor, a água, a roupa dos enfermos, as fotos de família. Abençoai os remédios e aqueles que mais precisam. Na vossa infinita misericórdia, em nome do Pai, do Filho e do Espírito Santo, amém. E eu me despeço com o clipe Templo Vivo, YouTube Padre Manzotti, evangelizar é preciso.

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7: Hora Certa Capital.
8: 11:07.
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9: Oi, gente, muito bom dia, bom dia, bom dia com chuva, né? Oh, maravilha, obrigado, Senhor, pela chuva, pelo sol, pelo tempo, ó, não importa. O importante é estar na presença dele, isso mesmo, ele promete estar junto com a gente durante a tempestade, não é verdade? Se você coloca ele, deixa ele assumir o lugar de, né, do que ele é, nosso Deus, aquele que sabe todas as coisas, tudo fica bom. Minha gente, vamos lá, finalzinho de manhã. 11:07, o pessoal tá aí, né? Trabalhando ainda, mas que Deus abençoe, né? Esse dia maravilhoso. Hoje é sexta-feira, minha gente. Sexta-feira com muito prêmio. Hoje tem aquele prêmio, né, maravilhoso pra criançada aqui. 3 prêmios maravilhosos, inclusive uma bicicleta, hein? Você tá participando? Também temos, ó, churrascão da Santa Massa e, claro, esse presente maravilhoso da loja Formiguinha pra você. E, ó, seguinte, vai pedindo sua música, hein? Pelo 998-5570-07. Eu sou Andréa Salles, esse é o nosso programa Entre Amigos. Vai participando!

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0: Olha, que presentaço pra gente hoje, hein? Poliana Demore, muito bom dia, Poli!
1: Bom dia, Andréia, maravilhosa!
0: Gente, vocês não sabem que ela tá charmosa, ela tá muito linda, essa mulher. Sempre foi, né? Sempre!
1: Ai, amiga!
0: Mas hoje você tá poderosa, hein, mulher?
1: Ah, obrigada! A gente tem que estar belos, né? Pros outros, pros amigos, pra família.
0: É um favor que a gente faz, né?
1: Com certeza, amiga. Beleza sempre chega na frente.
0: Às vezes eu tô lá limpando casa, ajeitando as coisas, eu passo em frente ao espelho, eu falo, cruzes, né?
1: Cruz!
0: Aí eu falo, opa, eu preciso dar uma melhorada aqui, porque senão, se eu me assustei comigo, imagina o outro, né?
1: Imagina, né, amiga?
0: Ô, Poli, muitos trabalhos. A Poliana Demore é uma cantora maravilhosa. Ela é professora de música. É tanta coisa. Essa mulher, eu vou falar uma coisa, viu? Ela é o que fez os DVDs do Padre Fábio de Melo, os backings, vocals. É uma carreira maravilhosa. É, eu te convido a entrar no YouTube pra conhecer, no Google, né? Dá um Google lá e realmente conheça o trabalho da Poliana Demore. Ela é nosso presente aqui da nossa terra de Cianorte, mas ela viaja o mundo todo, esteve cantando pro Papa muitas vezes, né? Vamos falar a verdade.
1: Muitas, hein? Duas vezes, né, amiga?
0: Tem uma foto que, olha, maravilhosa aquela foto, né? Que ele tá pertinho de você. Ele põe a mão.
1: Ele tá com a mão na minha fronte, me deu a bênção quando eu fui lá no Vaticano cantar. Eu fui com o coral arquidiocesano de Maringá e tive essa graça, amiga, de receber uma bênção aí.
0: Sim, sim, você vê, né? Então, a gente fica muito feliz com uma pessoa que se dedica tanto, ela que passou por um momento tão difícil na época do Covid, tem toda uma... Gente, hoje tá uma maravilha esse tempo, maravilhoso. A garganta tá, vocês me desculpem. Ela que passou pelo, né, foi com internada. É, quanto tempo você ficou na UTI?
1: Eu fiquei 30 dias.
0: Só 30 dias,
1: só 30
0: né?
1: dias.
0: E tá aqui com essa voz maravilhosa, né? Teve todo esse processo. Quem quiser também conhecer o testemunho, né?
1: Isso, tá lá no meu Instagram, @PolianaDemore, Poliana com Y. E lá eu conto, né? Tem vários vídeos, assim, onde eu compartilho esse milagre que eu recebi de Deus. Porque foram tempos muito difíceis, né? E os médicos, assim, afirmam que eu passei por um milagre. Porque a minha situação era muito grave, né?
0: Sim.
1: E depois voltar a andar, porque eu saí do hospital até sem saber andar. Voltar a cantar, né? Depois de uma traqueostomia, de uma intubação. Então, realmente, né? A gente acredita que a graça de Deus, ela tá presente no nosso dia a dia.
0: Sim, que coisa linda, né, gente? Olha, então, nós temos aqui no nosso YouTube também, no podcast Pode Me Deixar Ser Mulher com a Rosiane, a participação dela, e ela teve contando, mas eu tô sabendo que você vai vir de novo aí com a gente, né?
1: Opa!
0: Eu tô sabendo, tá? Antes de você, né?
1: Olha só!
0: Então tá, vamos lá. Poliana Demore veio aqui pra fazer um convite maravilhoso, falar de uma oportunidade tão bela que nós vamos ter aqui na nossa cidade, que nós vamos receber uma galera, hein, de peso assim, tanto quanto você, né? Meninos cantores de Bruxelas, da Bélgica, me conta isso, mulher!
1: Pois é, foi uma surpresa grande pra mim, quando indicaram o nosso nome, o nosso coro infanto-juvenil, o Angeli Cantare, para receber esse coro da Bélgica aqui na cidade. Então eles vão se apresentar ali no Teatro da Unipar. Nós vamos cantar junto, então a gente vai ter esse intercâmbio, né, entre os cantores de Cianorte, os cantores da Bélgica, numa noite linda, né? A André vai soltar uma música deles aqui daqui a pouco, e pena que vocês não estão vendo a cena, que são crianças lindas, de 7 anos, até alguns adultos, né, no coro. Então começa desde pequeno. Nossa. Nós vamos estar recebendo 43 cantores da Bélgica, com o maestro deles, com o pianista deles, né? Então, olha, eu tô assim... Amiga, primeira vez que eu estou falando sobre isso aqui em Cianorte.
0: Ah, que legal, gente! Estamos
1: trazendo primeira mão aqui na Rádio Capital, né? Nossa companheira sempre, nossa parceira. Então a gente tá assim, vivendo um sonho de realmente viver essa experiência junto com vocês que estarão lá. Porque é uma novidade para todos nós receber um coro desse. Um coro que tem 50 anos de... mais de 75 anos de história. Uhum. Eles são de 1950, um coro de Bruxelas, da Bélgica. Então, assim...
0: Tá no fundo aí, Poli, ó.
1: Já tá rolando?
0: Ó...

0: São crianças, gente, são crianças, alguns mais jovens, outros mais novinhos, como a Poli disse.
1: Isso.
0: 7 aninhos, olha que coisa linda.
1: Pois é, eu falo que é aquelas coisas que a gente viu em filme, né?
0: Sim.
1: A gente assistia em filme, que a gente vê nas coisas de final de ano que acontece, né, lá na Europa, fora do Brasil. Sim. Aquelas coisas lindas, organizadas. Uhum. A gente começou aqui falando sobre a beleza, né?
0: Isso,
1: é. E é bem isso, é a beleza na música, a beleza na arte, que transforma a nossa vida, que transforma a nossa alma, que nos cura, que nos faz pessoas melhores.
0: Eu vou te fazer uma pergunta que me veio você falando isso. A música cura. Você sentiu que no teu processo de

0: época, né, com plantas naturais, isso está sendo resgatado aí.
1: Sim.
0: É um trabalho muito lindo que as pessoas estão fazendo nesse ramo. Uhum. E eu tenho pesquisado as coisas dentro da música, porque ela também compunha para curar.
1: Sim.
0: Né? Ela tinha as irmãs lá de quem ela cuidava, ela era priora num convento. Então, assim, ela fala muito sobre a cura que os sons, que a música traz pra nossa vida. Música boa, né?
1: Sim, exatamente.
0: Música boa, que eu sei que é o que vocês estão tentando trazer aqui pra rádio.
1: Exatamente.
0: Que nós estamos trazendo pra cidade.
1: Entendeu, o pessoal entendeu, o nosso ouvinte entendeu isso. Tanto que eles pedem a música, que a gente tá indo nesse caminho mesmo. Buscando o belo, não é, Poli?
0: Exato. A gente precisa, né, estar rodeados de beleza, de bondade.
1: Sim.
0: E da verdade mais profunda, né? Que a nossa verdade mais profunda é Deus.
1: Sim, olha que coisa linda, né? A música, como diz Santo Agostinho, quem reza...
0: Quem canta, reza duas vezes.
1: Né? Então é isso, gente. Mas vamos falar então, na prática, que dias vai ser? É, como que faz pra participar? Eu quero ir lá. Ô, Poliana, eu fiquei interessada, eu quero ir, eu quero levar minha família, meus filhos. Como eu faço pra poder participar desse momento?
0: Gente, tá pertinho. Dia 23 de outubro.
1: Nossa, tá aí.
0: Duas semanas, 23 de outubro, às 20 horas, no Teatro da Unipar.
1: Uhum.
0: E os convites estão sendo vendidos. A venda dos convites é online pelo site Meninos Cantores de Bruxelas, Bruxelas com X.com.br. Fica bem simples, esse é o nome do coro deles em português, né? Porque a gente tava tentando falar o nome em francês aqui. Mas a gente... A língua oficial deles é o francês, né?
1: Uhum.
0: Le Petit Chanteur de Bruxelles. Eu não sei falar. Então, assim, se tiver alguém aí escutando, ó, que fala francês, já manda um WhatsApp aqui pra gente, contando como é que fala.
1: Qual foi a experiência de ouvir a Poli falando?
0: O site, então, meninoscantoresdebruxelas.com.br. Lá tem todas as informações sobre o concerto.
1: Uhum.
0: Tem o botãozinho lá que você vai clicar para comprar o ingresso. Uhum. Você pode pagar pelo Pix, você pode pagar pelo cartão.
1: Sim,
0: né? Uhum. O valor dessa noite está R$30.
1: Só R$30.
0: Amiga, muito
1: que
0: em conta.
1: Eu já ia pensar uns 100, 150 reais.
0: Pois uhum. A gente vê, né? A gente vai pra cidade de fora.
1: Uhum.
0: Normalmente é tudo acima.
1: Sim,
0: aí de 150, 200 uhum. reais, né? Algo assim. Então a gente tá, assim, colocando o valor simbólico,
1: sim,
0: pra gente conseguir realmente cobrir os custos do evento, né? Porque a gente uhum. olha, assim, aquela coisa linda no palco, não uhum. faz ideia, né? Que tem uhum. que... A gente tem que iluminar eles, a gente tem que pôr um tablado pra eles subirem em cima.
1: Uhum.
0: É muita coisa envolvida, né? Uhum. A alimentação deles, a gente tem que
1: sim.
0: dar cama pra, essas, pra esses 50 cantores que vão estar aí, né? Vamos
1: uhum.
0: hospedar eles num hotel, vamos dar
1: sim,
0: uma experiência realmente bonita aqui na
1: sim,
0: cidade, né?
1: Sim, conhecer o Brasil, né, gente? Conhecer nossa terra também, né? Muitos vão ter essa oportunidade de conhecer. Então a gente tem que mostrar o que é melhor, né?
0: Menina, você acredita que uma das coisas que eles não têm acesso lá é, por exemplo, árvores frutíferas.
1: Sério?
0: Grama, mato. Então a gente já tá programando,
1: uma
0: assim.
1: Árvore de pão-cão,
0: goiaba,
1: não tem?
0: É, manga, goiaba. Olha. O assessor deles pediu, ai, leva eles, por favor, pra ver um pé de manga.
1: Uau, gente. Que coisa linda.
0: Então, assim, nós estamos tendo vários apoiadores, né? Vamos
1: uhum.
0: levar eles ali na chácara Nossa Senhora das Graças para
1: uhum.
0: conhecer. A gente tá tendo, assim, o apoio. Posso falar dos patrocinadores?
1: Claro, claro. Fica
0: que
1: à vontade.
0: São as pessoas que estão uhum. né, aí com a gente. É o Hotel Paraná Comfort, a construtora Demore Empreendimentos.
1: Uhum.
0: e tivemos também aí o apoio da prefeitura,
1: que
0: né?
1: Bacana.
0: Do Conselho Municipal de Políticas Culturais.
1: Uhum.
0: A Unipar, que vai nos receber para essa noite de concerto. A Bernadette Consulting, que é a consultoria de TI, que está nos ajudando com toda essa parte de internet, de convites, né? Além aí da colaboração da Rota 26. Locação de painéis rodoviários, da Lacosta Multiloja, Ortofísio. E também, assim, a gente ainda tá aberto para receber auxílio. Porque
1: uhum.
0: é muita coisa uhum. que vai surgindo. A hora que
1: sim.
0: a gente acha assim, já deu tudo certo.
1: É.
0: Meu Deus, tem que ver isso uhum. pros meninos, solicitaram isso. Então, assim, é uma alegria trazer, mas é um trabalho. E a gente
1: sim.
0: precisa de vocês lá para
1: uhum.
0: assistir.
1: Sim, gente.
0: Né?
1: Então, vamos lá, hein? Vamos lá. Por favor,
0: dia 23 de outubro.
1: Olha, é uma oportunidade que nós

0: Vamos ter aí nossa cidade, então venham conhecer, vamos fazer parte desse momento para realmente valorizar aquilo que é belo. Então você, nosso ouvinte, está convidado a estar pra, né, assistindo aí junto com a sua família, nesse valor tão, né, é simbólico mesmo, mas vai ajudar, né, a toda a estrutura. Vamos lá para conhecer essas crianças lindíssimas, meninos cantores de Bruxelas, vão vir lá da Bélgica. E você não vai sair da tua casa para ir ali, né, pertinho?
1: Pois é.
0: Novamente, onde vai ser o horário, né, Poli, pessoal?
1: Vai ser no Teatro da Unipar, às 20 horas, dia 23 de outubro, uma sexta-feira, daqui a 2 semanas. E nós vamos ter a abertura desse momento também, Andréia, com os corais da cidade, o Coral Divina Misericórdia, das Altierbe. A gente vai estar todos unidos nessa causa, né? Poder compartilhar desse momento com eles. O coro Angeli Cantare, que é o meu coro infanto-juvenil, que vai estar recebendo, que é quem está organizando com a gente, está vestindo a camisa aí, vai cantar 4 músicas junto com o coro de Bruxelas, né? Então a gente tá assim realmente muito feliz, muito empenhado e suando a camisa pra dar conta de ensaiar essas músicas todas. Um desafio, mas uma alegria, né? Ver nossas crianças cantando algo nesse nível assim.
0: Nossa, é uma evolução, sim. A gente tem que valorizar o que é belo mais uma vez. E Poli, você tira de letra, você é maravilhosa, parabéns e obrigada por trazer esse presente pra Cianorte. Você assim, tem revolucionado, né, na música, a música brasileira. Você, né, o teu nome, né, você tá deixando assim uma marca muito bonita. Parabéns, viu? Parabéns.
1: Nós que agradecemos. Opa, vocês pela parceria, né, por nos receber aqui, por também estar trabalhando nessa causa, né, da música, levando coisa boa para esse povo. E olha, você sempre foi uma inspiração pra mim, Andréia. Não quero contar, tá? Não quero contar, mas assim, eu era novinha, gente, eu via ela cantando. E eu amava, não, eu amo até hoje a voz dessa mulher, né? A gente teve ela com nós no Coral Divina Misericórdia o ano passado, nos eventos. E foi, ano passado, não, foi da Paixão de Cristo desse ano.
0: Nossa,
1: já foi tanta coisa que eu acho que é o ano passado.
0: Eu também tava lá,
1: né? Voz de Andréia Salles, gente, é um tesouro pra nossa cidade. Obrigada.
0: Você sabe que se eu for falar, vou ficar rasgando cedo aqui pra você, porque você é maravilhosa e a sua história é inspiradora, não só pra mim, né? Pra mim, eu sou sua fã, minha filha é sua fã.
1: Ah, que linda.
0: A Ana não esquece você de jeito nenhum.
1: Que gracinha.
0: E muitas pessoas, você tem tido, inclusive, muitos seguidores, né, nas redes sociais, né? A gente tem acompanhado esse crescimento seu, essa nova fase sua.
1: Sim.
0: É impressionante, é maravilhoso.
1: Ah, é tudo graça, né? É a graça de Deus e a gente sempre pede que o nome dele esteja à frente disso tudo, porque o nosso objetivo maior é poder levar, né, o amor de Deus para a vida das pessoas, é isso.
0: Valeu, Poli, muito obrigada mais uma vez. A gente vai estar divulgando aqui durante a semana também.
1: Ai, tá? A gente agradece.
0: Vamos
1: muito.
0: Vamos divulgar, sim, mas a gente vai curtir também a Poli aqui, né, gente?
1: Ah.
0: Essa música maravilhosa, é feliz. Poli, muito obrigada, hein? Deus
1: obrigada,
0: abençoe.
1: Obrigada, Deus abençoe.

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E vamos de música? Vamos! Agora mesmo, 11h47, sexta-feira. Hoje tem o churrascão da Santa Massa, hein? Tem presente na Loja Formiguinha e daqui a pouquinho nós vamos sortear. Depois do meio-dia, meio-dia e meio, mais ou menos, nós vamos estar sorteando essa bicicleta maravilhosa. Vai lá no Instagram da Rádio Capital, @RadioCapital91, viu? E aí você vai poder participar. Se você não participou ainda, dá tempo, viu? Dá tempo.

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2: Parece que o mal é mais forte. A gente vive num mundo onde tantas coisas ruins, tantas notícias ruins, e parece que muitas vezes o mal está vencendo. Parece que o mal prevalece sobre o bem. A pergunta que eu te faço, o que é mais forte, o bem ou o mal? Quem vai vencer, afinal de contas, o bem ou o mal? Deus ou o diabo? Vamos meditar sobre isso? Em nome do Pai, do Filho e do Espírito Santo. Amém. Lucas capítulo 11, versículo de 15 a 26. Naquele tempo, Jesus estava expulsando um demônio, mas alguns disseram, é por Beelzebu, o príncipe dos demônios, que ele expulsa os demônios. Outros, para tentar Jesus, pediram-lhe um sinal do céu. Mas conhecendo seus pensamentos, Jesus disse-lhes, todo reino dividido contra si mesmo será destruído e cairá uma casa por cima da outra. Ora, se até Satanás está dividido contra si mesmo, como poderá sobreviver o seu reino? Vós dizeis que é por Beelzebu que eu expulso os demônios. Se é por meio de Beelzebu que eu expulso os demônios, vossos filhos o expulsam por meio de quem? Por isso eles mesmos serão vossos juízes. Mas se é pelo dedo de Deus que eu expulso os demônios, então chegou para vós o reino de Deus. Quando um homem forte, bem armado, guarda a própria casa, seus bens estão seguros. Mas quando chega um homem mais forte do que ele, vence-o. Arranca-lhe a armadura na qual ele confiava e reparte o que roubou. Quem não está comigo está contra mim. E quem não recolhe comigo dispersa. Quando o espírito mau sai de um homem, fica vagando em lugares desertos à procura de repouso, não o encontrando, ele diz, vou voltar para minha casa de onde saí. Quando ele chega e encontra a casa varrida e arrumada, então ele vai e traz consigo outros 7 espíritos piores do que ele. E entrando, instalam-se aí. No fim, esse homem fica em condição pior do que antes. Palavra da salvação, nos trazendo de volta tudo que o diabo tinha nos roubado. Colossenses capítulo 2, versículo 15, despojou os principados e as potestades e os expôs publicamente ao desprezo, triunfando deles na cruz. Hebreus capítulo 2, versículo de 14 a 15. Portanto, visto que os filhos participam da carne e do sangue, também ele participou das mesmas coisas para destruir pela morte aquele que tinha o império da morte. O que São Cirilo acabou de dizer, a palavra de Hebreus está dizendo para nós, isto é, o demônio, e libertar aqueles que pelo medo da morte estavam toda a vida sujeitos à escravidão. Ele nos roubou, ele nos prendeu, ele nos aprisionou. Pela encarnação do Verbo, nós fomos livres. 1 João capítulo 3, versículo 8. Aquele que comete o pecado é do demônio, porque o demônio peca desde o princípio. Por isto o Filho de Deus se manifestou. A encarnação o atacou para destruir as obras do demônio. Jesus é mais forte que o demônio. Jesus é mais forte que o demônio. Pai, Filho e Espírito Santo. Amém.

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0: 55 7007, você vai levar também essa caneca da Stanley, da loja Formiguinha, linda, branca, olha, pra você tomar essa bebidinha, já pra você que ganhar de repente aí, ó, o churrascão, será? Será, meu Deus? Vamos lá, hein? Um beijo grande pra todo mundo. Ó, pessoal, a Rosário tá aqui, o Júlio, a Eduarda, e nós estamos aqui no estúdio da Rádio Capital, com a galera ao vivaço, no Instagram da Rádio Capital, hein? Você pode acessar agora, @RádioCapital91 e participar com a gente. Agora nós vamos fazer o sorteio, o grande sorteio, né, Alan? Chega aí no microfone aí da rádio aí pra falar com a galera aqui no ar também. Olha, nós estamos aqui, viram de ladinho, nós estamos aqui com o Alan, nós vamos do OPEC e nós vamos agora fazer o sorteio daquela bicicleta, o fone de ouvido, da mochila, do Dia das Crianças, gente. Chegou o dia. E aí, você participou? Foi pelo Instagram, já parou já as participações, né, Alan? Agora.
1: Ó, já vou clicar aqui, agora não tá valendo mais, hein?
0: Não tá mais valendo,
1: né? Não tá valendo mais.
0: Mas explica pro pessoal como que foi esse, né, o sorteio, pra o pessoal já saber. A gente vai sortear três crianças, né?
1: Isso, vai ser três ganhadores aí, ó. Vai ter o fone de ouvido, tá? Vai ter a mochila e também vai ter a bicicleta,
0: né?
1: A bicicleta, que é o Prêmio Master.
0: Aham.
1: Então vai ter três ganhadores, pessoal. Três ganhadores. E a gente vai sortear os três de uma vez. Não vai ter dois ou três sorteios, tá? Uhum. Vai dar ali, já vou fazer o sorteio, já vai dar os três nomes. Então o primeiro vai ser o ganhador do fone. O segundo já vai ser o ganhador automaticamente aí da mochila. Uhum. E o terceiro, o ganhador da bicicleta.
0: Tá bom? Legal, legal, legal. Então, gente, você que pode acessar aí pra acompanhar a gente, dar um tchauzinho, né? Falar, ó, estamos aqui. Acena aí pra gente, acena, ó. A Ana Lúcia diz que tá ali, né? Assistindo a gente, tá na escuta, tá com a gente. Vamos lá, Rosimeire, beijão pra você, nossos ouvintes. Essa foi a promoção pra criançada, gente. A Rádio Capital, né? Dando esse presente pras crianças, porque é um dia tão especial, eles merecem. E olha, faça questão de entregar esse prêmio pra essa criança, viu? Eu sei que são, né, os adultos que participam, né, às vezes, né, Alan? Maioria, mas dê esse prêmio pra essa criança, pra marcar a vida dela positivamente, isso que é a nossa intenção aqui, né, Alan?
1: Isso, é a nossa intenção, né, sempre trazer o melhor pros nossos ouvintes.
0: Tá certo, e olha, tá aí chegando, você tem filhos, hein? Como que é aí na sua casa? A criançada ouve a Rádio Capital com a gente também? Eu espero que sim, viu? Eu espero que sim. Enquanto isso, a gente até vai ouvindo uma música que bacana, que eu acho que todo mundo conhece, ó. Conhece a música aí do Super Fantástico? Não é da época do Alan, não, né, Alan?
1: Não, não é da minha época, não.
0: E a gente vai fazer esse sorteio agora, então vai participando aí, a Cláudia, um beijo grande pra você, Elizabeth. Ó, o pessoal tá ligadinho aqui também, todo mundo já na expectativa dos ganhadores, são três ganhadores. Hoje estamos sorteando, gente, aqui na Rádio Capital, presente do Dia das Crianças. A mochila, primeiro vai ser o prêmio, vai ser os três ao mesmo tempo.
1: Os seus três, olha, eu tô configurando aqui. O primeiro
0: já tá.
1: Vai ser o ganhador aí do fone de ouvido.
0: Isso, nós vamos sortear agora o fone de ouvido.

0: nesse balão. Olha só esse balão mágico de alegria que a Rádio Capital faz, né? Todos os dias aqui nessa programação maravilhosa. E a gente pensa em você, na sua família, na criançada. Por isso que a gente faz questão de tocar músicas que realmente alegram o seu coração e realmente fazem diferença na sua vida, viu? Vamos lá então, Alan.
1: Vamos lá.
0: Quer chegar
1: sortear agora?
0: Quem será? Ó, fone de ouvido, hein? Fone de ouvido, vamos ver.
1: Opa!
0: Ah!
1: O primeiro ganhador aí, que foi o fone de ouvido.
0: Ai, meu Deus, tá? Ai, meu Deus.
1: Foi a Eliana.
0: Ah.
1: Eliane, Ana. Nossa, Nia de Azevedo, acho que é isso. Peraí.
0: Tá, ele tá lendo certinho.
1: É porque o arroba aqui, pessoal, sim, às vezes o arroba não é um nome certinho, tá?
0: Sim.
1: Aí a segunda Eliane, ganhadora. Então, isso, Eliane.
0: Uma salva de palmas pra ela. Uhul.
1: A Eliane que marcou o Gustavo. Deve ser o marido aqui.
0: Mas
1: deve
0: olha,
1: ser
0: fiquem atentos, porque a gente vai entrar em contato com os ganhadores, tá? Se foi você, a gente vai estar entrando em contato com o ganhador. Fique em paz, tá bom?
1: Isso, ó, o segundo ganhador aí, segundo que foi ganhador. A mochila.
0: Vamos ver quem ganhou a mochila, minha gente.
1: Foi Romero, arroba Romero Valquíria.
0: Oh, uma salva de palmas, o Romero e a Valquíria. Será que é Valmira? É Valquíria?
1: Talvez é a Valquíria e o sobrenome é Romero, talvez. Talvez, né?
0: Ou é o marido, o esposo, alguém, enfim.
1: Tá isso.
0: Aí, tá aí. Ganhou então essa mochila maravilhosa da Rádio Capital. Parabéns!
1: E a bicicleta?
0: Ai, meu Deus, vamos fazer um suspense? Que rufem os tambores! Não tem som de um tambor aqui.
1: Não tem aí?
0: Não tem nada.
1: Também foi Eliane, mas essa é a Eliane Machado. É outra Eliane. Tá, eu vou salvar aqui. Vou salvar aqui, vou estar entrando em contato com o pessoal.
0: Olha, então, vamos falar mais uma vez o nome dos ganhadores aqui pra galera.
1: A ganhadora do fone de ouvido foi a Eliane, Ana... Ah, é Ananias.
0: Ananias.
1: Uhum. Ananias ou Ananias? Não sei. Uhum. De Azevedo Oliveira.
0: Mas a gente já tem o contato da pessoa, tá, gente? Então, você que ganhou aí nesse sorteio pelo Instagram, viu, gente? Foi pelo Instagram da Rádio Capital. E olha, sempre fica atento ao Instagram. A gente sempre tá lançando promoções maravilhosas, não é, Alan?
1: Isso aí. Ó, então... agora vamos partir pro outro aqui. Que foi a mochila, né?
0: A mochila. Quem ganhou a mochila foi, então, a...
1: Valquíria Romero.
0: Aham, uhum, parabéns aí, você.
1: Ganhou a mochila.
0: Aham. Uhum.
1: E também, agora a bicicleta. Bicicleta. Sim, foi a Eliane Machado que ganhou.
0: Então tá certo. Foram pessoas que participaram, que compartilharam, curtiram, comentaram e realmente ganhou. Gente, muito obrigada, Alan. A gente vai fechando aqui na...
1: É? Tem que falar aqui, ó, pessoal, pode que falar. Os prêmios podem ser retirados amanhã aqui na Rádio Capital.
0: Sim. Pode vir aqui na parte da manhã.
1: Eu acho que na parte da manhã vai estar tudo aqui, viu? Uh-huh. Mas é porque a bicicleta ainda tá montando.
0: Uh-huh.
1: Já vai acabar ali perto das 5 horas, então, né?
0: Mas a gente vai estar entrando em contato, né?
1: Sim, vai estar combinando certinho aí com o pessoal que ganhou, como que vai estar fazendo a retirada. A gente também vai tirar foto pra poder deixar o máximo transparente pra vocês.
0: Claro, porque esse foi no sistema do Instagram, ele mesmo que faz o sorteio, né?
1: Isso.
0: É um robozinho do
1: Instagram. É um robozinho aqui externo de um site que ele faz a... Faz aqui o sorteio. Uhum. E ele... Dentre as pessoas que participaram, ele escolhe os ganhadores aqui. Então, não tem nada a ver com a gente. É um site externo.
0: Uhum.
1: E é isso, pessoal.
0: Tá certo. Valeu, Alan. Muito obrigada, viu? A gente volta daqui a pouquinho com mais músicas.
2: Fica aí.
0: Não, vai sair e também com o ganhador do churrascão, hein, gente? Quem será?

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vida. É, e a gente fica muito feliz com esses ganhadores, com você que participa e leva sempre prêmios aqui da nossa Rádio Capital. E continua mais, viu? Muito mais. Vai participando, que vale sempre a pena estar com a gente, tenho certeza, viu? Ó, vamos lá pro prêmio então da loja Formiguinha. Hoje, quem será que levou, hein, essa caneca da Stanley maravilhosa? Foi

gente. Vamos lá, vamos lá. Foi você, menina. Olha que coisa linda. Elô, não tá completo. Heloísa Cunha, final do telefone 4614. Muito obrigada, viu? Deus abençoe você. E pode vir retirar aqui na Rádio Capital até às 6 horas da tarde, viu? Vem retirar seu churrascão da Santa Massa, gente. Eu gostaria de presentear todo mundo. Imagina se a gente tivesse um churrascão para todos que participassem aqui. Mas tudo bem, valeu, valeu demais. Quero agradecer essas empresas incríveis que acreditam na evangelização e estão com a gente aqui há muito tempo, né? Vamos que vamos, Loja Formiguinha sempre, claro, todos os dias. 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

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Quero mandar um abraço pra todo mundo, muito obrigado, final de semana maravilhoso, abençoado. Hoje tem ainda o Cerco Mariano aqui no Santuário Eucarístico Nossa Senhora de Fátima, hein? Vai lá, tá sendo maravilhoso. Hoje, Dago Soares. Gente, eu sou Andréa Salles.

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14: 1:07, boa tarde.
15: Boa tarde.
14: Boa tarde, muito boa tarde. E aí, como é que vocês estão nesta sexta-feira? Chuvosa, né? Capital, agora você ficando comigo, Ana Patrícia, na sua companhia até às 16. Impossível parar de ouvir. 998-55-7007. Mande seu alô, sua mensagem, seu recadinho aí pra esse final de semana. Lembrando, né, que sexta-feira é dia da sexta do flashback. Yes, yes, yes!

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1: Capital, 1h13, hein? Maravilha! Eu com o Dr. Silvana aqui na nossa programação.

0: 16 minutinhos. E pra ficar com a gente até as 14h30, tá chegando as nossas parceiras. 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Juntinho com a gente, né? Até às 14h30. Boa tarde, Tânia Ferreira. Falou pra gente mandar um abraço, né? Pro pessoal ali na Roupa Nova Confecções. Um beijo, um abraço pra vocês. E o galera, sempre ligadinhos na programação, né? Bom trabalho pra vocês aí na sexta-feira chuvosa, né? Maravilha. E o final de semana também promete ser chuvoso, hein? Daqui a pouquinho a gente traz a previsão completinha pra você.
1: Capital 91. Boa tarde, Ana.
0: Boa tarde, Ludinha.
1: Boa sexta-feira pra todos nós,
0: amém,
1: né?
0: Amém, assim
1: gostosa,
0: seja.
1: Né?
0: Verdade.
1: E você tá tocando o barco todo dia, hein, menina? Deus te abençoe, tá? Com Jesus e com Maria, tá?
0: Amém, Ludinha. Obrigado pelo carinho, viu? Sempre. Beijo enorme no seu coração. Quem também tá ligadinho aqui é a Eliane Ananias, né? Foi a ganhadora do fone de ouvido, Eliane Ananias, e o filho Gustavo. Beleza, mas só retirar ali na loja Formiguinha do meu amigo Sebastião, tá bom, Eliane? Um beijo, querida. Ô, Kênia, obrigada, minha linda. Sucesso pra você, viu? Deus abençoe você também sempre, sempre, sempre, sempre. Passei ontem aí na frente, eu estava indo, né, na missa ali na Sagrada Família, no sexto dia da novena, em honra a Nossa Senhora Aparecida. E aí eu vi vocês lá tudo trabalhando, já era o quê? Umas 7 horas. Vocês tudo no pé do eito lá. Maravilha, bom trabalho aí. Minhas amigas da costura sempre ligadinhas aqui na nossa programação, não é? E pra colocar todo mundo no clima, vem aí Bob Sinclair, Love Generation. Aumenta o volume, solta energia. Vem curtir este super hit que marcou época aqui na nossa programação. Sexta-feira é flashback, é só sucesso. Yeah!

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1: 13h25, boa tarde. 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Alô, Claudeci Jorge, boa tarde. Tudo bem? Tudo certo?
2: Boa tarde, Ana Patrícia, beleza? Aqui é o Claudeci Jorge, da rua Paranapanema, no 47. Quero participar do sorteio, beleza? Toca um bala-bala pra mim aí, beleza? Nessa quarta-feira maravilhosa, chuvosa. Manda um abração pra toda a família Rodrigues, beleza? Ana Maria Rodrigues. Todos os pessoal Rodrigues lá, minha sogra Rodrigues, Rosimeire Rodrigues, manda lá um abração pra eles que está sempre ligadinho na capital, hein? Essa não pode parar de ouvir, pessoal.
1: Maravilha, hein? Aí sim, abraço então a toda a família Rodrigues aí, sempre ligadinhos aqui na nossa programação, não é mesmo? E eu quero mandar um abraço também pro meu amigo, né, Lucas Madela, e também toda a sua família. Encontrei ele ali no mercado anteontem, era pra ter dito ontem, né, mas esqueci, mas tô lembrando hoje, hein, Lucas, olha aí, um abraço pra sua esposa, pros seus filhos, pra mamãe, né, toda a família sempre ligados aqui na nossa programação. É um talento nato, né, meu amigo Lucas? Toca uma viola, barbaridade, mas quem gosta daquele tinidão de viola tem que conhecer o trabalho de excelência, né, do nosso amigo Lucas Madela, que inclusive estará se apresentando aí no show, na festa, né, aqui na nossa paróquia Divina Misericórdia, no domingo, né? Ei, maravilha, vai ser demais, né, Lucas? Sucesso, meu amigo. Deus o abençoe sempre. 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
1: Opa, 13 horas e 30 minutinhos já, hein? Não perde a hora não, 13 e 30. 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

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Boa tarde! Boa tarde. Paz.

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2: Oh, meu Deus do céu, Vitória! Assim cê deixa a gente meio desconcertado aqui, minha princesa. Obrigada pelo carinho, viu? Que Deus abençoe abundantemente a sua vida. Que hoje ainda guarde, esteja sempre presente aí, te protegendo, tá bom, princesa? Sucesso, viu? Beijo enorme aí no seu coração. Helena, boa tarde, querida. A Liliane também tá ligadinha. Liliane Cristina da Silva. Obrigada aí pela participação, viu, linda? Olá, boa tarde. Tudo na paz? Aqui é o Hélio Bonilha. Toca pra nós, Ofereço. Ofereço pra todos os ouvintes. Desculpa aqui, Hélio. Beleza, vamos procurar essa canção aqui, tá bom? Valeu!
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8: Hora certa, Capital.
2: 1:35.

0: 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O intervalo é rapidinho.
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8: 1h47.
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2: 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Alô, minha amiga Francis Lane. Boa tarde.
3: Boa tarde, Ana. Minha amiga Ana, tudo bem? Sou eu, a Francis Lady Codogno, aqui da Rua Jordão, 465 Vila 7. Ana, hoje é um dia especial, né? Hoje é seu aniversário, minha amiga. Que Deus te abençoe, te dê muita saúde, paz, sabedoria e essa voz linda, maravilhosa, que todos os dias alegra a nossa tarde. Parabéns, Ana. Que Deus te abençoe muito. Tamo junto, Wes, até o céu. Quero ganhar esse café da tarde.
2: O que que a gente fala, gente? O que que a gente fala? A gente não tem nem palavras, né? Pra agradecer tanto carinho. Obrigada, minha amiga. Obrigada. Que Deus abençoe ricamente. Oh, meu Deus. Olha, fiquei até sem palavras. Oh, Jesus, abençoe a sua vida sempre, viu, minha amiga? Boa tarde, Claudinei.
4: Salve, salve, Ana Patrícia. Boa tarde. Graças
2: salve,
4: a Deus.
2: Salve, Claudinei.
4: Boa tarde, pra nós. Deus abençoe, tá? Vocês todos da Rádio Tornado 20, que é o Claudinei Produção da Rua São Luís, 980. Quer participar dos prêmios aí, viu? Tá com a palavra da Maia aí, sensei, tio. Mas de mês que eu não ouço ela mais lá, tá? Capital, impossível parar de ouvir.
2: Então, olha só, ontem a gente finalizou o nosso programa com Sensation, mas a gente roda daqui a pouquinho novamente, tá bom, Claudinei? Valeu, valeu. 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
2: 14 horas já, hein? 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

0: 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Alô, alô, quem tá ligadinho aqui na programação? Deixa eu ver, não tá salvo aqui. É a Lucimara. Oi, Lucimara, boa tarde, tudo bem?
1: Boa tarde. Eu queria saber se vocês podem me informar, se sabe, se a caminhada até Vidigal de Nossa Senhora Aparecida vai ser pela estradinha ou pelo asfalto. Vocês sabem de alguma coisa?
0: Ó, eu ouvi o Pastel dizendo que vai ser pela estradinha, tá? Mas vai ser super seguro, né? Vai ter o pessoal ali orientando. Vai tá, ó, tranquilão. Só vai ter barro. Que a previsão é de bastante chuva. Mas é com emoção, minha gente. Sem emoção não tem graça, não é? Tem que ser com emoção. Mas vai ser pela estradinha, tá bom, Lu? Um beijo, querida. Vai fazer a caminhada? Então, ó, Deus abençoe, Nossa Senhora proteja e ampare cada um de vocês. Amém? Boa tarde.
2: Boa tarde, Ana Patrícia, tudo bem? É a Caionice Garcia, da Morada do Sol. É, gostaria de comunicar com meu irmão, Janaete, que mora na Rua Murici, faz fundo com a igreja Nossa Senhora das Graças. Ele perdeu o celular da Rua Murici até o Pesqueiro Vitória, descendo a rua direto e cruza lá embaixo. Ele perdeu o celular dele e ele precisa muito desse celular. Se alguém encontrou ou vier encontrar, ele dá de recompensa R$100. Nós é aqui da Morada do Sol, tá bom? Se você puder anunciar pra nós, ele agradece muito, tá? E ele dá R$100. Aí o número da casa dele lá é 865, tá bom? É, meu irmão se chama Isanaete Martins.
0: Então, quem encontrou, vier encontrar aí o celular do, né, do irmão da nossa ouvinte, Eunice Garcia, entre em contato, pode deixar aqui na rádio também, ele oferece a recompensa aí, e que encontre, né, o celular aí o mais rápido possível, não é mesmo, Eunice? Deus abençoe, linda.
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0: 14 horas e 7 minutinhos já, hein? 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E bora lá ver quem tá ligadinho na programação, a minha irmãzinha Daniele, né, Dani? Boa tarde.
12: Boa tarde, Ana. Boa tarde, irmã. Passando para te dar os parabéns nesse dia tão especial que o Senhor escolheu para você vir a esse mundo e iluminar nossas vidas. Te amo muito. Parabéns, irmã. Fica com Deus.
0: Oh, meu Deus, por que não tem aqui a vinhetinha de choro? Porque é assim que eu tô me segurando pra não chorar. Um beijo, minha irmã. Te amo, viu? Te amo muito. Um beijo no seu coração, hoje e sempre.
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19: Hora certa, capital.
0: 14 horas, 12 minutos.
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9: Confira agora como ficam o tempo e a temperatura aqui na capital.
10: E nesta sexta-feira, dia 9 de outubro, o CIMEPAR indica 92% de probabilidade de chuva, né? Com possibilidade aí de pancadas e trovoadas isoladas. E tá chovendo, né, minha gente? Tá chovendo aí, aqui tá chovendo. E amanhã, sabadão, dia 10, a instabilidade continua. A previsão indica 98% de probabilidade de chuva, com acumulado estimado em 31 milímetros e rajadas de vento que podem chegar a 40 quilômetros por hora. Portanto, atenção às condições do tempo e aos alertas aí meteorológicos. Domingão, né, dia 11, a previsão aponta uma possibilidade menor de chuva, com 20% de probabilidade e acumulado estimado em pouco mais de 1 milímetro. Mesmo assim, né, vale acompanhar aí as atualizações. E segundona, feriado, dia da nossa padroeira, né, dia das crianças, a previsão volta a indicar 98% de probabilidade de chuva, com acumulado estimado em aproximadamente 28 milímetros. Então, fica aí o nosso recadinho especial para você que vai participar aqui, né, do nosso acampamento do Imaculada, também na Divina Misericórdia, as meninas, né, que farão o acampamento das mulheres. Fica atento à previsão do tempo, não esqueça a capa de chuva e prepare-se, né, para aproveitar esses dias com segurança e, claro, né, muita fé. Chuva de bênçãos.
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9: Hora certa, capital.
10: 2:24.
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10: Dá um tchauzinho pra gente pra votar terça-feira com Ademar Gimenez, né? 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É só uma passagem de programa, hein? Daqui a pouquinho, qual é a sua? Isso é rock no estilo, né? Los Lobos, La Bamba, Arriba, arriba, arriba.

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5: 14h32.
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com muito carinho, hein? O nosso general é Cristo! Aí, campistas, né? Que estarão recebendo chuva de graças nesse próximo final de semana. Já vamos aquecendo, hein?

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1: Fim de semana com feriado, hein? Tudo de bom! E com essa chuvinha, tudo fica 100%, não é mesmo? Alô, tia Maria dos Passos, obrigado pelo carinho. Ama a tia, viu? Beijo no coração!

0: aí, qual é a sua?
1: Qual é a sua? 998-55-7007. 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Maravilha! E nesta sexta-feira, dedicado aí ao Sagrado Coração, a gente vai refletir esta canção em forma de oração. Como não me apaixonar? Com GBA, o chip na sua programação, 2h41.

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0: 14h47, daqui a pouquinho, né? A consagração à nossa mãezinha, à nossa padroeira, e segunda-feira é o dia dela, né? E aqui no santuário está acontecendo aí o Cerco Mariano, né? E hoje, dia 9, vai ser com Dago Soares. Daqui a pouquinho a gente vai trazer a canção, né, do Dago Soares pra você já ir preparando. Tá tão lindo, né? E qual é a muralha que você quer derrubar? Já vai pedindo ao Espírito Santo, né? Já vai clamando o Espírito Santo vir aí pela poderosa intercessão do Imaculado Coração de Maria. E peça com fé, porque a muralha será derrubada. Amém? Portanto, hoje, né, com Dago Soares. Amanhã, dia 10, com Dom Emanuel. E no domingão, dia 11, com Álvaro e Daniel. Às 19h30. E no domingão, às 19h. E aí na segunda-feira, né, o dia de Nossa Senhora Aparecida, Padroeira do Brasil. E a programação é a seguinte: às 6h,

preferência impermeável ali, porque há previsão de bastante chuva, capa de chuva, guarda-chuva, né? Às 6 horas, portanto, saindo aqui do santuário a Vidigal. Às 9 horas, Santa Missa com as crianças aqui no santuário. Às 10 horas, a Santa Missa é lá no Vidigal. 15 horas, a Santa Missa aqui no santuário. Às 18, a Santa Missa de encerramento do segundo acampamento Imaculado. E cadê os campistas aí do Imaculado?

0: Maravilhoso. Eu imagino que você tenha tido provas, né? Porque quando o assunto é com Nossa Senhora, você sabe, né? A serpente não dá trégua. Mas você foi firme, você foi persistente e chegou o dia, hein? Amanhã, se Deus quiser, estaremos reunidos, né? Neste acampamento aí do Imaculada. E na Paróquia Divina Misericórdia, as meninas, né? No acampamento das mulheres. Vai ser demais. Vai ser demais daqui a pouquinho, trazendo então a programação aí pro dia 13, né? Na terça-feira aí, né? Com o Jubileu de Platina, 70 anos aqui no nosso santuário, né? Paróquia Nossa Senhora de Fátima. 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
0: Alô, Maria Benedita! Excelente final de semana pra você, querida. Obrigada pelo carinho, viu? Tá no sorteio. Boa tarde, Cláudia, tudo bem?
6: Ei, boa tarde, aqui é a Claudilene de Toraí. Gostaria de participar do sorteio. Gostaria de pedir uma música do José de Camargo Luciano, Criança Patrícia Joana. Tô aqui fazendo faxina, escutando a rádio.
0: Maravilha, combinação perfeita, né? Capital e faxina. Sucesso, Cláudio. Beijo, flor aí, hein? Ei, Deus abençoe ricamente aí todos vocês. E tamo junto, hein? Sempre até o céu. 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Claudemir Pereira Evaristo tá ligadinho aqui na programação, né? Excelente tarde, Claudemir. Kenia Costa, um beijo pra você, viu? Tamo junto. Rosimeire também tá ligadinha, né? Aqui na nossa programação, ali na Indiana Uniformes. Olha, bom trabalho aí pra toda a equipe, hein? Valeu! Ô, João Márcio, tá assando costela hoje, Vi?
7: Boa tarde, boa tarde, boa tarde.
0: Só que não.
7: Ana Patrícia, João Márcio e seus meninos, hoje não assando costela e não tomando vitamina D. Hoje nós estamos só cozinhando galo. Nós estamos mofando com tanta chuva. Mas louvado seja Deus.
0: Amém.
7: Mais antes chuva do que seco. Um abraço. Tudo de bom.
0: Tudo de bom pra você também, João Márcio. Ô, João Márcio, você tava vendo o jornal ontem? Diz que lá da metade do Brasil pra cima, aí tá o contrário, né? É o tal do El Niño, né? Então, vão fazer a procissão lá do Círio de Nazaré, no Pará. Menino do céu, mas diz que lá tem uma lua pra cada um, pra cada fiel. E aqui a gente tá quase, né, nadando aí de tanta água, mas é assim mesmo, né? Em tudo dá graças. Obrigada aí pelas felicitações, viu, meu amigo? Deus abençoe ricamente você, toda a sua família, toda a sua equipe, né? E tamo junto.
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0: E às vezes a gente se depara com situações que não consegue entender e se pergunta, né?

0: Por meio desses métodos, você pode compreender melhor estas situações, ressignificar experiências e também superar traumas, encontrando mais equilíbrio, confiança e paz para seguir em frente. 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

Ó Maria Santíssima, que em vossa imagem milagrosa de Aparecida, espalhais inúmeros benefícios sobre o Brasil. Eu, embora indigno de pertencer ao número dos vossos servos, mas desejando participar dos benefícios da vossa misericórdia, prostrado a vossos pés, consagro-vos o entendimento, para que sempre pense no amor que mereceis. Consagro-vos a língua, para que sempre vos louve e propague a vossa devoção. Consagro-vos o coração, para que depois de Deus vos ame sobre todas as coisas. Recebei-nos, ó Rainha incomparável, no ditoso número dos vossos servos. Acolhei-nos debaixo da vossa proteção. Socorrei-nos em nossas necessidades espirituais e temporais, e sobretudo na hora da nossa morte. Abençoai-nos, ó Mãe Celestial, e com vossa poderosa intercessão, fortalecei-nos em nossa fraqueza, a fim de que, servindo-vos fielmente nesta vida, possamos louvar-vos, amar-vos e render-vos graças no céu. Por toda a eternidade, assim seja.

0: pela intercessão de Nossa Senhora Aparecida, Rainha e Padroeira do Brasil, a bênção de Deus Onipotente, Pai, Filho e Espírito Santo, desça sobre vós e permaneça sempre. Amém.
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2: A Helenilda, do Mafra 1, ela pede para colocar o esposo na consagração, porque hoje ele celebra Idade Nova. Receba o carinho de toda a equipe aqui da Rádio Capital, o marido da Helenilda. Deus abençoe sempre.
3: Boa tarde, Marisa, tudo bem? É a Maria Unilde, de
2: Boa
3: São
2: tarde.
3: Jorge. Eu quero parabenizar você pelo aniversário, que Deus te abençoe, que você continue sendo essa pessoa maravilhosa, iluminada por Deus. Quero que colocar também nas orações, no colo de Nossa Senhora, às 3 horas, toda a minha família, todas as pessoas da minha cidade, agradecendo a Deus por esta chuva maravilhosa. Que Deus abençoe e que a gente tenha um ótimo final de semana. Tchau, tchau.
4: Ah, Ana, em memória da Ernesta, né, que faleceu ontem no acidente, né, que Deus conforta todas as famílias dela, todos os amigos, não é mesmo? A gente conhecia ela, estava sempre na igreja ali com ela, Elizabeth da Estrada de Jandes, tá bom? Deus abençoe os familiares delas e nossos sentimentos, né?
2: Isso, com certeza, tenho certeza que ela já tá num bom lugar. Amém? E a Marta Clemente, né? Oi, boa tarde. Eu quero colocar você na consagração. Opa, eu uma consagração aí sim. É bom ser amparado sempre, né? Pelo manto sagrado da nossa Virgem Maria. Hoje está de parabéns. Desejo que Nossa Senhora guie os seus passos e encha o seu coração de amor, alegria. Que a paz e a proteção de Nossa Senhora estejam com você em cada passo deste novo ano. Deus te abençoe hoje, amanhã e sempre. Um abraço, que você esteja muito feliz. E, se possível, toca a música Jesus, meu esposo. Ô, Matinha, você quer fazer eu chorar? Não posso chorar, amiga. Não posso. Obrigada pelo carinho, viu? Te amo. Eu esperei ontem você ali na Sagrada, você não foi? Minha parceira de banco? Ah, mas tá valendo, né, Matinha? Um beijo no seu coração, obrigada pelo carinho, tá bom? Tamo junta. A nossa ouvinte Vera Lúcia, né, ela quer oferecer a consagração de Nossa Senhora pra minha pessoa também. Aê! Pelo meu aniversário. Oh, Verinha, obrigada. Que Nossa Senhora te cubra com o manto sagrado, dando muita saúde, paz e tudo de melhor. E quero colocar a família da Cecília. Que Deus tenha misericórdia de toda a família nesse momento muito triste. A Vera Lúcia, toda a sua intenção, então, Verinha, no colo da nossa mãe. Creio que ela atenderá aí as preces. Amém? E também vamos colocar, né, o Ravi, que está internado em Maringá com suspeita de câncer. Que Maria passe à frente aí nesta situação tão delicada que a família passa neste momento.

0: em Jesus.
1: Faz barulho pra Nossa Senhora!
0: Colo de Deus, Ave Maria. Essa aí foi o tema do primeiro Imaculado, hein, minha gente? Que momento especial aqui na nossa consagração, a nossa mãezinha, né? Todas as tardes, aqui nas 15 horas, sempre a consagração aí com o saudoso Padre Vitor Coelho de Almeida. 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
7: 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Excelente tarde pra vocês e tamo junto. Eduardo Almeida tá ligadinho na programação ali no restaurante da Rosa, né? Tá no sorteio, Eduardo, Deus abençoe, viu? Meu amigo também de Djalma ali na Trianorte Ferragens. Alô, Trianorte Ferragens, bom trabalho pra vocês, hein? Pediu a canção com Tears for Fears, é isso? Vamos procurar aqui pra você, tá bom? Excelente tarde pra vocês, sucesso! A Irene Pacheco também tá ligadinha ali no ouvido de Franzoni, né? Um beijo, Irene, a você e toda a sua família, tá bom? Tamo junto! Ionice Garcia, né? Bastante gente participando aqui, querendo concorrer à cesta do café da tarde, né? A Jéssica também. Obrigada, Jéssica, pelo carinho! Oh, meu Deus, que Deus me abençoe, me ilumine! E quer participar do sorteio? Tá no sorteio, ali na Praça das Saias, né? Sucesso pra você, linda!
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5: Hora certa, capital.
6: 3:24, boa tarde.
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6: Alô, Círio Silva, obrigado pelo carinho, meu amigo. Tamo junto.
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0: Um beijo, Marina.
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2: Capital 3:26. Muito boa tarde. Eliane Ananias tá no sorteio, viu, linda? Deus abençoe. A Érica Costa também participando, né? Boa tarde, quero com o padre Reginaldo. Pode ser qualquer uma. Ah, ali na rua Fernando de Noronha, né? Quem tá ligadinho aqui é a Marta Francisco. Um beijo, Martinha. Tamo junto.

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Abraço pra vocês, equipe. Tamo junto. E hoje, né, dia 9, a igreja celebra, recorda, São Luís Beltrão, missionário dominicano, que dedicou a sua vida à evangelização e também ao anúncio da palavra de Deus. O evangelho desta sexta-feira está em São Lucas, capítulo 11, versículo 15 a 26. Na passagem de hoje, Jesus nos mostra a força da presença de Deus e nos alerta sobre a importância de permanecermos firmes ao seu lado. Porque não basta afastar o mal da nossa vida. Precisamos abrir o nosso coração para que Deus faça morada nele. E olha só a força desta frase de Jesus. Se é pelo dedo de Deus que eu expulso os demônios, então chegou para vós o reino de Deus. Meus irmãos, que mensagem forte, né, para nossa vida. Quantas vezes a gente pede para Jesus tirar uma dificuldade do nosso caminho, acalmar uma tempestade ou resolver um problema dentro de casa. Mas será que estamos deixando espaço para Ele agir no nosso coração? Porque Jesus não quer ser lembrado somente na hora do aperto. Ele quer caminhar com a gente todos os dias. E por isso, nesta tarde de sexta-feira, faça essa experiência. Entregue suas preocupações nas mãos de Deus. Fortaleça a sua fé e não permita que o medo seja maior do que a sua confiança no Senhor. Que Jesus encontre as portas do nosso coração abertas e faça da nossa vida uma morada do seu amor. Amém? Amém, assim seja sempre, não é mesmo? Alô, Wanda, nos seis conjuntos. Ana, tá chegando o dia das crianças, queria fazer um pedido, né? Se alguém tiver uma bicicleta de criança para 4 anos para doar pro meu neto, agora pro dia das crianças, ele está querendo uma bicicleta. Então, se alguém tiver aí uma bicicleta, né, para doar ali pro netinho da Wanda, entre em contato com a gente aqui na rádio.

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6: 3h41, boa tarde.
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6: Alô, Joelma, na Antônio Escoparo, ligadinha, né? A Neide também tá participando. Um beijo, Neide. Obrigada pelo carinho, pelas palavras. Ó, fiquei emocionada aqui, viu? Beijão, linda.

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0: 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Muito bem, hein? É, hoje a gente ficou meio corrida aqui, a gente não preparou a dica, né? Mas a dica pra esse final de semana, minha gente, é um filminho bacana, né não, Vaguinho? Uma Netflix, coloca lá o filme de Nossa Senhora Aparecida pra você assistir em família, né? Porque não tem nada melhor que a gente ficar reunido em família aí. Se você for ali na caminhada, né, pra Vidigal, ó... Reza por nós lá, hein? Que eu estarei lá no acampamento rezando por cada um de vocês. Beleza? Dilma Aparecida, um beijo, querida. Obrigado pelo carinho. Olha, gente, eu tô respondendo em off aqui pra dar uma adiantada. E eu tô muito emocionada, viu? Vocês são demais. Demais, demais, demais. Saibam que mora no meu coração, viu? Sebastiana ali na rua Búzios também tá ligadinha. A Maria de Fátima lá no Rondon também tá ligadinha, né? Parabéns, Ana. Deus abençoe você. Sua vida, minha amiga de Deus, te abençoe. Pediu meu barquinho com o padre Ezequiel. Vamos ver se dá tempo da gente rodar. Tá bom, querida? Se não der tempo, a gente roda terça. Beleza?
3: Boa tarde, Ana Patrícia. Parabéns, muitas felicidades. Muitas, muitas mesmo. Porque você é uma pessoa maravilhosa por dentro e por fora. Tem um coração enorme. Te admiro muito. Deus abençoe grandemente neste dia, que é o seu dia de aniversário. Inclusive da minha mãe também. Minha mãe, eles completam a idade nova, 72 anos hoje. Felicidade pra você, grandemente. Deus abençoe.
0: Ai, obrigada, Sueli. Obrigada. Deus abençoe você também e toda a sua família, viu? Tamo junto, sempre! Já que a gente tá vivendo, né, esse mês mariano da nossa padroeira, vamos com o colo de mãe, Ramon e Rafael, aqui na nossa programação?
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0: Se joga no colo dessa mãe. Nossa padroeira.
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0: Nossa intercessora.

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2: Você já viu aí, né? Enquanto a gente mostra propostas pra mudar o Brasil, já começou a baixaria. Sabe por quê? A palavra é vergonha. É uma vergonha ninguém poder andar na rua. Vergonha. Todo mundo com medo. Uma vergonha. Esse sufoco. A culpa é deles. Como não tem o que dizer, partem pro ataque. 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
6: 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Ô Sandro, parabéns, hein? Daqui a pouco eu chego aí, hein? Tamo junto sempre, sempre, sempre. E olha só, minha gente, assim a gente vai se despedindo, né? Com o coração repletinho de alegria. Quero agradecer todo mundo, né? Cada mensagem de carinho aí. Me perdoem se eu não consegui atender todo mundo. Ficou bastante, né? Mas eu recebo, hein? Cada participação com muito amor e desejo tudo em dobro pra cada um de vocês. E ó, contem sempre com as minhas orações, porque nós estamos juntos sempre. Até o céu. E Campistas Imaculada, nos vemos no acampamento, hein? Vai ser bom demais. Excelente final de semana, um feriado abençoado. E terça-feira estamos juntinhos novamente. Se tivermos voz, né? Vamos ter sim, com certeza. Beijo no coração e fui!
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1: Epa! Agora 4:03. Boa tarde, gente. Olha, estamos nós aqui mais uma vez. Porque o grande mestre do céu, o nosso Criador, nos permitiu estarmos novamente juntinhos nesta tarde para darmos início a mais um desfile da boa música sertaneja para você, né? Começa agora, vai até às 7 da noite com muita alegria, tocando no seu rádio aquilo que toca o seu coração. O modão sertanejo bom demais. Nessa tarde chuvosa, né, minha amiga? Afinal, o dia todo, né, com chuva. Você viu? Bem que tá marcando chuva pra hoje, né? Hoje é sexta, olha aí, sexta molhada. Hoje que é dia 9 de outubro de 2026. Hoje é dia, sabe de quê, companheiro velho? Dia do açougueiro, a todos os açougueiros, vocês que capricham pra nós fazer aquele churrasco gostoso, né? Dar aquele corte bom, barbaridade na bisteca, na alcatra, na picanha. O nosso abraço, nosso carinho. E é claro, eu quero abraçá-los a todos carinhosamente, desejando a vocês, nossos irmãos e irmãs, boa tarde, boa tarde. Até às 7, vamos lá, juntinhos. Eu, você, a boa música, né? O WhatsApp da Capital, 998557007. 998557007. Pra deixar aqui o seu recadinho.
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1: Amar também é saber soltar. Olha só essa aqui. Amar alguém não significa viver a vida dessa pessoa. A gente ajuda porque ama, protege porque se importa, perdoa porque acredita. Mas existe uma linha que, quando ultrapassada, deixa de ser ajuda, viu? É quando você começa a resolver o que o outro precisa resolver. Assume compromissos que são dele. Conserta erros que ele precisa enfrentar. Dá novas oportunidades sem que exista mudança. E sem perceber, você começa a carregar nas costas uma vida que não é sua. Isso pode parecer amor. Às vezes, é apenas medo de ver quem amamos enfrentar as consequências das próprias escolhas. Ajudar é estar junto. Salvar é tomar para si aquilo que pertence ao outro. Até Jesus escolheu, aliás, até Jesus acolheu, ensinou e estendeu a mão. Mas cada um precisou fazer a sua parte. Há aprendizados que ninguém pode viver por nós. Por isso, amar também é saber a hora de soltar. Você pode ter compaixão sem carregar o peso do mundo. Pode estender a mão sem caminhar pelo outro, porque cada pessoa tem o seu caminho e o seu também merece ser vivido. E procure ser feliz, meu irmão, você, minha irmã, porque Deus continua gostando muito, muito de você. Sabia? Olha, cuide de quem você quer bem. Nenhuma farmácia vende remédio para saudade. 4:07.
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0: demais essa música nesse ritmo, hein? Agora, 4:11.
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11: Balanção Sertanejo, começando mais uma sexta-feira, né, minha amiga? É, daqui a pouquinho vou ver aqui como é que vai ficar esse chuveiro todo que tá caindo na região, né? Se vai continuar, como é que vai ficar. No final do programa, no final não, mas depois do Ângelo, né? Depois do Ângelo, segundo bloco depois do Ângelo, sempre eu faço na sexta-feira o sorteio do bolo pro aniversariante da semana, viu? Então você pode mandar o nome pra nós no WhatsApp da capital 998557007. O nome do aniversariante dessa semana para estar concorrendo a esse bolo presentão da JV Máquinas e Compressores, meu amigo João Vitor. Passei lá hoje tomar um cafezinho, né? E tenho também um cutelo ali da Trianorte. Eita, cutelão bonito, hein, Junião? Tem o cutelo, vou sortear o cutelo. O cutelo, se você quiser fazer ele de machado, até que dá. Mas o cabo dele é curto, não dá pra machar, não. Mas se você botar um cabão comprido, ele racha a lenha também. Porque é um cutelão velho bonito, viu, filho de Deus? Daquele pesadão, né? Tem ali na Trianorte, eu vou fazer o sorteio pra você desse cutelo hoje, tá bom? Mande pra cá, eu quero cutelo. Mande escrito assim, eu quero cutelo. Ali na Trianorte, na Goiás, 1560. 998-557007 é o WhatsApp, tá bom? 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Olha, continua aqui o ventilador ligado aqui nas minhas costas e o barulhinho do vento, de repente sai no microfone, né? Não é a chuva, não, é o vento do ventilador, viu? 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Ei, meu amigo... Mirtinho, esses dias tinha uma entrega lá no São Carlos do Ivaí, depois do Ivaí, né? Ali da balsa, e aí a balsa estava interditada, quando deu aquela enchente que a balsa parou de atravessar, e aí o que que aconteceu? O Rodrigo foi fazer a entrega ali, chegou ali na balsa, a balsa estava interditada, não estava passando. O que que aconteceu? Amarrou a madeira nas costas do Mirtinho, e Mirtinho atravessou no nado do outro lado, levou a madeira lá para São Carlos do Ivaí. Você já pensou, filho de Deus? Amarrou um bocado de viga em cima do Mirtinho, ele só foi no nado, nadando. E levou a madeira do outro lado. O homem é forte, viu, filho? É forte. 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Tem chuva até de noitão, viu, minha amiga? É, amanhã, deixa eu ver aqui, amanhã começa, amanhã vai o dia todo também esse barulhão de chuva. Amanhã é sábado? Ih, menino, pode botar o cavalo na chuva. O camarada diz assim, pode tirar o cavalo da chuva. Não, pode botar o cavalo na chuva que vem chuva amanhã de novo, viu, filho? Eu tô vendo aqui o mapa do CIMEPAR, amanhã, sábado, domingo, segunda, terça, quarta, quinta, sexta, vai até na sexta-feira a previsão de chuva, todos os dias, viu? Na próxima semana. Todo dia vai chover. Se não chover aqui, vai chegar pertinho de casa aqui a chuva, viu? Vai continuar chovendo até na outra sexta-feira. Prepara o garrão aí, porque é muita chuva dentro de casa. Na hora que começar a minar água no ladrilho, viu, filho? Eu lembro quando era menino, tinha uma casa ladrilhada passada o vermelhão. Você lembra disso, companheiro? Que naquele tempo não tinha negócio de piso, essa coisa. Era no ladrilho mesmo, passava vermelhão. E aí começava a chover bastante, quando dava um período bom de chuva. Daí pouco começava aquele ladrilho minar água, suava. Meu Deus do céu. Você lembra disso, companheiro? Barbaridade. 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Agora 4h29, é isso? 4h29? Deixa eu ver aqui quem mandou o recado pra nós aqui. O pessoal tá mandando aqui pra participar do negócio do negócio do sorteio, né? Negócio do sorteio. Mandar um beijo e um abraço pra Rose, Wilson, Cauana, Regina, Rosimeire e toca música. E quem mandou aqui? Quem mandou foi a Tamires. Ô, Tamires, tudo bem? Como é que tá essa galerinha aí? Tudo bem, menina? com chuva ouvindo nós, que bom, é bom demais. A galera pedindo aqui pra participar do sorteio do Cutelo, olha só, pedindo música. É, Marta de Terra Boa, Marta Estrioto, abraço pra você, linda, obrigado a sintonia. Quem tá curtindo o programa agora também, quer ganhar, deixa eu ver, o Cutelo, é a Vera Barbosa. Ô, Vera, tudo bem, menina? Esse Cutelo é bom, você pode até rachar a lenha com ele, viu? Esse é bom, primeiro, ali na Trianon.

essa chuva, hein? Ei, menino, benção de um trembão. Zé Neto e Cristiano, cadeira cativa. Agora, 4h33.

0: Marlon e o Maicon cantando. Eu preciso dizer que não. Olha só, agora 4:37.
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4: Agora 4h41, marcando aqui o relogião da capital. Mande o nome pra cá, pra WhatsApp 998557007. Eu tenho dois prêmios pro final do programa. É um bolo pro aniversariante da semana, quem fez aniversário entre o dia 4, que foi domingo passado, e amanhã, dia 10, que vai ser sábado, né? Vai estar concorrendo esse bolo, delicioso bolo, viu? Mande pra cá o nome completinho do aniversariante. E tenho também um cutelo ali da Trianorte, um cutelão bitelo, viu, filho de Deus? Pensa num trem ajeitado aqui, cutelo. Manda pra cá o nome, pra... aí no cutelo você manda dizer que tá querendo ganhar, quero ganhar o cutelo. É só pôr o nome e falar, quero ganhar o cutelo, tá bom? E daí nós faz o sorteio. Olha, 4h41, vai ser depois do segundo bloco da, do, depois do Ângelo, segundo bloco depois do Ângelo. 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Ah, meu Deus, você pensa num trem ajeitado aqui, cutelo, pra cortar um bife não, mas pra descarnar um porco, viu, meu compadre? Desossar um porco, cortar uma canela de boi, corta até canela de boi aquele cutelo, filho de Deus. Ixi, não. Racha lenha, se você for um caboclo velho disposto, racha, corta arame, arame, ó, dessa grosso do dedo, você dá uma cutelada nele, corta ele. É desse jeito, um cutelão bonito, caprichado, pesado, tem ali na Trianorte e tem preço bom, viu, companheiro? 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É, meu amigo Junião, um abraço pra você, companheiro. E se você ganhar o cutelo, você vai retirar lá o cutelo, viu? Eu já mando seu nome lá pro Júnior, já marca lá e você passa lá segunda. Segunda é feriado, né? Segunda é feriado. Mas se quiser passar lá amanhã também, passa. Terminando o programa, né? Sorteei o cutelo, já mando o nome pra ele. 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Meu Deus do céu. 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Fazendo história com você, olha, divido os dois sorteios. Hoje tem muita participação, muita gente mandando o recadinho, o nome para participar do sorteio. Então não tem como eu abrir todas as mensagens para me ler, para me atender o ouvinte. Aí deixa na hora que eu fizer o sorteio, vou ver quem é que vai levar, tá bom? As pessoas de repente mandam aqui o pedido de música, essa coisa toda. Aqui acolá eu abro alguém que eu vejo aqui, eu abro para ver assim, só para expor. Esporadicamente, né? Mas se eu abrir todos que estão mandando aqui, aí fico só abrindo aqui o negócio aqui. Tá bom, minha amiga? Mas pode mandar o nome completinho que vai estar concorrendo ao sorteio do bolo e ao sorteio do cutelo. Pode mandar 998-55-7007, tá bom? 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Que participa aqui hoje, se ganhar o bolo, você vai passar lá amanhã pra retirar na JV Máquinas e Compressores. 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Hoje teve futebol ontem, jogou, rapaz, o Curitiba levou de 4 do Fluminense, hein? Barbaridade, que aconteceu com o Coxa, né? O Flamengo empatou, olha só, o Flamengo empatou, tá ganhando 2-0 do Santos, saiu 2 pênaltis, empatou com o Santos, o Flamengo. O Palmeiras acabou ganhando e agora ganhou do Bahia 1-0 e diminuiu agora a distância do Palmeiras com o Flamengo, que é o primeiro colocado. O Flamengo 61, o Palmeiras agora tem 60, né? Então tá aí os maiores. O Atlético Paranaense empatou em casa, rapaz, perdeu o terceiro lugar pro Fluminense. O Atlético, nosso furacão, empatou em 2-2 com o Atlético Mineiro e agora tá em quarto no campeonato, né? Manteve aí o terceiro lugar por muitas rodadas e o Fluminense agora passou o Atlético. Agora 4:48, tem futebol hoje? Não, acho que já fechou já, né? Já fechou, agora começa a 30ª rodada, quando é que vai ser? Vai ser no outro, não, vai ser amanhã. Amanhã já começa mais uma rodada, a 30ª do Brasileirão. 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Tá ali meu amigo Emerson atendendo você e toda a galera que passar por aí, né, Emerson? Abraço, hein, companheiro velho? Olha aí quem tá chegando.

0: Ouvinte Eduardo Costa, agora 4h54.
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0: 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Agora, 4h57.
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6: Olha aí, agora 4h59, é isso? 4h59. 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Agora 4h, aliás, 5h01, já se abençoou? Como passou rápido a hora, minha amiga. Olha quem tá chegando aqui. Minha amiga Aninha. Oi, Natal. Aninha.
7: Boa tarde.
6: Tudo bem?
7: Boa tarde pra você, querido amigo ouvinte. 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
6: 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Menino de Deus. 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Cadê aqui? Ontem teve essa... ontem teve o sorteio da Mega Sena, eu fiz até duas fezinhas, mas ó, tô vendo aqui o resultado, ninguém acertou, acumulou pra amanhã, amanhã dia 11, é domingo, sorteio é domingo, né? 112 milhões de reais a Mega Sena vai pagar no domingo. Dinheiro a mamboa, né, companheiro? Deixa eu ver se alguém acertou a quina, quem acertou a quina vai levar, deixa eu ver aqui, a quina da Mega, 51 mil reais. É uma boa grana, né? 51 mil reais. Lotofácil teve 3 ganhadores. Cada um vai receber 1.800.000 reais. Foi final zero, né? Final zero. É um de Timon no Maranhão. Timão no Maranhão. Passei por lá, Timão. Campo Mourão no Paraná. Olha aí, rapaz. Um Campo Mourão moroense. 1.800.000. Você viu? E Osasco, São Paulo. Levaram o prêmio da Lotofácil de ontem. A Quina Ninguém Acertou novamente, acumulou o prêmio da Quina, 30 milhões para hoje. Olha aí, quanto dinheiro na Quina, hein? 30 milhãozão para hoje. Dá para fazer um barulho bom com esse dinheirinho, hein, filho de Deus? Que é isso, hein?

0: O Michel Teló começou aqui no Herança, né? Outra vez, agora 5:10.
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10: 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Manda pra cá o nome completinho pra daqui a pouquinho, depois do Ângelo, eu fazer o sorteio do bolo pro aniversariante da semana, viu? Quem fez aniversário entre o dia 4, que foi domingo, até amanhã, dia 10, que é sábado, durante a semana, pode mandar o nome completinho pra estar concorrendo ao sorteio, tá bom, filho de Deus? De um delicioso bolo, que delícia, bom demais. 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Tô dizendo. 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Beleza. 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Esses dias foi semana passada, eu sorteei aqui um Biogar, né? Quando o meu amigo Maurão passar por aí, o representante, pedir mais um potinho do Biogar para ele, para fazer o sorteio. 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

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Agora, 5:36. Olha, galera, pode mandar um nome pra cá pra vocês concorrer ao sorteio do cutelo que eu vou fazer no segundo bloco depois do Ângelo e do bolo pro aniversariante também. Eu não tô atendendo as pessoas porque são muitas as participações, não tem como eu abrir a todas elas pra mim ficar atendendo, mandando alô, recado, que de repente as pessoas pedem, né? Então, mas estão todo mundo aqui na lista e vai participar do sorteio, viu? Pode ter certeza. É só mandar o nome pra nós que nós vamos sortear depois, no segundo bloco, depois do Ângelo. Tá bom, minha amiga? Você não mandou ainda o nome? Manda que daqui a pouquinho, depois do Ângelo, nós vamos fazer o sorteio. Olha, se você não puder fazer parte da felicidade de alguém, tenha pelo menos a delicadeza de não aumentar a sua dor. Nem todo mundo precisa de conselhos. Às vezes precisa apenas de alguém que escute, acolha e não julgue. Porque algumas feridas não pedem soluções. Elas pedem gentileza.

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0: Olha aí, 5h47. 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O momento anjo, eu volto em seguida pra

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0: anjo anunciou a Maria, e ela tornou-se mãe de Deus. Sendo mãe de Cristo, ela é a mãe celestial dos homens. Homens que, através do seu trabalho do campo, da indústria ou do comércio, extraem diariamente o seu sustento material. Agora pare para reverenciar a Virgem Santíssima e contemplar as suas virtudes. Pois ela que acompanhou seu filho Jesus desde o nascimento até a morte na cruz, nos legou um modelo de força, de bondade, de desprendimento e de amor entre os homens.
1: Louvado seja nosso Senhor Jesus Cristo, para sempre seja louvado. Olá, eu sou o Padre João Mendes, pároco da paróquia Nossa Senhora de Fátima e Santuário Eucarístico Diocesano de Cia Norte. Convido você a rezar junto comigo. Em nome do Pai, do Filho e do Espírito Santo. Amém. O anjo do Senhor anunciou a Maria, e ela concebeu do Espírito Santo. Ave Maria, cheia de graça, o Senhor é convosco. Bendita sois vós entre as mulheres, e bendito é o fruto do vosso ventre, Jesus. Santa Maria, Mãe de Deus, rogai por nós, pecadores, agora e na hora de nossa morte. Amém. Eis aqui a serva do Senhor, faça-se em mim segundo a vossa palavra. Ave Maria, cheia de graça, o Senhor é convosco. Bendita sois vós entre as mulheres, e bendito é o fruto do vosso ventre, Jesus. Santa Maria, Mãe de Deus, rogai por nós, pecadores, agora e na hora de nossa morte. Amém. E o Verbo se fez carne e habitou entre nós. Ave Maria, cheia de graça, o Senhor é convosco. Bendita sois vós entre as mulheres, e bendito é o fruto do vosso ventre, Jesus. Santa Maria, Mãe de Deus, rogai por nós, pecadores, agora e na hora de nossa morte. Amém. Rogai por nós, Santa Mãe de Deus, para que sejamos dignos das promessas de Cristo. Amém. Oremos. Infundi, Senhor, em nossas almas a vossa graça, a fim de que, conhecendo pela anunciação do anjo a encarnação de Jesus Cristo, vosso Filho, cheguemos pelos merecimentos da sua paixão e morte na cruz à glória da ressurreição. Pelo mesmo Cristo, Senhor nosso. Amém. Hoje, dia 9, sexta-feira, 27º domingo do tempo comum, a Igreja faz memória facultativa de São Dionísio, bispo, e seus companheiros mártires, também de São João Leonardo, presbítero. Aleluia, aleluia, aleluia. Agora o príncipe deste mundo há de ser lançado fora. Quando eu for elevado da terra, atrairei para mim todo o ser. Aleluia. Proclamação do Evangelho de Jesus Cristo segundo Lucas. Glória a vós, Senhor. Naquele tempo, Jesus estava expulsando um demônio, mas alguns disseram: é por Beelzebu, o príncipe dos demônios, que ele expulsa os demônios. Outros, para tentar Jesus, pediam-lhe um sinal do céu. Mas, conhecendo seus pensamentos, Jesus disse-lhes: todo o reino dividido contra si mesmo será destruído, e cairá uma casa por cima da outra. Ora, se até Satanás está dividido contra si mesmo, como poderá sobreviver o seu reino? Vós dizeis que é por Beelzebu que eu expulso os demônios. Se é por meio de Beelzebu que eu expulso os demônios, vossos filhos os expulsam por meio de quem? Por isso, eles mesmos serão vossos juízes. Mas se é pelo dedo de Deus que eu expulso os demônios, então chegou para vós o reino de Deus. Quando um homem forte e bem armado guarda a própria casa, seus bens estão seguros. Mas quando chega um homem mais forte do que ele, vence-o, arranca-lhe a armadura na qual ele confiava e reparte o que roubou. Quem não está comigo está contra mim, e quem não a recolhe comigo dispersa. Quando o espírito mau sai de um homem, fica vagando em lugares desertos à procura de repouso. Não o encontrando, ele diz: vou voltar para minha casa de onde saí. Quando ele chega, encontra a casa varrida e arrumada. Então ele vai e traz consigo outros 7 espíritos piores do que ele. E entrando, instalam-se aí. No fim, esse homem fica em condição pior do que antes. Palavra da salvação, glória a vós, Senhor. Meditando o Evangelho para esta nossa sexta-feira. No Evangelho de hoje, Jesus expulsa demônios. Alguns o acusam de agir por Beuzebu, enquanto outros pedem sinais do céu. Lucas apresenta a cena para mostrar que o poder de Jesus é divino e que o reino de Deus já está presente. Os exorcismos testemunham, no mistério de Jesus, a força de Deus em ação e a derrota do mal. A narrativa também mostra a oposição que Jesus enfrenta e destaca a importância do discernimento espiritual. É preciso perceber a presença de Deus, reconhecer o que promove o bem e evitar o que conduz ao mal. A parábola do homem forte e do espírito que retorna alerta para a necessidade de preencher a vida com o bem, para que a situação não se torne pior. O Evangelho une milagres, ensinamentos e reino ao mostrar que essa unidade se revela no fato de que os sinais extraordinários de Jesus não servem apenas para impressionar ou despertar a admiração. Eles indicam um chamado concreto à transformação da vida, ao compromisso com o bem e à vivência do reino de Deus na vida pessoal e comunitária. Que o Senhor vos abençoe, vos guarde, volva o seu olhar sobre vós e vos abençoe em nome do Pai, do Filho e do Espírito Santo. Amém. Fique com Deus e tenha uma boa noite. Venha para o nosso quinto dia, às 19h30, no Santuário do Nosso Cerco Mariano.
0: Encerramos esta nossa reflexão alimentados na fé e protegidos pelas bênçãos e graças celestiais. Voltamos às nossas atividades na família, no trabalho e na sociedade, conscientes de nossa responsabilidade por um mundo melhor, mais justo e mais humano. Uma boa noite a todos.

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6:17, é isso? 6:17, sexta-feira hoje, início de noite de sexta, dia 9 de outubro de 2026, viu só? Já estamos no início da noite do dia 9, né? Olha aí, agora estamos de volta, reforçados na fé e alimentados pela palavra. Bora juntinhos até às 7 por aqui. Hoje, sexta, dia 9, estamos na primavera brasileira. Vai até o dia 22 de dezembro, né? E hoje a lua está minguante, dia do ano, dia de número 282 do ano. Faltando 83 dias para a gente chegar em 2027, né? 83 dias, dia do açougueiro hoje, olha aí, a todos os açougueiros, o nosso abraço e o nosso carinho. Capricha aí na bisteca, viu, filho? Capricha. É dia do atletismo também hoje, dia dos eventos curiosos, olha só, dia mundial do ovo. Ê, filho de Deus, um ovo passado na gordura de porco, hein, comadre? Estalado, ovo estalado. Hoje é dia do ovo, um ovinho estalado com arroz e também um armeirãozinho temperado com limão, que é coisa de louco. E dia mundial dos correios hoje, viu? Tá aí o que é que a gente comemora e o que é que a gente celebra hoje. São Dionísio, o apóstolo da Gália, São Dionísio, a igreja celebra hoje. Aí, 6:18, você pode mandar para nós o nome completinho pro WhatsApp 998557007, o nome do aniversariante da semana e o nome para concorrer ao sorteio do cutelo, viu? Vou sortear o bolo e o cutelo no outro bloco daqui a pouquinho. Pode mandar, dá tempo ainda. 998557007. 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

0: Márcio Lorival cantando pra você, Rainha do Paraná, agora 6h24.
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0: conta cada história, né? Essa aí é a história do castigo que vem a cavalo. Agora, 6:28.
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0: Olha aí, Balanço Sertanejo, 6:30, 6:30, minha amiga. Já eu vou fazer os sorteios aqui, viu? Fica aí atento, já eu vou fazer os sorteios. 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É, meu amigo Mário, grande Mário, um abraço pra você. Deixa eu fazer aqui o sorteio. Deixa eu ver o que é que vai sair primeiro, né? É o que é que vai aparecer primeiro aqui, o sorteio. Tem o cutelo e tem o bolo. Tem o cutelo e tem o bolo. Bora rodar, ver o que é que vai aparecer. Quem aparecer primeiro, leva. É, enquanto roda, eu falo do Rei do Piso. 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Deixa eu ver quem apareceu aqui. Boa noite, Natal, gostaria muito de ganhar esse cutelo. É, o cutelo primeiro, estou sempre na escuta da Rádio Capital, Joaquim Cordeiro Neto. Ele mandou às 18:07 a mensagem para cá, 18:07, final do celular 18:99. Ô Joaquim, é Joaquim, né? Joaquim Cordeiro Neto. Eu vou mandar o endereço certinho da Trianorte, você passar lá amanhã, falar com o Júnior pra você pegar esse cutelo, viu, filho de Deus? Ali na Trianorte, já vou mandar o endereço pra você aqui no seu zap, tá bom, filho de Deus? Obrigado pela participação, beleza, mano? 6h33, bora lá falar pra você do Teseus 30, vitamina do amor. Enquanto o meu amigo Vide Nascimento fala do Teseus 30, a vitamina do amor, nós vamos fazer o sorteio aqui do bolo agora, viu? É, enquanto roda aqui o Teseus 30, nós vamos falar do bolo, aliás, vamos sortear o bolo pra você. Ô, Vide, tudo bem, companheiro, velho?
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Epa! Quem é que foi sorteado aqui? Boa tarde, põe das seis. Quero uma música, parará, tá oferecendo para o fulano ciclano e quero ganhar esse cutelo, mais um cutelo aqui. Ei, mas será que só deu cutelo aqui hoje? Não tem aniversariante? É, vamos de novo, né? Ver se nós achamos aqui um aniversariante. Bora rodar. Bora ver se agora sai o aniversariante. É que tem bastante participação do cutelo, né? As pessoas querendo cutelo lá da Tria Norte. Quem ganhar vai passar lá. Já ganhou o cutelo, já foi o sorteio. Agora é do bolo que eu tô tentando sortear, mas não achei ninguém do bolo ainda. Deixa eu ver aqui. Agora sorteei mais um. Bora lá. Boa tarde, Natal. Eu quero o sorteio do bolo. Olha só, achei o bolo aqui. Para o senhor que eu cuido. Edenson, aqui de Santo Tomé, da Rua Bahia, número 200. Alô, Santo Tomé, Rua Bahia, número 200. Quero participar dos outros sorteios. Eu ofereço o programa para todos. Edenson, é isso? Da Silva Ribeiro. Mandou a mensagem às 4h42. Olha aí, 19h20 é o final do telefone. Lá de Santo Tomé, Edenson. Ele disse que ele cuida lá de um senhor, é isso? E ganhou o bolo pro senhor, tá bom, filho? Vou mandar o endereço para você pegar o bolo amanhã até às 11, viu? Lá na JV Máquinas, do meu amigo João Vitor. Amanhã até às 11 da manhã, tá bom, Edenson? Abraço e parabéns para aí, para essa galera bacana de Santo Tomé. Agora, 6h39.

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2: Balanção Sertanejo, 6h46, minha amiga, olha, preste atenção, biogar, isso aí pros cabelos ficarem firmes, bonitos, evitar a queda e a quebradeira, viu? 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Tá lá ouvindo nós, né? Ele quer mandar um abraço lá pro meu amigo Branquinho. Alô, Branquinho, tá em casa, tá de molho? Tá de molho em casa. Tá ouvindo nós, meu amigo Branco. O Branco, ele também é mecânico, né? Trabalha na Confiança, é irmão do Éder, irmão do Éder. Tá ouvindo nós. Curtindo, e é o seguinte, agora ele tá de dieta, que ele passou por uma cirurgia, tá de guela seca. Ei, Branquinho, final de semana, sexta-feira, você em casa, curtindo essa chuva de guela seca, hein, companheiro, velho? Ah, tomando antibiótico. Tomando antibiótico, hein, filho de Deus? Ei, minha nossa senhora. É, mas logo passa, viu, filho? Logo passa. Dá um tempinho aí. Até é bom que dá uma enxugada, né? Dá um tempo pro fígado, né, filho de Deus? 6:53 na capital. Meu amigo Wilson Silva Júnior já tá por aí. Ele vai até às 9 com vocês. Eu volto na terça-feira, viu, gente? Segunda é feriado santo, dia de Nossa Senhora. Nós vamos respeitar o feriado de Nossa Senhora Aparecida e vamos descansar também, viu? Então nós volta na terça-feira, se Deus quiser, com mais música a partir das 4 da tarde. Um beijo no coração de cada um de vocês e bom feriado para todos e até sexta.

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2: Conferindo pra você, hora certa na sua capital. Agora, 19 horas mais

0: A inquilina de Violeiro, teve também a Thaíde Alexandre, quando o amor é pra valer. Conferindo a hora certa pra você aqui na sua capital, agora são 19 horas, mais 9 minutos, hein? 7:09 na capital, boa noite pra você. Boa noite pra você, onde quer que você esteja, acompanhando nessa noite chuvosa de sexta-feira, a melhor programação. É a programação gostosa da sua capital, 91,9.
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0: 19 horas, 10 minutos agora.
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brincadeira. Olha a hora, conferindo a hora certa, 19:17. Até às 9 da noite, você já sabe, encontro marcado com o baú, não, opa, o baú é depois das 23, né? Ou melhor, a partir das 22, né? Comigo agora é o...

palavra correta, senão não sai, viu? Ah, Jesus. Vou te contar uma coisa pra você, né? É que nem chance. Ó, não deu. Esqueça que não vai sair, né? Ai, ai, ai. Mas chance, quem precisa pra ficar por aqui sou eu, né, minha comadre? Eita, nós. Vou te contar, viu? Campeão da hora certa errada, né? Cara, fala tudo errado, pelo amor de Deus, hein? Mas, gente, olha, um abraço pra vocês. Prazer enorme estar mais uma vez aqui nos estúdios da Rádio Capital pra levar pra você, pra ficar um pouquinho com você nessa noite gostosa, noite chuvosa na capital do vestuário. E agradecer já de antemão, né? A

pra você que tá aí curtindo a gente, né? Pelas ruas da cidade. Boa noite pra você que tá aí dando uma carona pra gente no seu carango, né? Quero mandar um abraço aí pra você que tá trabalhando nas padarias ainda, pra você que é pizzaiolo, preparando a massa. Daqui a pouquinho, não, a casa já tá aberta já, né, meu compadre? Já abriu a casa, já começou aí. E agora, meu compadre, agora é só trabalho, né? Só botar a mão na massa, fazer aquela pizza gostosa pra atender aí os seus clientes. E, claro, continuar ouvindo a programação da Rádio Capital, mas não deixa a pizza queimar, hein? Um abraço pra você, tá? Um abraço todo especial aí pros meus amigos frentistas dos postos de gasolina. Um abraço pra você também que tá curtindo a nossa programação aí nas nas borracharias, né? Já mandei um abraço pros padeiros hoje. Quero mandar um abraço pros meus amigos borracheiros, mecânicos de automóvel, mecânicos de motocicleta, pra você que é bicicleteiro, pra você que é latoeiro, eletricista automotivo, acompanhando a programação aqui da Rádio Capital, né? Um abraço todo especial pra quem? Um abraço todo especial pra você, meu amigo moveleiro. É verdade, pra vocês que fabricam móveis e curtem também a programação da Rádio Capital. Tá fazendo uma hora extra hoje, né, rapaz? É desse jeito, hein? Quero mandar um abraço também pro pessoal aí das vidraçarias, meu amigo vidraceiro, pra você que trabalha como metalúrgico, né? Um abraço todo especial e continue sempre curtindo a programação da Rádio Capital, tá certo? Se por aventura esqueci aqui alguma produção, sinta-se calorosamente abraçados pela equipe da Rádio Capital, em especial pelo Barbosinha, aqui do programa O Boa Noite Capital, só pra você, tá bom? Boa noite pra você que mora no sítio, na chácara, na fazenda. Boa noite pra você que mora aí nos cantos, né, da minha querida cidade, nos bairros da minha querida capital do vestuário. Muita chuva, né, minha comadre? Mas tá bom, né? Choveu ontem praticamente a noite toda, de ontem pra hoje, né? E hoje nós tivemos também um dia bastante chuvoso, mas com a graça de Deus tudo calmo, tudo tranquilo, e é isso que a gente espera, né? E pra fazer companhia pra você desde as 5 da manhã, você teve aí a Rádio Capital, que vai ficar até as 9 da noite na programação local. Depois a gente tem a Voz do Brasil, depois a gente tem aí 9 meses com Maria, tudo isso aqui na nossa programação até a meia-noite. Lembrando que a partir das 22 horas, além da 9 meses com Maria, você tem aí a volta da música do passado, marcando presença na nossa programação, que é o Baú, a música do passado.

0: pra você que é secretária, secretária do Lara, você diarista. Ah, aquele abraço todo especial pro pessoal da construção civil. Hoje tava complicado, né, rapaz? Se não fosse aquela casa que já tava pronta praticamente, né? Faltando alguns arremates aí pra você trabalhar durante o dia, não dava pra trabalhar, porque choveu o dia inteiro, né, meu amigo? Eita! Mas tá bom, né? Fazer o quê? É desse jeito mesmo, tem que dizer. Depois a gente não pode reclamar de fartura, né? Água é fartura. Água faz com que as coisas cresçam, se desenvolvam, as plantas principalmente, né? É, tá tudo certo. Então, um abraço pra vocês aí da construção civil, você que é servente, pedreiro, eletricista, encanador, pintor, muito obrigado pelo carinho da sua sintonia, tá? Quero mandar um abraço também, sabe pra quem? Pra essa classe especial, que é a classe dos profissionais do volante. Boa noite pra você, meu amigo motorista, você que é carreteiro, caminhoneiro, pra você que tá aí pelas rodovias da vida com seu carro de passeio, passeando, então trabalhando, olha, muito obrigado mais uma vez pela carona e o nosso pedido sempre, né? Pedido pra que São Cristóvão, seu protetor, te proteja, e estendemos esse pedido de proteção à nossa querida mãezinha do céu, à nossa querida padroeira do Brasil, Nossa Senhora Aparecida, cujo dia a gente comemora agora na segunda-feira, dia de Nossa Senhora Aparecida. E a gente todos os dias faz as nossas orações e pede a ela proteção. E na segunda-feira, dia de Nossa Senhora Aparecida, um dia todo especial pra gente dobrar os joelhos e reforçar todos os nossos pedidos e a nossa admiração, a nossa fé por essa mãezinha de nosso Senhor Jesus Cristo, né? Um abraço todo especial pra vocês aí, tá bom, compadre? Boa viagem pra você, que Deus te proteja sempre, é o que a capital deseja pra você, meu amigo profissional do volante. 19h23, deixa eu mandar um abraço aqui pra minha inseparável companheira de todas as noites, hein? Boa noite pra você que é costureira, opa, pra você que é o quê? Costureira? Rapaz, fala direito, vá. Boa noite pra você, minha amiga costureira, faccionista, tricotadeira, bordadeira, arrematadeira. Boa noite pra você, crocheteira, trabalhando e curtindo a programação da Rádio Capital. Quero mandar um abraço todo especial aí pra você que é modelista, pilotista, estilista, pra vocês dos cortados, dos lixados, das lavanderias, também ligadinhos na programação da Rádio Capital 91,9, hein? Que bom saber que você acompanha nossa programação todos os dias. Gente, amigo, um abraço até às 21h. Boa noite, Capital. 19h23 agora.
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0: Pois é, essa aí foi pra Lu, lá de Japurá, Náufrago Ilhado. Cantou pra você, Leonardo. Teve também Banda Búfalo, Boto pra Remexer. Botar pra remexer numa sexta-feira gostosa dessa é bom demais, não é verdade, amigo Madi? Como é que estão os preparativos pra esse final de semana, hein? Final de semana prolongado. Ah, afinal de contas, segunda-feira, feriado nacional, dia de Nossa Senhora Aparecida, né? Um abraço aí pra todos os devotos. Ah, e um dia especial também, que é o dia das crianças, né, gente? Pois é. Você já foi presenteado aí com o presente pro Dia das Crianças, é? Já foi? Que bom, hein? Parabéns para todas as crianças e também parabéns para nossa mãezinha do céu, Nossa Senhora Aparecida, cuja data iremos comemorar, né? É, desse jeito, dia 12, dia de Nossa Senhora Aparecida, padroeira do nosso querido Brasil, hein? Pois é, vai fazer a caminhada lá para Vidigal? Depois da missa tem aquele almoço gostoso. Fazia tempo que eu não ouvia falar do tal do espeto de bambu, né? Do churrasco do espeto de bambu. Pois é, lá vai ter frango assado. Logo depois da celebração da Santa Missa, né? A coroação de Nossa Senhora Aparecida. A capital vai marcar presença por lá também, né? E depois tem aquele almoço gostoso lá. Vai ter arroz, salada de tomate, frango assado, vai ter mandioca. E o mais importante de tudo isso é você que vai estar marcando presença lá no almoço, mais antes, né? Antes vai participar da celebração da Santa Missa. Vai alimentar primeiramente o espírito, comemorar o dia de Nossa Senhora Aparecida. Depois a gente cuida da matéria, né, compadre? Agora, pra quem vai andando, aí já é complicado, né? Com essa chuvarada toda, tem que ir bem, sabe? Com um calçado bastante confortável, com aquela roupa gostosa pra você andar sem problema. Levar a garrafinha d'água, né, compadre? Tudo isso pra você não passar sede no meio do caminho, né? Eita, queria eu ter saúde pra isso, né?
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0: Tenho não, 19h33.
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0: Chororó cantou pra você, teve Bruno e Marrone, Por Que Choras. Lá em cima, Banda Búfalo, Broto pra Remexer, e teve também o Leonardo, Náufrago Ilhado pra Lu, lá de Japurá. Um abraço pra vocês, obrigado pelo carinho da sintonia. 19 horas e 40 minutos, 20 minutos faltando pras 8 da noite.
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0: 19:41.
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Pois é, você ouviu só que bonito, hein? Mato Grosso e Matias cantando o quê? Cantando Memórias. Essa música foi pro Rodrigo Camargo, né, compadre? Um abraço pra você, obrigado pelo carinho da sintonia. Continue sempre curtindo a programação da Capital, hein?

Júlia. Vanessa Bispo, lá de Japurá, tá por aqui. A Lu também tá acompanhando a 91. O Aparecido Bispo, né? Um abraço pra Aparecido Bispo. Pra Rosângela Aparecida, lá da Saídas. Também a Ângela, a Jacira, lá de Vidigal. A Sirlene Reis, a Fuinha,

0: Patrícia, nossa companheira de trabalho, fez aniversário hoje, tá fazendo ainda, né, comadre? Eita, nós, hein? Ficando mais experiente, né, Ana? Um abraço pra você, que Deus abençoe ricamente a sua vida, viu, menina? 19h54 agora.
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0: Agora 19h56.
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Cristina, quem pediu essa música aí, mora lá na Água Branca, um abraço pra Rosângela, né? Rotina que foi gravada em 1973, tinha gente que nem tinha nascido ainda, que tá acompanhando a nossa programação, né? É,

Daqui a pouquinho eu vou ver se eu consigo colocar a lã e a Aladim pra ela, né? Ah, ouvinte de todos os dias, de todas as noites, um abraço pra você, tá? Rodrigo Camargo, já falei dele, um abraço, né? Deixa eu ver aqui também, tá aqui o compadre Antenor, né? Antenor é lá dos Verdes Campos, deixa eu ver se é isso mesmo. Cadê? Ah, isso mesmo, dos Verdes Campos.

0: tem1.com.br. Que bom saber que você acompanha todos os dias a nossa programação, viu? Carinho todo especial pra esse povo bonito, hein? Vamos para o bloco de comerciais, daqui a pouquinho eu tô passando de volta. 19 não, agora são 20 horas, né? 20 horas mais 12 minutos.
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0: Palmas, eu quero Tocantins inteiro depois dessa, viu?
1: Aí na época eu fico analisando ele cantar, eu acho bonitinho demais.
0: Obrigado,
1: eu
0: amo
1: demais
0: ele.
1: Obrigado, meu amor.
2: Ave Maria, mas já pensou que declaração, hein? Hugo e Guilherme. Cantou pra você duas numa só, né? Perdi você e fale um pouco comigo. É desse jeito, né, compadre? Bruninho e Davi, pra você lembrar de mim. E também curtição, né? Quem mais cantou? Eduardo Costa. Ele mandou falar pra você que só dá você na vida dele. É, só dá você na minha vida, disse o Edu, hein?

é que esse cara, Paulinha Fernandes, nossa, quanta intimidade, né? Quem vê conhece, né? Vou te contar, viu? Ai, ai, ai. Um abraço pra Liane da Vila 7, que tá acompanhando a gente. A Sônia também tá ligadinha, né? Quero mandar um abraço pra Sandra, pro Antenor ali dos Verdes Campos, pra Maria Cristina. Maria Cristina tá acompanhando a programação da Rádio Capital, né? Um abraço pra Rosângela lá da Água Branca e também pro maridão. Ligadinhos na 91. Roseli Salles, né? Roseli Salles ali na Rua Guarani. Conjunto Ouvir.

0: Trianorte. É, Trianorte tá curtindo a programação, né? Um abraço pra vocês aí, tá? Pessoal que tá de folga, mas curte a programação, né, o Júnior? Um abraço pro Júnior, um abraço pro Djalma, que estão acompanhando 91,9. Quero mandar um abraço também pra aquele povo bacana ali de Jussara, né? Eita, Jussara, hein? Jussara acompanha a programação da Rádio Capital, terra boa, né? Pra vocês aí do Malu. É, Malu também tá por aqui. Um abraço pra vocês. Quero mandar um abraço aqui pra Ritinha do Mel, lá na cidade de Doutor Camargo, né? É. E tem um compadre lá de Paissandu também que ele não fala mais oi pra mim. O que será que aconteceu? Será que ficou doente o danado? É, não mandou mais oi aqui, né? Eu vou te contar uma coisa pra você. É pro Atílio, né? O Atílio lá de Paissandu. Um abraço aí pra vocês de Paissandu acompanhando a nossa programação, tá? Carinho todo especial da família Capital 91,9. Você já sabe, até às 9 da noite tem Boa Noite Capital. 998557007 é o WhatsApp da sua Rádio Capital. É o WhatsApp que você participa, pede a sua música pra gente tocar pra você, tá bom? Claro que tá, né? Vamos pro comercial. Daqui a pouquinho eu tô voltando. Quem vai cantar a próxima música pra você? Deixa eu ver aqui, só pra mim fazer um fuxico. Jean e Giovanni, rapaz, olha! Jean e Giovanni, a próxima música aqui na Capital, hein? 8h28 agora.
1: Nananina, não. 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
0: Na sua capital, hora certa para você, 20 horas mais 32 minutos.
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não sei o que ela ia falar depois do Cê Vai Ver, né? Luan Santana cantou Morena. Quem gosta da Morena é a Rosenilda, né, Rosenilda? Um abraço pra você. E o Jean e Giovanni, hein? Jean e Giovanni diz que tá tudo no mesmo lugar, né? 20 horas e 42 minutos agora, hein? 9h42 na programação da Capital até as 9 da noite. Tenho boa noite, Capital. Um abraço pra Eliane da Estrada Rodrigues.

0: Rodeio, também para o Evandro Gaiotto, né? O Evandro Gaiotto, meu afiliado ali do Cianotinho, acompanhando aí a programação da Rádio Capital. A Lu, lá do Aquiles Comar, um abraço pra Lu. Ela que acompanha a gente também, né? Rosângela Damasceno, lá na Perimetral da 323. Um abraço pra Dona Reca também, pro Ademir, né? Maria José da Vila Sete. A Vânia, lá em Paranaguá hoje, né, comadre? É minha irmã. Tá lá em Paranaguá hoje, um abraço pra Vânia, pro Arildo e também pra Neide. Meu irmão e minha cunhada, meus irmãos, né? Vânia e o Arildo. E a minha cunhada Neide, um beijo no coração de vocês aí. Maria Sueli também tá acompanhando a capital. E quem tá por aqui também é a Isabel, né? A Isabel lá de Mandaguaçu, um abraço pra vocês de Mandaguaçu. Quem tá curtindo a gente é a Dani, né, lá em Tupã. E a Elizabeth da Avenida Mato Grosso, acompanhando a capital. Lá na Goiás, a Elis. Elis, um abraço pra você. Um abraço também pra Júlia, pra Maria Rita e pra Jane. Avenida Goiás acompanha a 91,9. 20 horas e 44 agora.
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1: Hora certa, capital.
2: Agora, 20 minutos, ou melhor, 20 horas mais 47 minutos, 13 minutinhos faltando para as 9 da noite.
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0: Você aqui na 91,9. Eu volto, se Deus quiser, na próxima terça-feira com a música no Boa Noite Capital. Desejo para você um ótimo final de semana. Para você que vai participar da caminhada aí, não se esqueça, né, de se preparar adequadamente para poder aguentar o tranco. Não é tanto, mas sabe como é que é? Tem que ir com um sapato adequado, com uma roupa gostosa, né? Levar a garrafinha d'água e muita fé, muita esperança, né? E de boa, devagar também chega, né, compadre? É desse jeito. Tô indo embora, daqui a pouquinho tem a Voz do Brasil.
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0: Depois da Voz do Brasil tem 9 meses com Maria. E na sequência você já sabe, né? O baú de volta na 91,9. É música dos Beatles. Don't let me down.

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1: Está no ar a Voz do Brasil. As notícias do governo federal que movimentaram o país no dia de hoje.
2: Olá, boa noite.
3: Boa noite para você que nos acompanha em todo o país.
2: Sexta-feira, 9 de outubro de 2026.
3: Vamos aos destaques do dia.
2: Preço dos combustíveis.
3: Impostos federais sobre a gasolina são zerados por 30 dias e desoneração do etanol é prorrogada.
2: Medidas incluem subvenção ao óleo diesel e fiscalização contínua. Thaís de Araújo.
4: Com a decisão, fica zerada por 30 dias a cobrança dos impostos. Impostos PIS, COFINS e CID sobre a importação e a comercialização de gasolina.
3: Santuário de Aparecida espera mais de 500 mil fiéis nas celebrações da Padroeira do Brasil.
2: Movimentação de peregrinos e visitantes deve injetar mais de 3 bilhões e meio de reais na economia.
3: E a Polícia Rodoviária Federal intensifica a fiscalização nas rodovias. Luciana Colares de Holanda.
5: Os corredores rodoviários de São Paulo e do Pará ganham atenção especial em direção ao Santuário Nacional de Aparecida e ao Círio de Nazaré.
2: Segunda-feira é dia das crianças e quem vai comprar presente de última hora deve ficar atento.
3: Um Metro alerta para cuidados na escolha dos brinquedos. Márcia Fernandes.
6: Segundo o Inmetro, um dos cuidados importantes é observar o selo que indica se o presente corresponde à idade da criança. É preciso observar também se há peças pequenas ou produtos tóxicos na composição.
2: Hoje na apresentação da Voz do Brasil, Luciano Seixas e Mariana Júnior.
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2: Na próxima segunda-feira é dia de Nossa Senhora Aparecida, padroeira do Brasil.
3: E a Polícia Rodoviária Federal já está nas rodovias com operações de fiscalização e orientação aos condutores.
2: Com atenção especial para as estradas do interior de São Paulo, onde acontecem romarias em homenagem à Nossa Senhora Aparecida.
3: E também no estado do Pará, com as celebrações do Círio de Nazaré.
2: Com a movimentação, haverá reforço de policiamento para prevenir acidentes graves e aumento da criminalidade.
5: Todas as rodovias federais do país terão reforço na fiscalização entre 9 e 12 de outubro. E os corredores rodoviários de São Paulo e do Pará ganham atenção especial por causa da grande mobilização em direção ao Santuário Nacional de Aparecida e ao Círio de Nazaré. A Polícia Rodoviária Federal vai ampliar o policiamento nos dois estados com emprego de policiais de diferentes regiões, que vão atuar na fiscalização de trânsito com foco no controle de velocidade e nas condutas que possam aumentar os riscos de acidentes. E a PRF faz recomendações aos romeiros.